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dedo pequenino, riscou as iniciais de nossos nomes dentro de um coração respingado, atravessado por uma flecha pontiaguda que, enterrada em minhas costelas, apertava, machucava, perfurava, fincada no meu peito enternecido, onde de sua cabeça repousada ressoavam as tristes palavras que seus lábios balbuciavam, pausadamente, suavemente.

0: uma das preferidas da minha vida, viu?
1: Eita, obrigado.
0: Que honra. Muito obrigado.
1: Ah, comece.
0: Pois bora.

0: alegria, que emoção estar nessa festa maravilhosa. Boa noite! Boa noite, Paraná!
1: Boa noite, Chico Rei! Boa noite, gente!
2: Pra se apaixonar.

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1: Aqui na sua rádio, 2:01.
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0: Obrigada, gente.
1: Muito obrigado, gente. Valeu.
0: Obrigada, meninas.
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3: Confira a hora certa que tá tudo igual, hein? 3:03.
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1: E a gente segue juntos aqui na sua madrugada, agora 4 da manhã.
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1: Confira a hora certa, hora do despertador, hein? 4:30, bom dia pra você, tá na hora de acordar.
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1: Confira a hora certa, agora pontualmente 5 da manhã, hora de acordar.
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2: Sextou, hoje dia 14 de agosto, a mensagem do dia com Júnior Bodanese está no ar. Vamos ouvir o texto de hoje.
3: Você é único. Na sala de reunião de uma multinacional, o diretor nervoso fala com sua equipe de gestores. Agita as mãos, mostra gráficos e, olhando nos olhos de cada um, ameaça. Ninguém é insubstituível. A frase parece ecoar nas paredes da sala de reunião em meio ao silêncio. Os gestores se entreolham, alguns abaixam a cabeça. Ninguém ousa falar nada. De repente, um braço se levanta e o diretor se prepara para triturar o atrevido. Alguma pergunta? Tenho sim. E Beethoven? Como? O encara o diretor confuso. O senhor disse que ninguém é insubstituível? E quem substituiu Beethoven? Ouve-se então um enorme silêncio. E Tom Jobim? Ayrton Senna? Gandhi? Frank Sinatra? Garrincha? Santos Dumont? Monteiro Lobato? Elvis Presley? Os Beatles, Jorge Amado, Pelé, Albert Einstein, Picasso, Zico, todos esses talentos que marcaram a história fazendo o que gostam e o que sabem fazer bem, ou seja, fizeram seu talento brilhar. E, portanto, mostraram que são sim insubstituíveis, que cada ser humano tem sua contribuição a dar e seu talento direcionado para alguma coisa. Nem mesmo irmãos gêmeos são totalmente iguais. Podem ter a mesma cor de cabelo, mesmo tom de pele, altura, mas basta olhar na palma da mão e você verá a diferença nas digitais. Você é único. Ninguém tem uma digital igual a você. Ninguém tem um coração igual ao seu. Ninguém se lembra e nem quer saber se Beethoven era surdo, se Picasso era instável, Elvis paranoico. O que queremos é sentir o prazer produzido pelas sinfonias, obras de arte, discursos memoráveis e melodias inesquecíveis, resultados de seus talentos. Você é um talento único. Ninguém te substituirá. Haverá alguém melhor ou pior, mas igual nunca. Você é único. Sou Júnior Bodanese e esta foi a mensagem do dia.
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dia, meu Brasil, bom dia. É hora de acordar, é hora de pular da cama, Brasil. Bom dia, nós estamos juntos outra vez, de novo, novamente, para mais um programa líder de audiência. Bom dia, meu povo. Bom dia, minha gente boa. É hora de pular da cama. É hora de acordar. É hora de pular da cama. É hora de acordar. Muito bom dia, meu Brasil.

0: Bom dia. Bom dia, Arisneide. Bom dia, Melissa. Melissa Sara. Bom dia. Tá na sucesso, tá na boa. Bom dia, minha amiga Célia da 18. Manda áudio, Célia da 18. Manda áudio, tia Maria. Bom dia. É isso aí, meu povo. Alô, Brasil. Acorda, meu povo. Bom dia. Em casa, no trabalho, onde você estiver. É sempre uma alegria, é sempre um prazer estar do seu lado, estar contigo, só para te fazer feliz cada vez mais. Muito bem, meu Brasil. Bom dia. Dão do Peba tá ligado. Bom dia, Dão do Peba, lá na 17. Todo o povo da 17, todos que estão na sintonia da mais gostosa do interior da Bahia. Bom dia, Comandante Alfredo. Alô, Comandante Alfredo. Muito bom dia, Alfredo. Reinaldo. Muito bom dia, Catúcia. Muito bom dia, minha amiga Catúcia. Alô, Catúcia. É hora de acordar, Catúcia. Bom dia, Catúcia. Oi, Catúcia, tudo bem?
1: Bom dia, Cardoso. Deus abençoe seu dia. Como é que você tá, meu lindo? Que Deus te proteja e te guarde. Cardoso, eu quero ouvir aquela música de Zezé que você passou ontem. Melhor não dizer nada enquanto vai fazer da vida. Ofereço pra Tom, Credinha, Arthur, Maria Vitória, minha amiga Graça, lá em Sítio do Mato, Márcio do Rio, Tony Formigão, Nazaré, Dona Beta, um abraço, Dona Beta. Enfim, Célia na 18, uma pessoa maravilhosa.
0: Aí.
1: Oi, Célia, tô lembrando de você, amiga. Credinho lembra de você direto. Que Deus abençoe seu dia. Enfim, todos os ouvintes. E passa essa música, Cardoso, porque ela fala muito. É uma música muito bonita. Que Deus abençoe seu dia, que Deus proteja sua família. Sextou.
0: Vou tocar pra você. O nome da música é Pedras, viu? Pedras. Viu, Catúcia? Quando você pedir, e essa aqui tem. Tá bom, Catúcia? Então, o nome da música é Pedras. Uma canção de Zezé de Camargo e Luciano. Do ano de 1995. É. Zezé de Camargo e Luciano, do ano de 1995. É justamente. Você vai ouvir essa música. É uma canção muito bonita, viu, Catúcia? É, a música linda, linda mesmo. E você vai ouvir aqui na sua sucesso. Justamente. Aqui na sua sucesso, você vai ouvir essa canção, a música que diz: melhor não dizer nada enquanto pensa no que vai fazer da vida. Pode ser que você pegue um caminho sem saída e não tenha outro jeito a não ser voltar.

0: Eita, meu Brasil, bom dia, é Brasil, bom dia, é hora de acordar, meu povão, isso, é hora de pular da cama, todo mundo escutando o nosso programa, se é amor, não sei, Alô, alô, Brasil. Bom dia. É hora de acordar, não é, Brasil? É hora de pular da cama.
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0: Dona Solange. Bom dia, Dona Solange. Manda áudio, Dona Solange. Oi, Cláudio Mecânico, meu brother. Vamos acordar, Cláudio Mecânico. Bom dia, meu brother. Ligado na Sucesso, bom dia.
2: Bom dia, Cardoso. Um abençoado dia pra você aí, pra todos que tá na escuta aí, viu? Fica com Deus. Valeu, obrigado.
0: Abraço.
2: Tá na escuta aqui, viu?
0: Tá na escuta, meu amigo Cláudio Mecânico, tá na escuta, ouvindo a Rádio Sucesso. Bom dia, Cláudio. Bom dia, meu Brasil. Tá todo mundo na sintonia da Sucesso? Manda áudio que eu não sei ler.
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0: 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São 5h34. Tá na Sucesso, tá na boa. Bom dia, meu Brasil.
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0: Ei, Brasil, bom dia. Vamos acordar, hein? Vamos acordar. Alô, alô, meu povo. Bom dia, bom dia. É isso aí, minha gente. Olha a hora. O relógio tá marcando 5:42. 5:42. Bom dia!
1: Ainda acordei com gosto.
0: Tudo bem com você aí?
1: Não sai da minha imaginação.
0: Alô, alô, minha gente. Bom dia! Bom dia! Creuza do Taquari. Alô, Creuza do Taquari.
2: É pouco dizer.
0: Bom dia, Creuza do Taquari. Bom dia.
3: Bom dia, Cardoso. Bom dia, Cardoso. E aí, Cardoso, como é que você tá? Sexta-feira, me sobe sua família, nossa família, todo o povo do nosso Brasil. É, quer que você passe um alô pra Lavinha lá no Céu da Mastanha, primo de Zezé, o Drica, que meu marido, seu Cesário, Madonna Justina, Luciano, aquele descarado sem vergonha, que é o filho de seu Cesário. E Luciano é malandro demais, é casado com a prima de Zezinho também, aqui do Taquari. E vamos, Luciano, vamos tirar o leite, Luciano. Você é zela dos velhos, Luciano. Você não zela o seu Cesário, Madonna Justina, não, viu, Luciano?
0: Bora, Creuza.
3: Aí pro povo da Serra Sorda, todos aí, Davi, né, no Mandiaçu, Dona Creuza lá no aí no Mandiaçu, mais Uis e a família toda, viu? E os povos dando aquilo em família, dizão Deus já levou, presidente da associação nossa do Mandiaçu. E para Guilherme aí na Governo Nova, viu? Que trabalha na prefeitura. Bora, Guilherme, minha esposa. Na festa na boa. Mandato no silêncio. Cebolinha. Fica com Deus, cara. Bom trabalho. Deus te abençoe. Ana Batista na Fazenda Santa Rosa. Família, com mais na infância.
0: Dona Ana Batista com as meninas.
3: Mandato no silêncio.
0: Café, Dona Ana Batista.
3: 2 horas com essa água. Água não tem nada nas planilhas. Água doce. Cadê que será de nós, Cardoso?
0: Tá na sucesso, tá na boa. Alô, Brasil, Pedro e Liege, bom dia, Creuzinha do Taquari, bom dia, Zezinho, bom dia, Rogério. Bom dia, Pedro e Liege.
4: Bom dia, Cardoso, aqui é Pedro e Liege, Cardoso, bora. Só tá, bora. É, manda alto pra Val, né, meu filho? Bora, Val, mais Eita e pra Bahia Grande, pra Rafim do Rolo. E pra todo mundo do Bahia Grande. A Patrícia, na 21. Bora, Patrícia, acorda, Patrícia. Vamos fazer o café. E pra todo mundo aí que é ouvindo, viu, galera? Pra Rogério, lá em São Paulo, que tá acordado na hora dela. Tá na luta já também. Pra vocês da rádio aí, Cadinho. Passando a próxima música aí, beleza?
0: Beleza, Pedro. Bom, Pedro Liege. Bebeto tá reclamando da internet, né, Bebeto? A internet tá boa não, Bebeto? Rizomar. Tá ligada. Bom dia. Bom dia, Dona Marina. Bom dia, Dona Marina. Bom dia, Dona Marina. Dona Marina tá ligada, acompanhando a Rádio Sucesso. Bom dia, Dona Marina. Bom dia. Tá na sucesso, tá na boa. Bom dia, Célia da 18. Bom dia, Célia da 18. Manda áudio, Célia. Pedro e Liege, escutando a sucesso. Bom dia, comandante Alfredo, o homem sem medo.
5: Bom dia, Cardoso. Quando é Nilson, quando é Reinaldo, quando é Luiz Naldo Farias, quando é Beta, Nazaré, Mulher da Mata, um patrão da água, Neto Brasília, acorda. Bom dia pra todos. José Boga.
0: Bom dia. Bom dia, meu povão. Bom dia. Eita, meu povo. É hora de pular da cama. É hora de acordar. Nega da 18. Bom dia, minha amiga Nega da 18. Bom dia, Nega da 18. Bom dia, bom dia.
6: Bom dia, Cardoso. Que Deus nos abençoe nessa sexta-feira, em nome de Jesus. Um bom dia pra Célio, um bom dia pra Zelito.
0: Bom dia. Alô, alô, meu Brasil. Bom dia, Rei. Bom dia, Rei. Renilda, Rei. Lá da 5, ligada, manda áudio. Bom dia, Rony. Bom dia, Rony. Bom dia, Rony. Rony tá ligado. Bom dia, Rony. Bom dia, bom dia. Meu amigo Luciano da Van, Luciano Turismo e Luciano da Kombi da Agrovila 10, Luciano do Gol Branco. Bom dia, meu Brasil. Bom dia, Domingas. Bom dia, Domingas. Aquele abraço para você, Domingas. Tudo de bom, Domingas. Obrigado pelo seu carinho. Tá na sucesso, tá na boa. Bom dia, Domingas.
7: Bom dia, Cardoso. Bom dia, bom dia. Cardoso, um alô aí, Cardoso. Aqui da Boca da Vereda, é Domingas que tá pedindo. Um alô. Manda aí. Manda um alô pra Adelson, Santa Maria, Fernando Caldeirão, Aparecida e Sebastiana Tapera, Will, Luana, Luciana e Carla Fernanda, aqui na Boca da Vereda. A Carla boca. Fernanda e Edivaldo.
0: Aham. Tá bom.
7: Pra todos meus irmãos. Meus irmãos e Jucimar, um alô. Manda um alô pra eles aí, mano. Eu peço uma música de. Eu peço uma música de você de. Adelino Nascimento, viu? E pra Jucimar Pambu. Pra todos, todos do Pambu.
0: Todos Pedro do Grosso, Pambu.
7: Manda um alô pra todos aí, viu?
0: Todos do Pambu. Aí,
7: o vizinho, o colega, viu?
0: Bom dia. Abraço
7: pra todos aí.
0: Abraço, Domingo.
7: Menino, viu?
0: Abraço, Domingo.
7: Minha mãe Santa Maria.
0: Pra todo mundo.
7: Meu neto Cleite.
0: Abraço, Domingas. Tudo de bom, Domingas. Muito obrigado, Domingas, pelo carinho de todos os dias. Tá na sucesso, tá na boa. Oi, Brasil!
8: Bom dia, Cardoso. Aqui é Marlon da Água Fina. Quero mandar uma lua aí pra minha mãe na Mata Verde, minha irmã, pra meu pai, meus dois sobrinhos, pra Vanilson aí na Grovilha 14.
0: Vanilson. Aí, o Marlon. O Marlon, lá da Água Fina. Bom dia, Marlon. É, o segundo a Vanilson, diz que é o. É o caba romântico, é o Marlon, lá da Água Fina. É, diz que é o caba mais romântico lá da Água Fina. Aqui na Sucesso. Bom dia, meu Brasil. Bom dia, meu Brasil. Todo mundo ligado comigo na madrugada, 5h51. E aí? Eu tô por cá, e você? Onde é que você tá? Alô, Brasil, bom dia, manda o seu áudio pra cá, pode mandar o seu áudio, tá bom, Dominga, já mandou áudio demais, Dominga, já tá bom, senão não dá tempo pros outros, deixa eu atender você aqui, Dominga, que já mandou aqui, já tinha mandado 3, mandou mais 2, aí já tá bom, Dominga, senão fica muito áudio aqui, tem muita gente, eu já tô aqui já com meio mundo de gente pra atender, senão eu não consigo atender todo mundo. Tá na sucesso, tá na boa.
9: Muito obrigado, Domingo.
7: Cardoso.
9: Pelo carinho de todos os
7: Cardoso. E da Domingo confessando.
9: Tá na sucesso.
0: Aí
9: tá
0: ela.
7: Primeira, Cardoso.
0: E ela bota o.
7: É,
9: bora
7: um
9: Cardoso.
0: E ela aumenta o volume do rádio. Olha, ela pega e bota um volume do rádio baixo, outra hora ela pega e grava e bota o. o volume do rádio mais alto do que a voz dela.
7: Aí
0: não dá não, não tem como tocar não. Tem não. Quando grava um áudio só e manda o áudio pra mim aqui, curto, e não precisa botar o volume do rádio não. Baixa o volume do rádio. Baixa o volume do rádio pra você poder gravar, senão sai mais a voz que tá passando no rádio, o barulho do rádio, do que propriamente a sua voz. E o importante é a sua voz, é o seu áudio. Não é você botar a rádio tocando, não, né? Bota a sua voz igual o Bebeto aqui, né, Bebeto? Bota aí.
10: Bom dia, meu amigo Cardoso. Bom dia, ouvinte da Sucesso FM. Tá na Sucesso, tá na boa. Sextou, sextou. E eu tô aqui na caminhada diária. Um dia abençoado aí para todos os ouvintes da Sucesso FM. Tá na Sucesso, tá na boa. Grava áudio, Cardoso, que eu não sei ler. Um dia abençoado aí para todos os ouvintes da Sucesso, aqueles que vão trabalhar um bom trabalho, quem não vai um bom descanso. Tenham todos um dia abençoado.
0: Bom dia, Bebeto. Bom dia, Bebeto. Manda áudio curto. Manda áudio curto. Tá na Sucesso, tá na boa. Tá na Sucesso, tá na boa.
11: Bom dia, Cardoso. E aí, como é que você tá, bom? Ei, aqui é o Vaqueiro da Rede Rodés, da Bobato. Ei, manda oi pros meus amigos aí. Eric da Fenda Caraíba. Firmar da Boca da Vereda. Lula Vaqueiro da Gouvila 8. Rogério da Bota Branca da Gouvila 4.
0: Rogério.
11: Manda um alô também pro Grupo Simantur, toda a rapaziada do Grupo Simantur, viu? E ofereço também um alô pra minha mãe, Regina, na Gouvila 4. E o Grupo Pegado.
0: Valeu, Dé, valeu, Dé, o Zé Vaqueiro, Dé, é o Dé, é o vaqueiro do Grupo Desmantelo, Grupo Desmantelo, Grupo Desmantelo, cima da boca da vereda, bora cima da boca da vereda, bora meu Brasil.

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0: Obrigado, pai.
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0: 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Olha a hora, Brasil, agora são 6:05, bom dia.
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1: 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Alô, Brasil, bom dia, é hora de acordar. Meu amigo Raimundão, lá do Rio da Rã. Bom dia, Raimundão do Rio da Rã. Bom dia, Raimundão do Leite. Bom dia, Raimundão do Leite. É hora de acordar, Raimundão do Leite e Raimundão do Rio da Rã. Bom dia, meu povo.
2: Ei, Cardoso, bom dia, Cardoso. Bora, Cebolinha, meu brother. Bora, geral da Paraíba, vamos cuidar. Bora, Dona Cissa. Bora, Paulo Preto. Nós estamos por cá.
1: É isso aí, Raimundão. Bom dia, Raimundão. Raimundão do Leite. Manda áudio. Manda áudio, meu Brasil. Bom dia, Rosinha. Bom dia, Rosinha. Bom dia, Vera. Bom dia, Rosinha. Bom dia, Vera. Lá na 13. Pessoal da Fazenda Leite Verde. Leite Verde. Bom dia, Dinaldo. Bom dia, Dinaldo, com a sua família. Bom dia.
3: Bom dia, Cardoso. Um alusão aí pra Vitor, Vitória, Leia, o Galeguinho, Zé Litão Vaqueiro, Paeto, Francisca, Bruno, toda a rapaziada aí da CSP. Solta uma modona aí pra nós, boa.
1: Bom dia, Jackson. Bom dia, Jackson. Bom dia a toda a turma aí. Bebezão, manda áudio curto, bebezão. O Helder, manda áudio curto, bebezão.
4: Bom dia, Cardoso, bom dia. Cardoso, manda um abraço aqui também.
5: É, Pedras, viu?
4: Pedras. Pra meu amigo Atenor.
5: Você pedir e essa.
4: A minha amiga Cleide.
5: Tá bom, Cardoso? É o nome da música.
4: Minha família.
5: Uma canção de Zezé.
4: Maria da Glória. Minha mãe.
5: No ano de 1995.
4: E mandar aquele abraço também para Maria. Maria do Supermercado Primavera.
5: É justamente.
4: E meu tio Derivan. Edivan. E toda a família completa.
1: Valeu, bebezão. Um abraço, bebezão. Tudo de bom. Bebezão. Aqui na Sucesso, manda áudio curto, meu Brasil, manda áudio curto, olha a hora, 6:18 agora.
6: Bom dia, nosso amigo Cardoso, já tô acordada, Cardoso.
1: Oi, Nalva.
6: Uma sexta-feira maravilhosa pra todos nós, Cardoso, viu? Um bom dia, Deus abençoe o seu dia, Cardoso.
1: Bom dia.
6: Deus te proteja, viu? Você com sua família.
1: Abraço, Nalva. Nalva e Uda na 12, Nalva. Iuda na 12, bom dia. Bom dia, Sol. Bom dia, minha querida Solange. Bom dia, Solange do saudoso seu Raul. Bom dia, Solange, bom dia.
7: Cardoso, bom dia. Bom dia, família Sucesso. Dona Nezinha, bom dia. Oi, Lia da 14. Dona Amélia, da 17, Dona Creuza, na 21. Oi, Dona Nô, bom dia. Tudo bem, Dona Nô? Sumiu?
1: Dona Nô sumiu.
7: Suzane, Suelen. Oi, Vina, na Baixada Fluminense. Um abraço a todos, boa sexta-feira. Cardoso, manda um abraço aí para seu Ita, Val. Que Deus abençoe cada um de nós. Um abraço a todos. Valeu, Cardoso.
1: Abraço, Sol. É a nossa querida Solange, que tá ouvindo a Sucesso. Bom dia, bom dia, bom dia. Bom dia, meu Brasil. Bom dia, meu Brasil. É hora de acordar. É hora de acordar. Bom dia.
8: Bom dia, bom dia, bom dia. Vamos acordar. Zé Pedreiro.
1: Zé Pedreiro. Bom dia, Zé Pedreiro. Bom dia, Zé Pedreiro. Bom dia, bom dia. Tá na sucesso, tá na boa. Bom dia, meu Brasil. Eita, meu povão. Eita, meu povão. Povão que tá acompanhando o nosso programa. Bom dia, bom dia, bom dia. bom dia, meu povo, bom dia. Esse povão que escuta demais o nosso programa. Muito bom dia, tá na sucesso, tá na boa. Acorda Brasil, acorda Brasil.

0: Meu Brasil, namoro proibido, são 6h22. Alô, Zelito. Zelito Vaqueiro. Bom dia, Zelito Vaqueiro. Bom dia, Zelito Vaqueiro. Bom dia, tia Ni, Neil de Santos. Bom dia, tia Ni, Neil de Santos, bom dia.
1: Bom dia.

0: Ju, Alan, minhas Laura, meus netos, Tanaíra, Cebolinha, Sertão, lá na Grubilha, Teise, Suzane, Sueli, especial para todos os ouvintes. Que Deus abençoe cada um de nós. Tô por cá, tô te ouvindo. Bom dia, bom dia.
1: Bom dia.
0: Como diz nossa amiguinha Dona Nô, lembra de mim pra me lembrar de você.
1: É isso aí, Tiani. É isso aí, Tiani.
0: Tirando seu coração, meu amigo.
1: Beijo grande, Tiani. Aneildes, ouvindo a sucesso. Bom dia, Dona Nô. Lembra de mim pra eu lembrar de você, Dona Nô.
2: Bom dia, Cardoso.
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2: 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Um bom dia pra Mircea Pinga aqui do Rio também.
1: Bom dia, meu amigo Terra Seca. Um abraço, Terra Seca. Quando for gravar, baixa o volume do rádio, Terra Seca. Quando for gravar, baixa o volume do rádio. Tá na sucesso, tá na boa. Wendão, Wendão, Wendão tá ligado. Bom dia, Wendão. Bom dia, Wendão.
4: Bom dia, bom dia, bom dia, bom dia, Cardoso. É, tá na sucesso, tá na boa. Queria mandar um abração aí pra você. E para Tony Rufião lá na 14. A todos que estão tá ouvindo a sucesso aí. Tá na sucesso, tá na boa. É nóis, falou então. Tchau, tchau. E gostaria de ouvir uma música. Qualquer modo que você passar pra mim aí, tá bom. Qualquer modo que você encontrar aí, tá bom pra mim.
1: Valeu, Wendão.
4: Então, tá na sucesso, tá na boa. É nóis, Carlos. Tchau,
1: é
4: tchau.
1: É nóis, Wendão. Wendão aí.
4: Cuidar. Tô aqui cuidando pra ir pro trabalho.
1: Tá tem certo, Wendão. Vamos trabalhar. Vamos trabalhar, Wendão. Abraço, meu brother. Já já, nosso programa já tá finalizando, mas já já tem o segundo tempo. Já já tem o segundo tempo, viu? Me espera aí que não demora nada. Já já tem o segundo tempo. Tá bom então, Brasil? Tá bom, Brasil? É isso aí, já já eu tô de volta, meu povo.
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2: Nick é um homem grande, forte, durão, que trabalhou durante muitos anos no pátio de manobras de uma estrada de ferro. Era um dos melhores funcionários da empresa. Sempre chegava na hora. Era um trabalhador confiável que se dava bem com os outros empregados. Mas Nick tinha um grave problema. A sua atitude era totalmente negativa. Nick, na verdade, era conhecido como o homem mais pessimista do grupo. Ele temia o tempo todo o pior e estava constantemente preocupado, afligindo-se porque algo ruim poderia acontecer. Certo dia, os trabalhadores foram informados de que poderiam ir para casa 1 hora mais cedo. Todos os funcionários foram embora, mas, de algum modo, o Nick acidentalmente se trancou em um vagão frigorífico fechado, que foi levado ao pátio de manobras para manutenção. O vagão estava vazio e não estava conectado a nenhum dos trens. Nick entrou em pânico quando se deu conta de que estava trancado dentro do carro frigorífico. Começou a bater com tanta força nas portas que suas mãos e punhos ficaram ensanguentados. Gritou sem parar. E seus colegas já tinham ido para casa. Ninguém pôde ouvir os gritos desesperados de Nick pedindo ajuda. Repetidamente berrou, até que a sua voz se tornou um áspero sussurro. Socorro! Socorro! Consciente de que estava em um carro frigorífico, Nick calculou que a temperatura deveria estar bem abaixo do ponto de congelamento, possivelmente entre 12 e 15 graus negativos. Nick receou o pior. Ele pensou: o que é que eu vou fazer se eu não sair?

0: daqui, eu vou morrer congelado. É impossível conseguir passar a noite aqui.
1: Quanto mais pensava nas circunstâncias, com mais frio ficava. Com a porta firmemente fechada e aparentemente sem ter como escapar, ele se sentou para esperar a morte inevitável por congelamento ou sufocação. Para passar o tempo, decidiu narrar a própria morte. Encontrou uma caneta no bolso da camisa e achou um pedaço de papelão em um canto do vagão. Tremendo de uma forma quase incontrolável, Nick rabiscou uma mensagem para a família. Nela, anotou a sua terrível perspectiva.
0: Estou ficando com muito frio. Muito frio. O corpo está dormente. Se eu não conseguir sair logo, estas serão provavelmente as minhas últimas palavras.
1: E foram. Na manhã seguinte, quando os funcionários chegaram para o trabalho e abriram o carro frigorífico, encontraram o corpo de Nick caído em um canto. A autópsia revelou que Nick tinha, de fato, morrido congelado. No entanto, existe um enigma fascinante. Os investigadores descobriram que a unidade de refrigeração do vagão, no qual Nick ficara preso, não estava ligada. Na verdade, estava com defeito havia algum tempo e não estava funcionando quando o homem morreu. A temperatura do vagão na noite em que Nick morreu congelado era de 16 graus positivos. Nick morreu congelado em uma temperatura levemente inferior à temperatura ambiente normal, porque acreditava estar em um carro frigorífico e esperava morrer. Estava convencido de que não tinha nenhuma chance. Esperava o pior. Ele se viu sem saída, condenado a uma triste sina. Mas o que aconteceu, Fábio? O Nick perdeu a batalha na sua própria mente. A coisa que ele mais temia e esperava efetivamente aconteceu. Sabe, muitas pessoas hoje em dia se parecem com o Nick. Estão sempre aguardando o pior, esperando a derrota, o fracasso, a mediocridade. E em geral, elas acabam realmente obtendo o que esperam. Elas se tornam aquilo que acreditam. Ei, não deixe que isso aconteça com você. Não espere pelo pior, não faça planos para a derrota. Isso é usar a sua fé na direção contrária. Isso é abrir a porta para o inimigo e atrair para a sua vida só coisas ruins. Então, mude o seu modo de pensar. Modifique aquilo que você espera. Ninguém pode ter fé por você. Outras pessoas podem rezar por você, acreditar em você, mas você precisa exercer a fé por si mesmo. Então, tenha uma perspectiva positiva diante da vida. Use a sua fé na direção certa. Espere por coisas boas. Faça planos para a vitória. É claro que Deus vai te ajudar, mas é você quem dá o voto decisivo, pois será feito segundo a sua fé.
2: A Hora da Verdade. A sua carta está no ar. A partir de agora, no programa A Carta do Ouvinte. A carta que foi enviada ao programa do Imperador dos Orixás. Carta de pessoas que encontraram a solução para o seu problema. Ouça atentamente o que diz a carta. A carta de hoje é da senhora Rita Abelino Santiago. A carta da senhora Rita diz o seguinte: eu sofri a pior das perseguições. Não tinha paz, não tinha sossego, não tinha alegria, não tinha vontade de comer. Sinceramente, cheguei também a não ter vontade de viver. Em um mundo inseguro e cheio de tantas maldades, é completamente normal que tenhamos certas desconfianças das pessoas, quer as conheçamos ou não. Em alguns casos, até certo medo delas. Mas existe um limite saudável para todas as coisas. Perseguição é um sofrimento que maltrata. Ter pessoas que nos perseguem é realmente algo muito desagradável. Porém, não se limita apenas a essa sensação. Os perseguidores nos causam problemas, fazem calúnias, difamam, lançam em nós maldições e pragas, entre muitas outras coisas. Existem pessoas como eu que sofrem ciclos de perseguição, ou seja, a gente passa por uma situação de perseguição e depois de um tempo vive a mesma situação. Um exemplo disto é quando você é perseguido em seu local de trabalho, no aconchego do teu lar, no círculo de amizades. Este ciclo de perseguição só foi interrompido em minha vida quando eu procurei uma ajuda espiritual e encontrei no Imperador dos Orixás a solução para cortar o mal pela raiz. Quando estive no seu consultório espiritual, Imperador dos Orixás, o Senhor me disse que primeiramente é preciso compreender o porquê alguém está lhe perseguindo, qual a causa. Para tanto, foi necessário que eu fizesse uma consulta espiritual para fechar meu corpo contra todas as maldades. Só assim, as maldições que o teu perseguidor te lançar não te alcançará. Hoje sou uma mulher livre, feliz. Não tenho raiva dos meus perseguidores. Aliás, eu tenho é pena. Então, minha amiga, meu amigo, se você é uma daquelas pessoas que se sentem perseguidos, procure uma ajuda espiritual. Talvez sozinho você não encontre uma solução para o seu problema. É por isso que Deus dá a determinadas pessoas o dom sagrado da espiritualidade. Ligue e marque hoje mesmo uma consulta espiritual com o Imperador dos Orixás.
3: Bom dia, irmã. Bom dia, irmão. Vamos começar mais um programa. Vamos dar início a esse dia maravilhoso, glorioso, esse dia que Deus te deu vida para que você levantasse com disposição para trabalhar, para ganhar o pão de cada dia, para sustentar a sua própria família. Bom dia a você, comerciante, bom dia a você, lavrador, a você, marceneiro, a você, fazendeiro, a você, pedreiro, a você, eletricista, a você, servente de pedreiro, a você, de serviços gerais, a você, bancário, a você, engenheiro, a você, advogado, a você, médico. Bom dia a você, empregada doméstica. Bom dia a você, gari. Bom dia a você de qualquer profissão. Eu espero que o seu dia hoje seja gratificante e que você hoje faça um ato de bondade, ajude alguém. É verdade. Sabe por que que eu digo assim? Porque, meu irmão, a vida é um progredir infinito. Eu costumo dizer isso aqui. Que quanto mais nós nos exercitarmos este instrumento chamado vida, meu irmão, minha irmã, mais belos serão os acordes deste mesmo instrumento chamado vida. De que adianta você querer ser dono do mundo inteiro, meu irmão, minha irmã? Pense comigo. Se você não faz nada e nunca faz nada para viver num mundo melhor e mais gratificante. Dividindo o pão com o próximo é o mesmo gesto de nosso Senhor Jesus Cristo, aquele que morreu na cruz, derramou teu sangue para lavar os nossos pecados e curar nossas enfermidades. Você concorda comigo, ouvinte? Então hoje, faça uma bondade, faça um bem, dê um bom dia àquele que você ainda não deu um bom dia. Porque muitas das vezes, amigo, você chega num comércio, chega numa loja, passa por uma pessoa e nem um bom dia você dá àquela pessoa, parece que aquela pessoa é invisível para você. É verdade. Então reflita a sua vida, porque a vida é maravilhosa, mas ela é curta. E aqui, amigos, nessa terra que vivemos, nós só estamos de passagem. Espiritualmente, só estamos de passagem. É verdade. E o que você faz aqui, um dia você vai ter um acerto. Existe um juízo final. A Bíblia relata. Então, os seus atos de bondade, de caridade, de maldade ou de brutalidade, um dia será cobrado. Sabe por que eu digo assim, amigo? Porque tem pessoas que o intuito dele é só fazer o mal, é só destruir, é só acabar, é só falar mal da vida do outro, é só destruir. E se você, meu amigo, está sendo vítima desse tipo de pessoa, está destruindo sua vida, você sente que a sua vida está de cabeça para baixo, eu estou aqui dentro dessa cidade. Venha me procurar. Venha me procurar, que eu estou pronto para resolver o seu problema, por mais complicado que ele seja. A minha contribuição pela consulta que você contribui, tem pessoas que perguntam: ô Padre José, ô Imperador, e quanto custa a sua consulta? A minha consulta não custa nem um centavo. Eu não cobro a minha consulta. Eu lhe peço uma contribuição, certo? Eu lhe peço uma contribuição pela minha consulta. Não é de esmola, porque eu não necessito de esmola. Essa contribuição que eu te peço é para custear as diversas emissoras aonde esse programa, o Imperador dos Orixás, vai ao ar em vários lugares nesse nosso Brasilzão afora, certo? Para custear a gasolina do carro que eu venho, o hotel que eu fico, a casa que eu alugo, aonde eu fico para te atender, você me compreendeu? Então eu te peço uma contribuição de R$70, exatamente, R$70 é o que eu lhe peço de contribuição. 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E se você está gravemente ferido espiritualmente, por dentro, que a sua alma abalada, já não sabe mais o que fazer, se encontra de mão e pé atados, amarrados por obra do inimigo, por obra de feitiçaria, o inimigo está destruindo o teu lar, o teu casamento, a tua família, a tua casa. O inimigo já jogou drogas, bebidas, farras, porcariadas, ceboseira dentro da tua casa, dentro do teu lar, no que seja seu, no teu comércio, independente de qual seja a sua situação financeira, do mais pobre, humilde trabalhador ao mais rico trabalhador, independente de qual seja a sua razão social, você se sente abalado, inconformado, triste, angustiado, venha falar comigo. 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Mas você pode vir também sem agendar a sua consulta, certo? No dia marcado. 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Se você agendar a sua consulta, eu vou te pedir uma coisa, por favor, venha. Não deixe de não vir não, porque às vezes você agenda a sua consulta, aí eu marco, você não vem, aí tem pessoas que tá necessitando, que quer vir falar comigo, que tá doente, que tá enfermo, que sabe que a vida tá de cabeça para baixo, precisa de vir, aí eu deixo de marcar aquela consulta, aquela pessoa que precisa, e marca a sua. Aí chega no dia e no horário certo, que eu tô te aguardando, você não vem. Aí você atrapalha aquela outra pessoa. Então meu negócio aqui é sério. Não é coisa de brincadeira, não. Se você não for vir, nem marque sua consulta. Você me compreendeu? Então, se você agendar a consulta, eu quero te pedir desculpa, ouvinte. Por favor, venha, porque tem pessoas que necessitam, certo? Enquanto você marca a consulta e não vem, eu poderia ter atendido outra pessoa que realmente está precisando. Às vezes você não vem, você teve seus problemas, concorda, entendeu? Mas pelo menos ligue e avise. Fala, olha, Padrinho José, no dia não vai dar para mim ir, aconteceu um problema, faltou isso, aquilo, que eu vou te compreender. Aí você pode vir no outro mês. Agora, venha para resolver. Porque tem pessoa que ele chega aqui, quando eu digo para ele o que eu preciso, você me compreendeu? Quanto é que vai ficar os materiais, o que que precisa? Amigo, ele vai embora e não volta nunca mais. Porque cara é um caixão de defunto para você que tá me escutando. Cara é uma cadeira de roda, isso é caro. E pelo meu trabalho eu não cobro não, viu? É, porque teve uma pessoa aqui agora esses dias falando comigo, falou, mas o senhor vai me cobrar o trabalho? Eu digo não. Ela falou, como assim, você não cobra? Eu digo não, pelo meu trabalho não, agora se você precisar é o material. E o material, aí você gasta para comprar o material pra sua conta. Quando eu falei pra ela o material que eu precisava e quanto ficava o material, ela falou, ah, mas eu não dou conta. Se você não dá conta, meu amigo, dá um jeito, vem, dá um jeito, arruma, compra o material, traz que eu faço. Você me compreendeu? Que o trabalho eu não cobro não, agora se precisar é material. Aí material, aí você tem que comprar material pra fazer o trabalho, porque quando a pessoa vai lá fazer o mal pra você, você tá achando que ela não compra material, que ela não paga o macumbeiro, mas eu não cobro não, certo? Agora eu resolvo. Seja qualquer problema, pode ser no amor, negócio, trabalho, viagem, questões sentimentais, doenças, não interessa qual seja o seu problema. Eu resolvo, eu jogo os bus aqui e te digo o que tá acontecendo, o que vai acontecer. Certo? Então, tá chegando o momento final do nosso trabalho nesse dia de hoje, no programa. Vai lá na beira do seu rádio agora, você que vai na beira do seu rádio, não, você já está escutando ele, mas vai na sua geladeira, pega um copo com água, coloca ao lado do seu rádio e vamos orar comigo. E quando terminar de orar, pega esta água ungida, beba, para que você possa ficar liberto de todos os mal, porcariadas, doenças e ceboseira que tenha na sua vida. Você tem fé em Deus? Você acredita em nosso Senhor Jesus Cristo? Então vamos orar comigo. Quando terminar, beba desta água. Amém.
4: A oração da cura. Senhor, pela intercessão de vossos santos mártires e pelo auxílio de toda a legião de anjos curadores, conceda-nos ter a graça da cura. Prometemos a vós cultivar novos hábitos e cuidar melhor do grande bem que nos destes, que é nosso corpo. Restaura-nos a saúde, Senhor. Inspira-nos para que possamos cuidar do nosso corpo com habilidade. Administrador generoso que sempre fostes, médico sublime que és, Senhor nosso, guia-nos e seja magnânimo e bondoso, entendendo nossas fraquezas. Prometemos a vós cultivar novos hábitos para nossa saúde. Dai seu roteiro e inspiração para isso. Corrija o vaso quebrado de nosso coração. Restaura as pontas desligadas dos nossos neurônios. Prometemos a vós cultivar novos hábitos para nossa saúde e não relaxar mais. Obrigado, Senhor. Amém.
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7: 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Lembre-se, os que menos acreditam são os que mais sofrem, e não deixe para amanhã o que você pode fazer hoje, pois o amanhã pode ser tarde demais. Se você está passando por problemas frequentes, é sinal de que a energia negativa está fragilizando a sua vida para que nada dê certo. 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

Meu Brasil, alô meu Brasil, bom dia. É hora de acordar, é hora de pular da cama, meu Brasil. Bom dia. Alguém, são 6:57. Muito bem, meu Brasil. Muitas participações hoje. Muitas participações hoje. Aqui na sua Sucesso. Bom dia. Bom dia.

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5: Oi, Brasil, bom dia. 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Olha a hora, Brasil, agora 7:02. Bom dia.
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Olha a hora, Brasil, são 7:05 agora.

0: Brasil, alô Brasil, bom dia, e aí? Eu tô por cá, e você, onde é que você tá? Eu tô por cá, e você, onde é que você tá? Brasil, muito bom dia. Oi, Lulu Sena, bom dia, minha querida Lulu Sena, lembra de mim pra eu lembrar de você. Lulu Sena, lembra de mim pra eu não esquecer de você. Lulu Sena, Jefferson Rosendo, Liz, Gabi, José Henrique estão na sintonia da sucesso. Obrigado e também todos que estão ligados comigo na margem do rio, no pé da serra e lá em riba da serra. Pra tudo quanto é lugar. Pra tudo quanto é lugar. Tá bom? Minha querida Regina, Regina e Bruna. Regina e Bruna ouvindo a sucesso. Alô Regina, alô Bruna, lá em São Paulo.
1: Bom dia, Cardoso, Regina.
0: Bom dia, Regina.
1: Tudo bem aí, Cardoso?
0: Tudo jóia.
1: Vem tomar o café, Cardoso.
0: É tomar café uma hora dessa já, tá na hora.
1: Fala rápido, Cardoso, não pode falar muito.
0: É.
1: Ô, Cardoso, manda alô pra minha, pro meu parente aí, pra minha sobrinha, tudo aí.
0: Tá bom.
1: Da 40 e da 11.
0: Tá certa.
1: Povo aí.
0: Um abraço.
1: Itacoaí e pra
0: isso.
1: Marilene da 11.
0: Marilene.
1: Tudo pra você na rádio, Cardoso. Ô, Cardoso, passou uma música pra mim aí, Cardoso. É uma música aí.
0: Aham.
1: Uhum. Pra ele passar chamado Batista mesmo, o Zé Cavalo Luciano.
0: Ô, opa.
1: Pra todos os ouvintes aí.
0: Amado Batista.
1: Ele tá na sucesso, tá na boa.
0: Tá na
1: Cardoso.
0: Sucesso, tá na boa. É isto aí. Regina e Bruna.
1: Pra todo mundo aí. Na Serra do Romário, Cardoso.
0: Pronto.
1: Manda alô pra mim, Cardoso.
0: Mandando ver. Bom dia, Brasil. Alô, Galego, Galeguinho da Ambulância. Bom dia, Galeguinho da Ambulância, Agrovila 22, bom dia.
2: Bom dia, Cardoso. Tô aqui na escuta do seu programa. Cardoso, quero mandar um alô aí pra minha esposa da Venice, pra Charlie. Pra Bidiel, pra dele, pra Rosiane, pra minha netinha Mariana, quero mandar um alô também para os meus amigos, pra Bar, daqui da Grovilha 22, pra Zé Carlos, pra Dúdio Chá, pra Tony da Gata, Valmir, meu vizinho, quero mandar um alô também lá pra Grovilha 21, lá para o meu amigo Régio, Preto, Dezo, todos aqueles que estão ouvindo seu programa lá pro Barreiro Grande, Machado.
0: Muito bem, muito bem.
2: Dão e sua família. Lá pra Água Fria, pro povo que tá ouvindo seu programa, pra Val. Quero mandar também um alô pra Agrovilha 13, pra meu amigo Palmeirinho do Estilingue. Quero mandar um alô pra Indy da Bicicleta e pra Neto de Brasília. Cardoso, tá na sucesso, tá na boa e manda áudio que eu não sei ler.
0: Muito bem, Galego. Galeguinho da Ambulância, ele tá ligado com a gente na Rádio Sucesso. Uma rádio que tem a cara do povo. Uma rádio que conversa com o povo. Uma rádio onde o povo fala. Onde o povo liga e se liga. Liga e se liga. Liga e se liga. Eu estou aqui. Eu estou por cá. E você? Onde é que você tá? Eu tô por cá. E você? Onde é que você tá? Você tá bem? Tá tudo bem com você? Tá tudo legal? Aqui é a rádio onde o povo liga e se liga.

0: Bichinho bonitinho de Jesus, viu? São 7:10. 7:10. A rádio que toca você. Bom dia. Tá tudo legal? Tá tudo tranquilo? Tá tudo uma maravilha. Isto, meu Brasil. Deone, fala comigo, Deone. Fala comigo, Deone.
1: Bom dia, Cardoso. Bom dia, Cardoso. Bom dia aos ouvintes de Sérgio Ramalho. Bom dia aos ouvintes da Fazenda Batalha. Bom dia para todos os ouvintes.
0: Fazenda Batalha.
1: Do Projeto Surroso. Meu amigo Evaldo Mecânico, tá lá na escuta. Mandar um abraço lá para Beira do Rio, meu tio Terra Seca. Tá lá na escuta. Bom dia para meu pai, minha mãe, Zé Rodrigo, minha mãe Marina, da Vila Nova.
0: Tá? Zé Rodrigo e Dona Maria.
1: E para todos da rádio. Tenha um bom dia e Deus abençoe a todos. Manda áudio que eu não sei ler, Carlos. Manda áudio que eu não sei ler.
0: Manda áudio que eu não sei ler, Deone. Deone Denilson. Deone Denilson Terra Seca. Deone Denilson Terra Seca. E também José Rodrigo. José Rodrigo e Dona Maria. Zé Rodrigo e Dona Maria. Bom dia, Manel da Mata.
2: Bom dia, Cardoso. Bom dia, amigo serramalense. É amor verdadeiro, né, Cardoso? Eita, lá tá de cá. Bom dia, Fredo, homem sem medo, Antônio, com o compadre Antônio da Água.
0: Compadre Antônio da Água.
2: O Creuza, o P, o Boca, muita gente boa aí, né? Cebolinha, aquele abraço. Deus abençoe a todos. Tá na sucesso? Tá na boa.
0: Tá na sucesso, tá na boa. Um show de rádio, Brasil. Netão de Brasília, categoria. Bom dia, Netão de Brasília. Aqui é a rádio onde o povo liga e se liga.
3: Manda áudio que eu não sei ler. Manda áudio. Bom dia, meu coligado Cardoso. Tô por cá. Onde é que tu tá? Bora cuidar, né? Correr atrás dos papéis. Bora dar água pro gato que já dá meio-dia. Ixi. E com nós é assim.
0: Vamos botar água pro gato.
3: O couro come. Manda áudio que eu não sei ler.
0: A madeira deita e o couro come. Chama o Cláudio aí. Chama o Cláudio aí. Oi, Cláudio.
4: Bom dia, Cardoso. Bom dia, Cardoso. Cuida, Cardoso. Sextou. Hoje é dia do cara trabalhar mais ainda, viu?
0: Trabalhar mais ainda.
4: Ter passado o dia descansando. Então, Cardoso. Manda alô pra essa galera aí, pra Pano Rufião, Zé do Mel, Mazinho, Cleitão.
0: O Enão.
4: Louro, minha mãe, todo mundo, viu, Cardoso?
0: Isso.
4: Conectado na.
0: Sucesso.
4: Sucesso aí.
0: Valeu, Cláudio. Cuida. Um abraço, Cláudio. Tudo de bom, Cláudio. Joeliton. Araújo. Joeliton. Bom dia.
5: Bom dia, Cardoso. Eu me chamo Francisca. Tô mandando um alô pra Francisco. Jackson, o Galeguinho, do caminho da 19, pra meu esposo Eto e minha colega amiga Catúcia. Que Deus dê um bom dia a nós todos, que esse final de semana seja um final de semana cheio de muitas energias positivas, muita paz e saúde a todos.
0: Abraço, bom dia. Como é que é o nome dela? Repete aí.
5: Bom dia, Cardoso. Eu me chamo Francisca.
0: Francisca.
5: Tô mandando um alô pra Jackson, o Galeguinho, no caminho da 19, pra meu esposo Eto e minha colega amiga Catúcia. Que Deus dê um bom dia a nós todos, que esse final de semana seja um final de semana cheio de muitas energias positivas, muita paz e saúde a todos.
0: Abraço, bom dia, tudo de bom. Zelito Vaqueiro, bom dia, Zelito Vaqueiro.
6: Bom dia, Carduzão, meu patrão. Sextou, hein? Cuida. Lembra de mim pra eu lembrar de você. Manda áudio que eu não sei ler. Ei, Carduzão. Cuidado da nega. Cuidado com esses meninos. Cuidado com o Tadala, menino. Cuida. Bora, Rogério das Botas Brancas. Vamos pra lida, meu patrão. Bora, Catuça, Cleguinha, Antônio. Vamos que vamos. Tô na luta, hein? O homem que tira leite acorda cedo, meu patrão.
0: Alô, Brasil.
6: Cuida.
0: Bora, Zé Lito. Bora, Zé Lito. Bora, Zé Lito.
6: Bom dia, meu coligado Cardoso. Esqueci aqui um comentário pra falar com você, rapaz. No Bar da Negra. Cuidado dos meninos com o Tadala, viu? Tadala tá matando. No Bar da Negra dá 18, hein? Cuida, cuida, tô por cá.
0: Eita, Zé Lito Vaqueiro. Ô, Zé Lito Vaqueiro. Bom dia, Cris Flores. Cristina. É a Cris Flores. Bom dia, Cristina. Bom dia, Val. Val está ligada com a gente lá na Água Fria. Bom dia, Val.
7: Bom dia, bom dia. Um alô para todos, um alô para você e família. As doutoras, ontem eu não tive por aí. Eu fui aí na Norma Suas Carreiras, não fui antar elas nem nada.
0: Ah.
7: Viu? Mas elas estão bem, graças a Deus. Todo mundo bem. Um alô pra Domingas aqui na Água Fria, pra todos daqui da Água Fria, Jamil, pra todos que tá com mais ligado, tá?
0: Tá bom.
7: Pra Creuza, pra Selma, no Taquari, pra todos. Pra Juna da Grovilha 15.
0: Certo.
7: Pra Lia, pra Bela. Solange, Solange mandou o áudio aí já.
0: Já.
7: Tá bom?
0: Já, já.
7: Pra Nula no Barreiro Grande, pra Rufião, pra Ivanilza na Grovilha 14. Tô sabendo que a mãe dela, que sua mãe tá aí, né, Vanilza? Tá bom.
0: Vanilza, Vanilza, já, já tem áudio de
7: e
0: Vanilza.
7: Pra todos que estiver ouvindo a Sucesso, que eu sei que tá, que essa Sucesso, ela é Sucesso mesmo. Já chama Sucesso, né, 14?
0: É Sucesso, Sucesso, Sucesso.
7: Tá na Sucesso?
0: Tá na boa?
7: Tá na boa. Né?
0: É.
7: Um abraço pra você.
0: Ô, de bom.
7: Bom final de semana. Pegue leve, cuidado, tá?
0: Pegue leve. Vai devagar.
7: É, um bonitinho de Jesus mesmo, viu? Panaí na Grovilha 14, Antônio.
0: Seu Antônio e Dona Naí.
7: Todo mundo e seu Raimundo, toda a Serra do Ramalho, tá?
0: Ah, bom.
7: Minhas amigas, porque é muita amiga. Deus me livre.
0: É gente demais. É gente demais, Val.
7: E Pedro Marreliés sumiu.
0: Pedro Liege, Pedro Liege. Mas aqui não para. E cuidado que tem cavalo na pista. É, mas não é na pista de gado, não. É, não, é na pista onde os carros passam. Entre a 2 e a 4. Ô, Cristiane. Bom dia, Cristiane. Bom dia, Cristiane. Ó, muita atenção que tem cavalo na pista. Mas não é na pista de vaquejada, não. É na pista onde os carros passam. Nas rodovias ali. Cavalo solto entre a 2 e a 4, entre a 4 e a 2. Tem cavalo solto. Atenção, senhores motoristas. Senhores motoristas, tem cavalo na pista, viu? Lá entre a 2 e a 4. Tá bom, então. Dado o recado. Cristiane, um abraço, Cristiane. Bom dia. Aqui na sua Sucesso. Bom dia, bom dia. Eu estou por cá. Eu sei. Onde é que você tá? Oi, Selma.
8: Bom dia, Cardoso. Bom dia. Que Deus abençoe o nosso dia. Deus abençoe sempre. Ô, Cardoso, um alô pra Nazaré, pra Célia, pra Dona Maria, pra Val na Água Fria e o esposo. Todo tá ouvindo a Sucesso. E Deus abençoe a nós todos. E pra minha família. Todos estão ouvindo a Sucesso. Deus abençoe sempre.
0: Abraço. Bom dia, bom dia. Bom dia. Bom dia.
8: Ô, Cardoso, desculpa pra Lia na Grovilha 14 e a família. Por favor, passa uma música aí pra nós aí, Cardoso.
0: Tá na Sucesso, tá na boa. Tá na Sucesso, tá na boa. Suzane. Bom dia, Suzane.
9: Ei, Cardoso, é amanhã, viu, que eu vou. A atormentar na rádio 5 horas da manhã, viu? Tu se prepara.
0: Você tá demais. O que é que você quer comigo, Suzane? O que é que você quer comigo, Suzane? Tá na Sucesso, tá na boa. Tá na Sucesso, tá na boa. Ei, Brasil. Ei, Brasil. É o Zenita. Apareceu, é o Zenita. Bom dia, Elzenita.
10: Bom dia, Cardoso. Tudo bem, Cardoso? Sextou?
0: Tudo jóia, Elzenita.
10: Ei, Cardoso, passa uma música aí pra mim de Amado Batista. O nome da música é Princesa.
0: Uhum.
10: Ofereço pra minhas filhas, Tassiane, Ceciliane, Daiane. Especialmente pra mim, que sou fã número um de Amado Batista. Ah. Pra você também, Cardoso. Um grande abraço, fique com Deus.
0: Abraço.
10: E pessoal daqui do PA Batalha, pra todo mundo aqui do Fruticultura. Um grande abraço, pessoal do Fruticultura, pessoal de Serra do Ramalho.
0: Fruticultura, enfim, PA Batalha.
10: Um grande abraço pra todos, que Deus abençoa.
0: Vocês
10: final de semana com muita paz.
0: Vocês recebam aí o nosso carinho.
10: Cardoso, fica com Deus.
0: Vocês recebam o nosso carinho. Vocês recebam aí o nosso carinho, tá bom? Recebam aí o nosso carinho. Tá na sucesso, tá na boa. Tá na sucesso, tá na boa. Alô, alô, Brasil. Alô, Brasil, bom dia. Alô, Brasil, bom dia. Tem mais gente aqui, Ave Maria. Hoje tá lotado. Se tem um dia que lotou, foi hoje. Hoje lotou aqui o programa. Mas não para e vamos atender, que até o final nós vamos atender todo mundo.
11: Bom dia, meu amigo Cardoso. Como é que você tá, Cardoso?
0: Tia Sônia.
11: Tudo bem, graças a Deus, tudo na paz, né, Cardoso?
0: Tudo.
11: Graças a Deus. Sexta-feira abençoado por Deus, pra você e pra nós todos, né, Cardoso? E Cardoso, gostaria que você mandasse uma música aí de Amado Batista, Folha Seca, pra vocês todos da rádio, amigo, amiga, todos que tiver na escuta. Um abraço, Cardoso. Tudo
0: abraço.
11: Bom trabalho.
0: Bom dia.
11: Tá na sucesso, tá na boa. Manda algo que eu não sei ler, Cardoso. Tchau, amigo.
0: Até mais, minha querida tia Sônia da Grovila 18. Bom dia. Cocó da Batalha Brasileira. Cocó da Brasileira. Não muda cocó de lugar. Deixa cocó na Brasileira mesmo. Cocó lá na Brasileira. Já tá botando o cocó pra mudar pra ir pra Batalha? Deixa o cocó na Brasileira.
12: Bom dia, Cardoso. Tô por cá, Cardoso. Você onde é que tá?
0: Tô por cá.
12: Vem por aqui. Mandar um alô aí pra Valmir da Unce, lá da Boca da Vereda. Nina do Beijoncino. Rogério Vaqueiro. Todo Serra Malhense aí, todos os ouvintes da Sucesso. Tá na Sucesso, tá na boa. Lembra de mim pra me lembrar de você. Manda áudio que eu não sei ler. Toca a música aí, Zezé de Camargo, Cara e Coroa aí, por favor. Hoje sexto.
0: Sexto!
12: Beleza? Aí, Cardoso.
0: São 7 horas dia, mais 23 minutos. Aí. Valeu, Cocô.
12: Um oi pra Tim da Brauna aí, Edmar.
0: Tim da Brauna e Edmar.
12: Aninha Macedo, Eliane Silva. E Joana Leles. Beleza? Bom dia, Cardoso. Deus abençoe o nosso dia.
0: Bom dia, bom dia. Alô, meu Brasil. Cimazão da Boca da Vereda.
13: Bom dia, Cardoso, bom dia. Cardoso, passar pra desejar um bom dia, um sextou pra todos os amigos ligados na Bahia, na Sucesso, né? Ligado na Sucesso FM. Vou mandar aí pra todos os amigos, meu amigo, o grupo Desmantelo, que é estourado, de Serra do Ramalho, o grupo, nossos amigos Vaqueiro, Léo Vaqueiro da Grovila 10, e Duda Vaqueiro da Grovila 8, Rogério Vaqueiro da Grovila 4, Vaqueiro das Botas Brancas, né? Nosso amigo Cocó na Brasileira, Valmizinho na Grovila 1, Cocó. E todos os amigos, né? Todos Vazeiro, todos os ouvintes da Sucesso, pessoal das Grovilhas, né? Pessoal aí das Beiras de Rio, Boa Vista, Palma.
0: Isso.
13: Esse é meu bom dia, Cardoso. Pra você também. Sextou.
14: Isso mesmo.
13: Bora, Cardoso.
0: Bora! É. Isto aí, todo mundo ouvindo a Sucesso. Isto, meu povão. Alô, alô, meu Brasil. Bom dia. Mas aqui a gente não para. Deixa eu falar com Zé Sola. Vou falar com Zé Sola, que eu já falei com o Cimazão da Boca da Vereda. Agora vou falar com Zé Sola. Oi, Zé Sola e Dona Zilda, bom dia.
15: Bom dia, Cardoso.
14: Como é que tá? Tudo de bom por aí, Cardoso?
0: Tudo legal.
14: Tudo bom, graças a Deus. Tô acabando, tô... Agora mesmo tô comendo um cuscuzinho aqui com torre de porco e um ovo frito, ó. Vamos.
0: Não tá errado, não.
14: Pro cá também.
0: Não tá errado, não.
14: Bota aí, Cardoso, a música de Amado Batista pra nós aí. Aquela música que fala Meus Braços Te Esperam, viu?
0: Meus Braços Te Esperam. Aqui
14: pra ouvir. Valeu, um abraço aí, um bom dia pra você e pra todos, amigos.
0: Esse negócio é isso aí, rapaz, Meus Braços Te Esperam.

0: semana, meu amigo Chiquinho Vaqueiro. Bom dia, Chiquinho Vaqueiro. Aí, tá ligado? Chiquinho Vaqueiro não perde o nosso programa, não. Alô, Chiquinho Vaqueiro.
1: Tá, meu velho. Tô aqui na beira do rio. Na Fazenda Primavera.
0: Fazenda Primavera.
1: Manda um alô aí pra nós, meu velho, que nós estamos aqui.
0: Pronto.
1: Bom dia.
0: Receba aí o nosso abraço, receba aí os nossos aplausos aí, Chiquinho Vaqueiro e Dona Ana. Um grande abraço. Aqui não para, o programa não para. Eu nunca vi desse jeito, rapaz. Desse jeito eu nunca vi. Mas chama agora o Tony Rufião. Chama o Tony Rufião, a categoria da Bahia. Bom dia, Tony Rufião. Bom dia, Tony Rufião.
2: Bom dia, Cardoso. Uma ótima sexta-feira pra você e pra todos. Bora, cuide. Manda áudio que eu não sei ler. Tá na sucesso, tá na boa. Mandar um alô aí pra Enhão e pra Cartúcia, pra compadre Tonho da Água, Tonho da Gata, Val lá na Água Fria, Vá do Peixe nas Duas Irmãs, Lia Couto e Belinha na 14, pra Candiba na 23, Mazinho, neto de Brasília, o homem dos papéis. E pra todos que tiver na sucesso, tá na sucesso, tá na boa. Um abraço, meu brother. Uma ótima sexta-feira abençoada pra nós. Bora, cuide, tamo por cá na lida. Não vou falar o nome de todo mundo hoje.
0: É isso aí. Um grande abraço.

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6: Meu Brasil, bom dia. É hora de acordar, paz, é hora de pular da cama. O nosso abraço, o nosso carinho a você que tá aí do outro lado do rádio, só acompanhando o nosso programa. Isso é bom demais, né? Alô, alô, meu brother Pedro Henrique. Alô, Pedro Henrique. Bora, meu parceiro Pedro Henrique. Bom dia, Pedroca, Pedrão. Bom dia, bom dia, bom dia.
10: Fala, Cardoso. Bom dia. Que é Pedrão, ok? E aí, pra mandar um alô aí pro meu parceiro aí, Rafa do Gado.
6: Rafa do Gado.
10: Escuta, viu? Pedrão. Manda áudio que eu não sei ler.
6: Pedrão, Pedrão, Pedrão, Pedrão, Pedrão aí ligado na sucesso. Valeu, Pedrão e Rafa do Gado. Um grande abraço a vocês aí, bom dia. Esse é o nosso programa de maior audiência do rádio brasileiro. Bom dia, bom dia. Manda áudio que eu não sei ler. Alô, alô, alô, dona. Dona Nu, bom dia, dona Nu. Dona Nu, onde é que você tá, dona Nu? Eu tô por cá. Dona Nu, lembra de mim, dona Nu. Lembra de mim, dona Nu, pra eu lembrar de você. Lembra de mim pra eu não esquecer de você, dona Nu. Lembra, lembra, eu só vou saber que você tá ligado aí se você mandar o seu áudio, se você mandar aqui um recado pra mim. Manda o seu áudio, grava aí e manda pra cá, que aí eu sei que você tá ligado, tá bom? Um abraço. Oi, dona Nu, bom dia.
11: Oi, Cardoso, bom dia com todos os ouvintes da Rádio FM.
6: Bom dia.
11: Eu não sumi não, viu, Cardoso, eu tô por aqui mesmo.
6: Sumiu.
11: É, na hora que eu levanto, a primeira coisa que eu faço é ligar o rádio. Tá bom?
6: Mas não fala nada comigo.
11: E dá um alô aí pra todas as ouvintes. É, dona Luzia Basto, é, dona Solange, muito obrigada, dona Solange, pelo carinho que a senhora tem comigo. Obrigado mesmo, viu? Eu tô te ouvindo, viu, dona Solange?
6: É.
11: Beleza, tchau, boa sorte, dona Solange.
6: Aí, muito tá bom? Bem, muito
11: tá,
6: bem.
11: Tá na sucesso, tá na boa.
6: Muito
11: lembra
6: bem.
11: Lembra de mim pra eu lembrar de vocês, lembra de mim pra eu não esquecer de vocês,
6: muito
11: tá bom?
6: Muito bem, muito
11: tá,
6: bem.
11: Tchau, boa
6: muito
11: sorte.
6: Muito bem, dona Nu, muito bem, dona Nu. Agora lembra de mim, que aí eu vou saber que você tá, é... Você lembra de mim, que aí eu vou saber que você tá aí do outro lado, que aí eu vou lembrar de você. Não é mesmo, Nalva? Nalva lá da 12, Uda na 12.
12: Bom dia, nosso amigo Cardoso. Já tô acordada, Cardoso. Uma sexta-feira maravilhosa pra todos nós, Cardoso, viu? Um bom dia. Deus abençoe o seu dia, Cardoso.
6: Amém, amém.
12: Deus te proteja, viu? Você amém. E sua família.
6: Amém. Dona Nu, dona Nu e Nalva. Dona Nu e Nalva, Nalva na 12. Tony Rufião, grande abraço, Tony Rufião, tudo de bom? Tony Rufião, categoria da Bahia. Bom dia, bom dia. Bom dia, Célia da 18, bom dia, Célia da 18.
13: Bom dia, meu amigo Cardoso, bom dia, Catuxa, que Deus abençoe, viu? Você também é uma pessoa maravilhosa, obrigada aí pelo alô. Bom dia, Paneiro, que Deus abençoe a todos, toda minha família, minha mãe, meu pai. Todos os ouvintes, que Jesus continue abençoando. Uma ótima sexta.
6: Ótima
13: aqui
6: sexta.
13: Trabalhando e glorificando a Deus e ouvindo a rádio.
6: Amém.
13: A sexta na boa.
6: Amém, amém, amém. Amém, amém, amém. Aqui na sua sucesso, bom dia, bom dia, bom dia, meu Brasil.
14: Bom dia, Cardoso, bom dia, Cardoso. Cardoso aqui é a Railene de Barreiro Grande.
6: Railene.
14: Manda um abraço aí pra minha irmã Iraci, meu cunhado Delfonso.
6: Iraci e o Defonso.
14: Cristiane, o Douglas aí na Baixada, a Camille. Também pra Verbene aqui em Barreiro Grande.
6: Sim.
14: Pra Joaquim do Rolo e Dona Ana.
6: Joaquim do Rolo e Dona Ana.
14: A Marlene, artista.
6: E também Marlene, artista.
14: E Leia, lá no bar da esquina.
6: Ah.
14: Um bom dia pra vocês. Pra dar sucesso, tá na boa.
15: Rapaz.
14: Também pra minha amiga Gel, que é minha irmã aqui, viu?
15: Tá bom, tá bom. E um abraço também aí pro chefe. Chefe, o chefe tá ligado, né? O chefe, que é o Dadinho, Oswaldo e Luciana. Um abraço a vocês aí. Agora manda áudio, Brasil. E foi. Solta os cachorros.
16: Os nomes, meu pai, minha mãe, minha irmã Bruna, meu irmão Vanessa, meu irmão Renato.
15: Bianca. Ah, Bianca.
16: Bianca da Grovila 11, Cardoso, que tá viva da Grovila 11. Meu pai, minha mãe, minha irmã Bruna, meu irmão Vanessa, meu irmão Renato. Manda... A música de Amado Batista, tá viva da Grovila 11.
15: Manda um abraço aí pra... Pra Nelly, Nelly P, Bené, Nê e Gabi. Um abraço. Alô, alô, manda áudio, Brasil. Manda áudio, Brasil. Manda áudio, Brasil. Heraldina tá ligada.
14: Bom dia, Cardoso. Um bom dia abençoado para você, com toda a sua família. Um bom dia abençoado para todos os meus familiares, irmã, todos os ouvintes, amigos de Serra do Ramalho, de todo povoado. Tchau, meu amigo, fica com Deus.
15: Abraço, Heraldina, tudo de bom. Aguinaldo da Mata. Bom dia, Aguinaldo da Mata.
17: Bom dia, Cardoso. Sextou.
15: Itapevi.
17: Tá na sucesso, tá na boa.
15: Bom dia.
17: Mandar um alô especial pro pessoal da Grovilha 11 e todo o pessoal Serra Malhense. Aquele abraço.
15: Abraço.
17: Aguinaldo da Mata, aqui em Itapevi.
15: Aguinaldo da Mata, Itapevi, São Paulo. Ouvindo a sucesso, bom dia. Bom dia. Bom dia, Vanilza. Bom dia, Vanilza. Bom dia, Vanilza. Lá na 14.
18: Bom dia, Cardoso. Bora finalizar nossa semana, né, Cardoso? Sextou.
15: Sextou.
18: Manda áudio que eu não sei ler, né? Quero deixar aqui meu alô, né, pra Lia. Bora, Lia. Pra Lia, pra minha mãe, né? Pra Bela, Carlos. Bela, né? Rufião.
15: Bela.
18: Todo mundo aqui da 14.
15: Bela e Antônio. Rufião,
18: Leite, né? Deixar aqui meu bom dia. Meu amigo Marlon. Meu amigo Marlon já fica esperando lá o alô, viu, Cardoso?
15: Marlon, tá na Água Fina.
18: E pra todos os ouvintes aí, né, da Rádio Sucesso FM. Bom dia, sextou, né? É muito bom, viu, Cardoso, acordar assim de manhã, fazer aquele café e mandar um alô assim pros amigos. Pois é que é muito bom mesmo, assim, conversar com vocês todas as manhãs.
15: É
18: viu?
15: Bom, é bom, Cardoso, é bom, anima. É bom,
18: cuida.
15: Anima.
18: Oi, Val, tá sim, Val, mãe tá aqui, mas eu... Só que já tá querendo cair fora, viu, Val? Já tá doida pra ir embora já.
15: Lembra de mim pra eu lembrar de você. Manda áudio, Brasil. Manda áudio, Brasil. Manda áudio, Almi. Manda áudio, Almi. Almi, o homem do saguado. Bora, Almi.
19: Alô, Carduzão, fala comigo que eu falo contigo. Nós trabalhando e Deus abençoando. Cuida pra cuidar que eu tô com o carro, já quero trabalhar. Já trabalhei, já suei, viu, Carduzão?
15: Já?
19: Deixa um alô pra todo mundo e sou Raimundo, não tem muito alô. Que Deus abençoe nós hoje, amanhã e sempre. Cadê Teixeira, mais caraíba, os homens do saguado? Também sou, viu, Carduzão? Pois é.
15: Não.
19: Não, sempre tem que dar dando um alô, né?
15: É.
19: Que Deus abençoe todos, Carduzão. É isso aí, DJ Cabeça, cuida. Vamos na luta.
15: É os homens do saguado. De massa pra graça. É, de você lembra, né, Almir? Você lembra? Ave Maria. É, os homens do saguado, de massa pra graça. É, de massa pra graça. Ave Maria. Eita, tempo bom, viu? Tá na sucesso, tá na boa. Vem comigo, professora Neuza. Alô, professora Neuza, lá na 12, ouvindo a sucesso. Alô, alô, Brasil, bom dia. Manda áudio, Brasil. Manda áudio que eu não sei ler. Manda áudio, meu povo. Manda áudio, meu povo. Alô, alô, Serra do Ramalho. Rosinha,
6: Oi, Rosinha. Bom dia, Rosinha. Bom dia, Rosinha. Bom dia, Vera. Bom dia, Vera. Bom dia, Rosinha.
20: Bom dia, Cardoso. E aí, mando um alô pra todo mundo daqui da 13. Meu nome é Cristiano e eu moro aqui na 13.
6: Cristiano.
20: Bom dia, Cardoso. Dá um bom dia pra todos os ouvintes.
6: Bom dia, Cristiano. Bom dia, Cristiano. Bom dia, Cristiano. Aqui o nosso programa não para um minuto sequer. Não para um minuto sequer, são 7h48, são 7h48 aqui. Aqui, chama o Márcio do Rio, chama o Márcio do Rio. Alô, Márcio do Rio, bom dia, categoria.
21: Bom dia, Cardoso, bom dia, Sucesso FM, né? Um abraço pro meu amigo Chiquinho, né? Pra dona Ana, nossa, que saudade, velho. Nossa, qualquer hora vem aqui me ver o Márcio do Rio aqui, que saudade de vocês, velho. Ainda foi vendo falar aqui, na hora que eu vi falar aqui, conheci a voz aqui.
6: Chiquinho.
21: Você conheci sua voz, viu, Chiquinho?
6: Chiquinho.
21: Você não tá escondido, não, que eu conheci sua voz, viu?
6: Chiquinho e Ana.
21: Um abraço, meu querido. Falou, Cardoso.
6: Valeu, Márcio do Rio. Chiquinho e Ana, lá na Fazenda Primavera, na beira do Rio, ouvindo a Sucesso. Bom dia, meu Brasil. Vamos agora pra Praia Grande. Vamos pra Praia Grande, Antônio.
22: Cardoso, bom dia, como é que tá o tempo aí, que aqui tá nublado, daqui a pouco tem pancada de chuva.
6: Ixi, nossa.
22: E aí, manda um abração pro meu familiar aí na Grovilha 12 aí, pra vocês da rádio aí também, que Deus abençoe a todos, e queria que você tocasse um modão aí, Sérgio Reis, menino da porteira, pra nós ouvir, pra todos, Serra do Ramalho aí, fica com Deus aí, um abraço.
6: Abraço, tudo de bom, bom dia. Bom dia, meu Brasil. Bom dia, meu Brasil, bom dia. Edilson Dias, do Brejo de São José.
23: Bom dia, Cardoso, bom dia, Cardoso.
6: O homem que perdeu a Mega Sena.
23: Saí, mas voltei.
6: Aí, mas voltei.
23: Aqui com nós o leite coé, mas na Zé de couro come a madeira deita. Bom dia, Cardoso. Vamos que vamos, Cardoso.
6: O homem que perdeu a Mega Sena. Cadê a Mega Sena, tá aí? Oi, Mega Sena! Cadê a Mega Sena, tá aí? Chegou a Mega Sena? A Mega Sena tá aí. Ô, Graça! Bom dia, Graça! Bom dia, Graça! Sítio do Mato!
24: Tudo, meu amigo, bom dia! Tô mandando um bom dia pra você e pra todos aí da rádio aqui.
25: Dona Luinalva, Alva Nadoso.
24: Que acompanha a rádio aí da Serra do Ramalho. Que Deus nos abençoe. Um bom dia, Cardoso. Uma boa sexta-feira para você. Um bom final de semana de bênção e de paz. Que Deus nos proteja, tá bom? Fica com Deus. Um abraço, amiga. Jesus te abençoa. Tchau.
6: Amém. Um abraço. Tudo de bom.
24: Desculpa, eu tô meio resfriada.
6: Resfriou.
24: Resfriou, rapaz. Quando eu fico nariz ruim. Desculpa aí, viu, meu querido?
6: Tá bom.
24: Obrigado.
6: Abraço, tudo de bom pra você. Bom dia. É o que Graça, fala, Graça.
24: Oi, meu amor, obrigado, Cardoso, meu amor.
6: Abraço, Graça, tudo de bom, Graça. É isso aí, minha gente. Meu amigo Adriano Lucena. Alô, Adriano Lucena, que tá ligado. Bom dia, Adriano Lucena, que tá ligado com a gente, ouvindo a Sucesso. Aqui, o programa não para.
26: Bom dia, Cardoso. Como é que tá, Cardoso? Tudo
6: Galeguinho,
26: bom?
6: Vanilson.
26: Manda alô aqui pra galera da 21, todos tiradores de leite.
6: E Ângela.
26: Do Barreiro Grande. A galera na Grovilha 11, meu amigo P, meu amigo Doril, meu amigo Rogério. E pra todos vocês aí na rádio, Cardoso.
6: Abraço. De bom.
26: Programa de direto.
6: Bom. Valeu, meu brother. Alô, Vangevaldo. Alô, Vanildo e Ângela. Alô, Nalva e Vangevaldo. Ô, Vangevaldo, bom dia. Deixa eu mandar um grande abraço aí também pra minha amiga Cleidinha. Alô, Cleidinha e Catúcia, Antônio e Gabi. Bom dia. E Arthur.
27: Bom dia, Cardoso. Cardoso, amanhã você vai estar na rádio?
6: Tá na Sucesso, tá na boa.
15: Alô, alô, Brasil, bom dia, bom dia. Bom dia, meu amigo Márcio do Rio.
21: Aí perdeu, Cardoso, perdeu.
15: Perdeu a Mega Sena, Márcio do Rio, vamos perder a Mega Sena. Alô, alô, Brasil, mandar um abraço aqui para todos que estão na sintonia da Sucesso. Bom dia, são 7h52.
0: Bom dia, Cardoso, aqui é Elba da Sete, Cardoso, bom dia, Cid, bom dia, Caspi, bom dia,
15: Fabrício, Elba.
0: Bom dia, Ebro, bom dia, Jesus da Lapa, bom dia.
15: Elba bom dia, e Caspi e Cido Russo.
0: Você, bom dia, Condera.
15: Bom dia, meu povo.
0: E uma ótima sexta-feira aí para todos aí, e um bom dia.
15: Bom dia, Elba. Bom dia, Cido Russo. Bom dia, Pedro Arruda. Bom dia, Pedro Arruda. Nosso amigo Pedro Arruda já tá ligado. E Zé Sola e Zilda, bom dia. Olha, mandar um abraço aí pra João Batista da saudosa Dona Eudália. Alô, João Batista da saudosa Dona Eudália. Já tá ligado, João Batista e o pessoal da cozinha lá na garagem da prefeitura. É João Batista, isso, e todo o pessoal na garagem da prefeitura, pessoal da cozinha, todo mundo lá, escutando o nosso programa. Alô, alô, Brasil, alô, Brasil.
1: Com a cabeça cheia de problemas.
15: Tá na Sucesso, tá na boa. Tá na Sucesso, tá na boa. Mandar abraço aqui pra meu amigo Tom Santana. Alô, Tom Santana, lá na 17. Dona Cleonice. Alô, Dona Cleonice, Tom Santana, lá na 17. Meu amigo Severino da Serraria. Severino da Serraria. Severino da Serraria. E também Leide. Alô, Leide. Bom dia, Leide. Bom dia também pra meu amigo Vivi. Alô, Vivi e Dona Gildete. Vivi e Dona Gildete. Alô, Vivi. Alô, Lucas. Alô, Lucas. Alô, Jade. Alô, Jade. Alô também para o Lucas, Jade, Gisele e Gutierre. Um abraço para Juraci do Doce. Bom dia, meu Brasil.
2: Toma, gente, a outra, Cardoso. Fica tranquilo, Cardoso. Fica tranquilo. Perdeu a Mega Sena, depois é outra Mega Sena. Depois nós ajeita outra, depois nós ajeita outra. Que é porque não tinha de ser, né?
15: É.
2: Porque não tinha de. Às vezes não ia dar certo.
15: É.
2: Depois nós ajeita outra.
15: Ajeita.
2: Né? Fica tranquilo, Cardoso.
15: Não deu certo. Tá certo, não deu certo com uma, dá certo com outra. É. Diz que tem. Né? Quando nasce o sapo, nasce a sapinha. É, pode ser, pode ser, pode ser, tá certo. Tá bom, tá tudo certo. Tá tudo legal. João Paulo, fala, João Paulo, manda áudio curto, João Paulo.
3: Bom dia, meu amigo Cardoso. E aí, Cardoso, tudo bom, rapaz? Cardoso, quero mandar um alô aqui para o meu amigo Mazinho e a Leia. No Distrito Federal, Cardoso.
15: Distrito Brasília, Federal.
3: Que estão ligados no seu programa.
15: Que Cardoso. Maravilha.
3: Quero mandar um alô aqui também, Cardoso, para sua esposa, Cizinha, aí na Rua Paraná. Quero mandar um alô aqui também, Cardoso, para o meu amigo nobre, o Márcio do Rio, que está aí também na Rua Canaã 2. E enfim, todo o povo, Cardoso, todo o povo de Serra do Ramalho, meus amigos, aqui também na Agrovila 12, Cardoso. E enfim, todos os seus ouvintes, Cardoso, todo o povo aqui de Serra do Ramalho tá na escuta do seu programa, Cardoso.
15: Abraço!
3: O programa está show.
15: Valeu, João Paulo! Um abraço, João Paulo, bom dia! Tonho da Água, compadre Tonho da Água. Compadre Tonho da Água. E meu amigo Nalvo. Nalvo e Dona Branca de Arla. E José Heitor. Bom dia, meu Brasil.
4: Alvivão. Ei, trem.
5: Adriano.
4: Vou até dar um gole aqui.
5: Agora. Que eu acho que você conhece. Essa aqui. Essa música aqui é do Zezé, da Fátima Leão. A música bonita que eu gravei com meu parceiro também.
4: Manda ver.
5: Sim, ó.

0: Maravilha, meu Brasil. Coisa boa, né? O programa mais movimentado do Brasil, a rádio mais gostosa, a rádio mais badalada, o programa mais badalado de todo o Norte e Nordeste. Tá na sucesso, tá na boa, Brasil, bom dia. Bom dia, receba aí você, nossos ouvintes. É, vocês, nossos ouvintes. Você, meu amigo ouvinte, vocês, todos os ouvintes, recebam aí os nossos aplausos. Alô, Brasil. E é como eu digo sempre: segure firme na mão de Deus e meta o pé na estrada. Porque quem anda com Deus não pode ter medo de nada. E esse meu Deus que eu acredito piamente, ele que me guia, que me orienta, que me ilumina, que me segura, que me sustenta e que me trouxe até aqui, ele nunca, nunca, nunca, nunca vai me deixar cair. Manda um abraço aí pra meu amigo Tiago, pra Marlene, pro Neto, pra Fernanda e pra Dani. Todo mundo ouvindo a sucesso aí na Casa das Frutas, escutando o nosso programa. Nosso abraço a todos vocês aí, escutando a Rádio Sucesso. Grande abraço, minha gente. Então é isso, meu povo. Fiquem todos com Deus, que eu tô indo com ele. E com ele eu estarei de volta na segunda, às 5 da manhã. Um grande abraço, meu povo. E até segunda, cedinho, acreditando em Deus, o construtor do universo. Beijo, gente. E até segunda, se Deus quiser.
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0: Olá pessoal, bom dia, um abraço nesta sexta-feira, 14 de agosto. A partir de agora e até as 9, estamos falando não somente pela Rádio Metrópole FM 101.3, mas também por emissoras espalhadas e cobrindo 300 municípios do estado da Bahia, além do YouTube. Nardelli, bom dia.
1: Bom dia, Mário, e a todos.
0: Aragão Queiroz.
2: Bom dia, doutor Mário, bom dia para quase toda a Bahia.
0: Vamos para São Paulo agora, mais uma vez, ter a alegria de conversar com a jornalista, escritora Ana Virgínia Baluzier. Ana, é uma alegria conversar com você, viu? Você tá bem?
3: Nossa,
0: tá...
3: alegria é minha de estar aí. Infelizmente, eu não tô pessoalmente. Há 5 dias
0: de estar no Salvador. Não quer? Por que não quer?
3: Ó, vamos começar a conversar com a minha conta bancária aqui. Mas há 5 dias, muito por acaso, eu estava em Salvador para Flipelô. Mas tive que retornar por motivos de filha maior. Não queremos conselho tutelar me acusando de abandono de menores, coitadas.
0: Ana Virgínia, tenho maior admiração por você e pelo seu trabalho, viu? Como jornalista, como escritora, você desempenha um papel fundamental nesses tempos em que nós vivemos. E você fala bastante da força dos evangélicos nas eleições. O que eu vejo é que a gente pode, é livre, que a gente fala qualquer coisa.
3: Sim.
0: Mas eu queria ver o seguinte, Ana. Não tem, essa coisa é mais ou menos recente de a gente assistir, primeiro, um declínio da Igreja Católica Apostólica Romana. Eu tenho 82 anos de idade, eu vi a força. Valdir Pires, que foi governador da Bahia, Ana, em 1962, ele era favorito para ganhar a eleição. O Partido Comunista apoiou ele. O cardeal da Bahia, na época, um sujeito, sabe, que parecia um rei, sabe aquela coisa? Dom Álvaro Augusto da Silva. Cardeal primaz do Brasil, porque foi a primeira arquidiocese, chama ele para uma conversa e diz: doutor Valdir, ou o senhor rejeita publicamente o apoio dos comunistas, ou eu vou recomendar que não se vote no senhor. Isso eu tenho gravado, e Valdir, com quem eu convivi bastante, ele foi governador e prefeito mesmo. Também, além disso, ele disse para Dom Augusto: eu não vou fazer isso, eu sou um democrata, eu sou católico apostólico romano, mas eu, numa democracia, não tem lugar para isso. Veja que era antes do golpe, 62. Aí Dom Álvaro disse: tá certo, eu vou recomendar todas as paróquias da Bahia que não votem no senhor. Ele perdeu a eleição e foi eleito aliás, grande figura e meu amigo, prefeito de Jequié, que ninguém levava a sério como candidato, governador da Bahia, Lomanto Júnior. Sim, isso naquela época. Você viu quantos anos o divórcio não se instalou no Brasil por conta de quem? Da Igreja Católica Apostólica.
3: Ainda foi uma briga na Constituinte, mas eu posso retornar até 1900, dos anos 30. Eu adoro esse exemplo para ilustrar como o catolicismo tinha poder. Bom, até o século XIX era oficialmente a religião do Estado, né? Até a proclamação da República. Mas eu gosto de falar de um dos nossos presidentes menos religiosos, o agnóstico Getúlio Vargas. Ele fez uma concessão tão importante para a Igreja Católica na época, que foi decretar Nossa Senhora de Aparecida como a nossa padroeira, a padroeira do país. Isso, obviamente, foi um beijamão, uma reverência à Igreja Católica, de um homem que não tinha nenhuma filiação específica com a fé. E a gente não consegue imaginar nada parecido. O que mais vemos hoje, pelo contrário, são proliferações de praças da Bíblia, por exemplo, país afora, né? Como uma concessão aos evangélicos. esse novo transatlântico aí eleitoral que a gente tem.
0: Sim, mas antes, Ana, teve aquela, o pessoal da Igreja Católica de extrema direita, né? Plínio, sim, nem me lembro o nome dele, mas que era aquelas organizações, a Opus Dei e tantas outras, não é? Mas aí com o tempo, e para mim, eu posso estar completamente errado, você que entende disso, eu sou um mero observador. A partir da chegada de João Paulo II ao papado, ele disse: o Brasil, essa igreja está muito de esquerda, eu vou lá para dar.
3: A Igreja da Libertação muito... tem uma coisa errada aí com ela.
0: Pois é, aí a Igreja Católica, que inclusive ajudou os movimentos contra o golpe militar, não é? Foi apagada do mapa. E aí vem o crescimento das igrejas evangélicas, favorecidas também por quem? Pelos Estados Unidos da América do Norte. E aí, hoje, como é? Aí é com você, porque eu falei de um pedaço que eu vivi. Como eu já estou falando de Marrakech, agora é com você. Como é que foi?
3: Agora estamos vivendo tudo em tempo real, mas quando a gente pensa nesses anos 80 aí, que os evangélicos eram menos de 10%. A gente pode lembrar de uma frase do presidente José Sarney, de que a primeira bancada evangélica na Constituinte, que foi os 33 deputados de Deus, como a mídia na época se referia a ela, já foi tratada por Sarney como a grande novidade eleitoral. E só uma pequena anedota política sobre aqueles períodos. O PT, na época, que aliás foi formado em torno de um terço pela Igreja Católica, pela ala da Teologia da Libertação, ele foi atacado por uma fake news que pode ressoar para a gente até agora, de que o Lula, em 1989, se ganhasse a eleição, fecharia as igrejas. Só que, ao contrário da fake news atual, de que o PT fecharia todas as igrejas cristãs, na época diriam que ele fecharia as igrejas evangélicas, porque ele era mancomunado com o pessoal do catolicismo. Por que que eu estou pegando esse episódio? Porque em 1990, o Lula dá uma entrevista para o futuro porta-voz André Singer, falando que eles erraram com os evangélicos, que eles desdenharam de um poder político importante e não fizeram um esforço suficiente para combater essa fake news, que eles tiravam muitas coisas da cabeça do pessoal politizado, de que esse povo não interessava tanto assim, não iria influenciar tanto assim, e que na época, mesmo sendo eleitorado tão pequeno, ainda assim poderia ter feito diferença numa eleição tão acirrada com Fernando Collor. Isso é só uma amostrazinha aí de como, desde então, os evangélicos já tinham um engajamento político importante. Agora, eu, curiosamente, só para falar sobre essa questão do declínio do catolicismo e ascensão dos evangélicos. É inegável. O catolicismo, que já foi a ampla maioria, acho que o primeiro censo que o país teve, 1870 e poucos, esqueci a data exata agora, os católicos apareceu como 99,7% da população. É claro que a gente pode desconfiar desse dado, afinal de contas, quando a gente pensa nos escravizados indígenas, muitas vezes eram enquadrados à revelia, né, na religião católica, que era a religião oficial do Estado, mas hoje eles são menos de 60%, em torno de 56%, 57%. Só que também é interessante a gente perceber que a ascensão evangélica, segundo o censo de 2022, que a gente descobriu só no ano passado os números, foi menor do que se esperava. Haviam projeções demográficas de que os evangélicos já seriam a maioria do país em 2032, daqui a pouco, na esquina. E isso já não é mais falado. Isso já, essas projeções já estão recalculadas as rotas demográficas, de que isso provavelmente não vai acontecer. Então, os evangélicos estão em ascensão, sim, mas essa subida é um pouco mais lenta do que se esperava. E talvez tenha um teto, inclusive. Os especialistas discutem se a gente pode ter um teto na população brasileira, e que eventualmente eles possam talvez se equiparar aos católicos e tal, e também ao bloco dos não sem religião. A quantidade de brasileiros que diz não ter religião, o que não dá para confundir com ateus agnósticos, tá? Que é menos de 1% da população, mas é um pessoal que é 10%, em torno de 10% dos brasileiros diz não ter uma religião oficial, que é um pessoal, por exemplo, que pode se definir como espiritualizado, acreditar em alguma coisa, acreditar em Deus, inclusive, mas não professar uma fé.
0: Mas, Ana, veja bem, apesar disso, os governantes, inclusive de esquerda, como Lula, Dilma, sempre procuraram se aproximar, né, e aceitar determinadas coisas. Eu me lembro do vídeo de Malafaia apoiando Lula, Bigodão ainda.
3: Bigodão 2002 está na campanha política de Lula. E digo de passagem, Malafaia, que foi uma exceção em 2002, vários líderes, a maioria embarcou na candidatura de Lula, depois que Garotinho, o primeiro candidato evangélico competitivo que o país teve. Mas é interessante a gente lembrar que em 89 o Malafaia apoiou o Lula também.
0: Aí, ó.
3: A fase do bigodinho.
0: Agora, eles podem até não ser essa maioria toda, mas como detém meios de comunicação grande, eles aparentam ser uma força maior, e mais, faz com que os candidatos façam uma gracinha aqui, outra ali, sabe, para... Toda pesquisa agora diz votos evangélicos. Então, eu acho que há uma supervalorização disso, que permite, por exemplo, quando aquele templo da Igreja Universal do Reino de Deus em São Paulo, o tal templo de Salomão, né, que tem coisa que veio de Jerusalém, ouro, etc. O presidente, acho que era Dilma na época, o presidente, estava todo mundo lá apoiando e permitindo uma série de coisas que vão avançando. Como é que você vê isso?
3: É curioso você falar isso, porque ao mesmo tempo, por muitos anos, os evangélicos tiveram uma síndrome, ainda tem, de patinho feio, de que eles eram desdenhados pelos governantes. É o que eles chamam de síndrome de Copa do Mundo. A cada 4 anos eles lembram que a gente existe, mas nos veem com certo desprezo e fazem alguns acenos eleitorais, sobretudo depois dos anos 2000, 2010, né, em que viram uma força incontornável da política. Mas até Jair Bolsonaro se eleger presidente, era muito raro o governante receber evangélicos no Palácio do Planalto, né? Acho que Bolsonaro institui essa política de comitivas de pastores que iam fazer orações na Alvorada, no Planalto. Também foi o primeiro presidente que foi a uma marcha para Jesus. Ao mesmo tempo, claro que a gente pode lembrar que, por exemplo, o presidente Lula, ele fez o Dia Nacional da Marcha para Jesus, ele também fez alguns acenos, mas era, às vezes, mesmo, eu não estou nem me restringindo a governos do PT, a gente pode também falar sobre Fernando Henrique Cardoso, por exemplo, sobre todos os presidentes após a redemocratização do país. Era como se cheirasse a um certo oportunismo eleitoral. Na prática, eles se sentiam muito escanteados. E quando a gente pensa nessa virada de chave aí, eu lembro muito recentemente, eu entrevistei o pastor Ed René Kivitz. Ele é, sem dúvida, um pastor com credenciais progressistas, então ele não está legislando pela causa conservadora aqui, mas ele me deu um exemplo. Ele falou: olha, quando vem alguém, algum candidato, algum político de esquerda, e fala comigo num tom um tanto, eu preferia que os evangélicos já não existissem, mas já que existem, é com o senhor que eu quero falar. Então, a partir daí, você interrompe o diálogo. Como é que você vai dialogar com uma pessoa que está colocando todos os evangélicos, que nunca canso de falar, são em maioria mulheres negras de classe baixa no mesmo pacote. Eu tô lembrando também agora de uma frase da atriz Luana Piovani, recente entrevista ao Globo, que pode, a gente pode fazer uma projeção dela para como muitos políticos, como se percebe que muitos políticos veem os evangélicos, em que ela fala que os evangélicos são um protótipo de ser desprezível e o pior que há na humanidade. E quando a repórter que a entrevista pergunta se ela não estava generalizando, ela diz que vai generalizar sim, porque a maioria votou em quem votou. A maioria faz as opções eleitorais, políticas que faz. Então a gente pensa que ainda existe alguma falta, primeiro uma falta de domínio sobre os temas que importam, sobre como se fala, o que a gente chama de pentecostalês, né? Do tipo, a linguagem pentecostal, sobre termos tão bobos, por exemplo, como você chamar de neopentecostal, quem não é neopentecostal, quem é pentecostal? Silas Malafaia, por exemplo, é o pastor da Assembleia de Deus, uma das igrejas mais tradicionalmente pentecostais do Brasil. E quantas vezes nós vemos ele ser referido como neopentecostal, que no final das contas virou um rótulo para tudo que há de mais abjeto no segmento evangélico, ao menos em círculos progressistas. Então eu acho que a gente pode falar que sim, tivemos uma série de acenos e continuamos tendo. Acho que no terceiro mandato de Lula isso fica muito claro, né? Eu acho que Lula busca fazer uma série, é dia da música gospel, é chamar os poucos interlocutores evangélicos dispostos a falar abertamente com ele ainda para o Palácio do Planalto, mas ainda há uma desconfiança muito forte das intenções. Ao mesmo tempo, muito rapidamente aqui, e por favor, subam as músicas do violino se eu estiver falando demais, a gente pode também lembrar que esse segmento, eu estou falando agora da liderança com articulação política, tá? Não estou falando do fiel, da base evangélica, mas ele é conhecido ao longo das décadas com uma certa inclinação fisiológica de estar com quem estar aliado com quem está no poder. Um exemplo que eu sempre uso para caracterizar esse sentimento dito por alguns especialistas é a própria Igreja Universal, que apoiou todos os presidentes desde a redemocratização. Fernando Collor, depois Itamar, depois FHC. Então Lula, em 2010, na eleição de Dilma Rousseff, a mesma Universal que atacou o PT tantas vezes no passado, tinha feito um jornalzinho no jornal da Folha Universal, tinha feito uma contracapa que eram 7 razões para votar em Dilma Rousseff. Em 2018, na ultimíssima hora, quando estava claro já no horizonte político eleitoral que o Bolsonaro seria eleito, o bispo Edir Macedo então declara apoio a Bolsonaro, e em 2022, após Lula ganhar, um dia depois da eleição, o bispo Edir Macedo faz uma pregação digital, né, enfim, pelas redes sociais, muito simbólica, falando sobre a necessidade de perdoar, uma alusão muito clara na época ao Lula, né, de que os fiéis poderiam perdoá-lo. E estou dando exemplo do Universal, mas poderia dar o exemplo de outras igrejas evangélicas gigantes, como a Assembleia de Deus Madureira, por exemplo. Então você tem uma relação um pouco dúbia com o poder. E para finalizar mesmo agora, ao mesmo tempo você tem uma dinâmica muito específica dessa última década, que é uma dinâmica muito mais polarizada, que faz com que cada marcha ré, cada cavalo de pau para que você volte a apoiar o candidato que você até ontem defenestrava, enfim, vilipendiava, fique mais difícil. Fique mais difícil, porque tem muita cobrança nas redes sociais e também tem uma certa radicalização no discurso.
0: Agora, Ana, me explique, em resumo, por exemplo, a força deles politicamente dá para sentir até no nível municipal, estadual e federal. Você vê, por exemplo, o Estado é laico. A Assembleia aqui da Bahia botou uma enorme bíblia lá, porque tinha um deputado, que hoje é deputado federal, já achava. Faz-se a Praça da Bíblia. Se invade aqui na cidade de Salvador um parque de conservação ambiental para permitir que ali haja um grupo de oração de pentecostais. E passa-se para a população de um modo geral que o apoio dos evangélicos é fundamental para dar vitória a qualquer dos candidatos. Você acha que esse apoio, primeiro, vem em bloco? Que esse apoio pode ser fundamental ou não? Como é isso para você?
3: Primeiro, acho que a gente tem que lembrar que o Estado é laico, mas a nossa Constituição, ela fala muito expressamente, né? Foi uma briga entre os constituintes da época. O José Genuíno, do PT, falava muito bem disso. E o Brasil, a Constituição foi promulgada sob a proteção de Deus. E os símbolos católicos sempre estiveram com mais naturalidade presentes nos espaços públicos. E também gostaria de lembrar que isso é um tema importante, né? Que o Estado laico, bom, na época, então, o presidente Jair Bolsonaro, ele falava que o Estado é laico, mas ele era terrivelmente cristão, ecoando aí uma fala da sua então ministra da Família, dos Direitos Humanos e da Mulher, Damaris Alves. Mas também a gente tem que lembrar que o Estado laico, ele não é um Estado que privilegia nenhuma religião, não deveria privilegiar, por exemplo, a fé cristã, englobando aí os católicos, os evangélicos, mas ele também não é um Estado anti-religião. Ele não é um Estado que interdita expressões religiosas em seus espaços. A gente pode lembrar da França, acho que a França é muito mais radical nisso, né? Quando você pega

O que que forma a identidade de um eleitor? Nunca é uma coisa única, uma coisa só. A gente não pode chegar e pensar, por exemplo, eu posso ser uma mulher de classe baixa, da periferia de Salvador, que crê no Deus dos protestantes. O que que vai prevalecer? Qual que é a identidade que vai prevalecer na hora de formar o meu voto? É o gênero? É o ser mulher? É a cor da minha pele? É a minha escolaridade? É a minha religião? Então, qual que é o papel da religião aí? O que a gente pode dizer é que, bom, pegando as estatísticas, pelo menos, a gente pode falar que é óbvio que os evangélicos são muito plurais, têm muitas camadas e muitos interesses. Eu acho que a gente tem que lembrar da autonomia do voto. Quando alguém vota, essa pessoa está pensando por vários prismas. É a questão econômica, quem vai colocar comida, quem vai abaixar na mesa da família, quem vai tirá-la da insegurança alimentar, o nível de desemprego, questões de empreendedorismo, várias questões que inclusive coincidem com a fé ou com, enfim. Mas ao mesmo tempo a gente tem que lembrar que existe uma convergência muito forte do voto evangélico no Jair Bolsonaro, tanto em 2018 quanto em 2022. E eu acho que a gente pode pegar aí vários fatores para tentar explicar por que que essa identidade religiosa ela acabou ganhando uma força muito forte, ao contrário, por exemplo, do catolicismo. Ser católico não é muito definidor do seu voto, a não ser que, mostram as pesquisas, você seja um católico muito protestante ligado a filões mais conservadores. Por exemplo, os movimentos carismáticos da Canção Nova têm votos mais bolsonarizados, por exemplo. Então isso mostra que tem uma coisa muito importante na comunidade evangélica, que é articulação política, articulação de comunidade mesmo, esse senso de comunidade nela. Enquanto você vê o catolicismo muito mais disperso hoje, né, com os evangélicos você tem um senso de comunidade maior. Resumindo muito, é como se eles vivessem num ecossistema muito específico, em que você encontra mulher, marido, esposa, esposo, dentro da igreja. Você tem grupos de jovens, você vai então ter uma formação educacional também dentro da igreja. Você vai ter uma questão econômica de empreendedorismo que vai circular muito na igreja, por exemplo. É os irmãos e as irmãs que se ajudam o tempo inteiro. E isso dá uma noção engraçada, porque irmão e irmã ele remete a uma noção de família mesmo, né? Então essa identidade comunitária, eu acho que ela também facilita na questão do voto. Quando você pergunta aberta em pesquisas de opinião se o evangélico, se o brasileiro em geral, se sente influenciado pelo pastor na hora do voto, se o pastor fala, olha, você deve votar em tal pessoa, esse eleitor fiel vai falar, não, eu não me sinto. E até é claro que você pode desconfiar um pouco, porque eu acho que na hora de falar isso para o entrevistador da pesquisa, ninguém gosta, né, de chegar e se assumir um voto aí manipulado por um líder. A gente gosta como eleitor de acreditar que a gente tem muita autonomia sobre o que a gente pensa, né, sobre o que a gente, em quem que a gente vota. Mas eu acho que na prática, se você está num meio em que todo mundo está votando em fulano ou beltrano, eu acho que isso acaba contagiando muito. E ao mesmo tempo você tem umas articulações muito mais evidentes e mais claras. As igrejas evangélicas, ao contrário do catolicismo, elas não têm um papa, não tem nada próximo de uma hierarquia verticalizada que pode determinar quem que você vota, em quem que você vota, em quem que você escolhe. Isso, ao mesmo tempo, claro que você tem algumas bússolas, alguns faróis, algumas lideranças evangélicas que acabam influenciando a grande massa de pequenos e médios pastores. Mas eu acho que isso, na prática, permite uma mobilização político-eleitoral muito mais forte dos evangélicos em relação aos católicos. Que a gente não se engane, tá? A Igreja Católica ela tem uma articulação política subterrânea, por exemplo, pelo jurídico, hoje muito forte ainda, tá? Bem, bastante forte. Assim, quando a gente pesquisa o Supremo Tribunal Federal e as formas com que forças católicas se articulam lá dentro. Mas tem um fato que é, ao contrário do passado, em que essa aliança entre bispos e

0: políticos era muito mais forte, como você, Mário, muito bem exemplificou, a Igreja Católica ela não permite. É, por exemplo, que quadros de clericais declarem votos, que você tenha candidato, você pode ter candidato ligados a movimentos católicos, e a gente tem muitos deles, mas não tem uma articulação tão nítida, tão expressa da Igreja Católica hoje para formar políticos. Então, acho que os evangélicos também foram preenchendo muito isso, com candidatos, inclusive, da Igreja, né? Muitos deles que carregam o nome da Igreja. Como exemplo, para finalizar aqui, a gente pode lembrar do Cezinha de Madureira, que é um ex-presidente da bancada evangélica, e ele é eleito com os votos da Assembleia de Deus Madureira. E ele nunca, ele mesmo diz que ele obedece ao bispo dele e que ele nunca teria sido eleito sem a força da Igreja.
1: Nós estamos conversando com jornalista e escritora Ana Virgínia Baluzier. Ana, me fale um pouco sobre essa escolha de Flávio Bolsonaro para o vice dele, Alfredo Gaspar.
0: Olha, de certa forma, o Gaspar, ele foi não é nem balde de água fria, um balde de água gelada das águas do Titanic, quando veio inicialmente esse anúncio, né, de que seria o Gaspar e que não seria uma mulher, e preferencialmente uma mulher cristã, algo que o próprio Flávio tinha sinalizado antes. Eu, ao menos, estou colocando aqui na perspectiva de muitas lideranças evangélicas com quem eu conversei, e quando eu falo dessas lideranças, são pessoas que estavam, por exemplo, no Palácio do Planalto várias vezes durante o governo do pai do Flávio, o Jair. Então são figuras com um certo poder, assim, pelo menos muito articulação nos bastidores políticos de Brasília. E o que que aconteceu? Veio o anúncio do Gaspar e eles pensam, essas lideranças falaram: olha, eu acho que não é uma escolha muito acertada, porque o Flávio precisa desse voto feminino. Ele precisa sinalizar, sobretudo depois da briga pública dele com a madrasta Michele Bolsonaro. O que que acontece com o Gaspar? Eu conversei com o próprio Silas Malafaia e ele falou, ele foi um dos poucos que quis falar abertamente sobre isso, né? Ele, por exemplo, falava muito da vereadora Priscila Costa, lá do Ceará, que era uma mulher evangélica nordestina. E o que se vê é que, apesar do Gaspar ter esse papel como o relator da CPI do INSS, que poderia pressionar o Lula por meio de denúncias contra o Lulinha, né, o filho de Lula, o Fábio, o conhecido como Lulinha, ele fala o seguinte: olha, tá, tem esse lado que poderia, pode ser forte, pode ser bom, mas não, eles não viram o Gaspar como alguém que poderia agregar muitos votos, mas tinha inclusive uma ressalva contra ele. Ele tem algumas, está sob investigação por um uso incorreto de emendas parlamentares, que virou um assunto muito candente dessas eleições, né? De que ele poderia ter enviado alguns milhões aí de emendas parlamentares que seriam sob suspeita, mas sobretudo o que pesa contra ele, ainda mais pensando nessa questão do voto feminino, é a questão de uma denúncia que ele tem de estupro de vulnerável, de ter engravidado uma mulher que na época tinha menos de 14 anos. Em nenhum momento a gente está falando que essa denúncia procede, ainda está sob investigação, e o próprio deputado tem sido muito firme em querer falar em testes de DNA, o que trouxe algum certo alívio na base. Mas tem aquilo, a gente está num momento do Brasil em que as notícias circulam muito rápido, que, enfim, é que tudo pode pesar. E aí vem um provérbio muito famoso que eu escutei da boca de muitos líderes evangélicos, que é: a mulher de César não basta ser honesta, ela precisa parecer honesta. E é isso que pesa muito contra o Gaspar. Ele não é o que se esperava, ele não é mulher, ele não tem uma questão de fé muito forte. E ao mesmo tempo, ainda que se prove a inocência dele, a candidatura já estaria, de certa forma, maculada por essa acusação.
1: Entendi. Ana, obrigado, viu? Conversar com você é muito bom. Agora eu só ia fazer um último pedido. Você tem atrás de você aí, procura esse carnaval o ano inteiro. Por que que você não mora em Salvador?
0: Procura esse carnaval o ano inteiro. Eu costumo falar que eu tenho respeito absoluto pelo carnaval da Bahia, onde já fui, por sinal, e o carnaval de Pernambuco também. Mas eu sou carioca, eu não consigo negar. Sempre brinco, me chame para todos os pré e pós carnavais baianos e pernambucanos que tiver, mas no carnaval eu vou estar professando essa experiência quase religiosa que é o carnaval para um carioca.
1: Valeu, Ana, muito obrigado, parabéns aí pelo seu trabalho, viu? É um prazer conversar com você, Ana.
0: Da próxima vez que seja ao vivo, espero eu. Quero muito.
1: Bom dia para você, Ana. Obrigado. Intervalo comercial. Aragão.
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11: 8h43, doutor Mário.
1: Ô, Nardelli, tem uma pergunta aqui que vai pra você, pra mim, pra todo mundo. Rocha, quando vocês vão começar a falar de Alexandre de Moraes e outros que é notícia no Brasil?
12: Olha, o que é notícia no Brasil, a gente tem falado e trazido aqui.
1: Agora, se você quer que a gente fale, diga o que é que a gente... Qual é o aspecto dele, já que você citou uma pessoa, que você gostaria que a gente falasse? Se a gente achar que é próprio, a gente fala... Rapaz, aqui, Carlos, vocês sabiam que Dark Horse, cavalo manco, vai sofrer sanções? A Cine vai processar. Rapaz, esse filme é cheio de rolo, mas deixa pra lá. O que acontece, inclusive, é o seguinte: até a produtora está enrolada também com a Prefeitura de São Paulo, que andou soltando muita verba. Vamos a áudios, Aragão.
11: Sim, doutor Mário.
12: Solta, DJ.
13: Dispara, DJ. Bom dia, Salvador. Bom dia, Metrópole FM. Bom dia, Jornal da Bahia. Aqui está no ar com o nosso querido Mário Kertz. Aqui estamos na cidade de Ilhéus. Dia de sol lindo nessa cidade. Sextou aqui em Ilhéus, sextou na Bahia, sextou no Brasil. Alô, Abraão, aquele abraço. Alô, Simone, alô, Nardelli. Bom dia, Mário Kertz, aquele abraço. Estamos aqui ligados, hein? No Jornal da Bahia no ar, aqui na Metrópole, aqui na cidade de Ilhéus. Aquele abraço, Mário Kertz, meu querido Mário Kertz. Aquele abraço e bom dia, sextou e bom fim de semana pra vocês.
1: Sabe quem era, Gão?
11: Ah, o nosso querido Juruna!
1: Rapaz, que figura adorável.
11: Sensacional.
1: Adorável. Grande, queridíssimo Juruna, colega de trabalho da Band, lá na Band. Tem outro áudio.
14: Doutor Mário, a galera tá dando risada aí, você falando do que o pessoal transava ali na praia. E lá na Cidade Baixa, na Praia da Boa Viagem, quando tinha as barracas de madeira. Eu chego certo. Quem viveu na década de 90 e nos anos 2000 e não transou na praia ali na Boa Viagem, não teve juventude na Cidade Baixa, não. É apenas bem de noite até umas horas. É lá pra lá que a gente levava as meninas e as meninas também queriam ir pra lá. Até quer saber negócio horas de motel, não, pô?
1: Pois é, rapaz, eu não tenho esse negócio, não, eu concordo. Vamos à previsão do tempo por idade.
15: Oi, gente, bom dia, muito bom dia. Chegamos nela na sexta-feira e eu tô chegando com as informações do tempo. Uma excelente sexta-feira para você que acompanha a Metrópole FM. Eu sou Taíque Carvalho. A frente fria tá ali na altura de Aracaju e eu quero te mostrar no mapa como é que fica o tempo hoje. Então, a gente está conferindo aqui no satélite, olha lá, a mancha azul já está aqui em Aracaju, mas ainda fica nublado em várias regiões aqui da Bahia. E aí eu trago esse outro mapa que mostra exatamente nebulosidade. Não é chuva, mas fica bastante nublado. E é aquela chuva mais isolada. Então, em Salvador, como a gente está conferindo, ainda tem nebulosidade. Na região de Feira, na região de Taberaba, bastante nublado, até Jacobina e Senhor do Bonfim. Chuva mesmo, volumosa, não tem mais chance, porque a frente fria está ali na altura de Aracaju. Mas nublado ainda pode ficar. Nessa sexta-feira, a temperatura aqui na capital varia de 23 e chega a 28 graus. De acordo com a Defesa Civil, aos poucos, os ventos vão voltando ao normal. Então, hoje ainda pode ter rajada de 22 quilômetros por hora, mas é menos do que 40 quilômetros, como chegou com a passagem da frente fria. O mar ainda está um pouquinho mais agitado. E o fim de semana está aí, que o sábado e o domingo, como é que fica? Aí a gente volta a olhar o mapa. Então, vamos lá, vamos conferir aqui, ó. Salvador, dá para ver também as ilhas. A chance de chuva não é grande. Pode ter aquela chuvinha isolada ali na região metropolitana, no litoral norte, mas nada assim que vá atrapalhar o seu fim de semana. O sol também consegue aparecer. E no domingo, uma chuvinha rápida pela manhã, um tempo um pouquinho mais nublado do que sábado, mas também, pessoal, vai dar para aproveitar. A gente está no inverno, essa nebulosidade é normal. Então tem chance de alguma chuva, um tempinho mais nublado, mas o sol também aparece. Olha só, com chuva ou com sol, aproveita, viu, o seu fim de semana. A gente volta a se encontrar segunda-feira aqui na Metrópole. Beijo, até lá.
1: Valeu, grande Taíque. Sol e chuva, casamento da viúva.
12: Olha, Mário, aqui no nosso YouTube.
1: Eu preferia quando você dissesse, olha, doutor Mário.
12: Ah, doutor Mário. Não, por favor, Tuma. Me perdoe, tome. Tuma.
16: Romeu Tuma.
12: Tuma. Brasil Júnior diz MK, hoje é aniversário de emancipação de Botirama, opa, cidade natal.
1: Parabéns.
12: 68 anos. Aí Rosalvo diz que também é aniversário da querida Guanambi, 107 anos.
1: E é de Nilo Coelho, meu querido amigo.
12: E Brasil Júnior volta pra dizer que é aniversário também de Sátiro Dias, do amigo dele Marcelo Torres.
1: Isso é o Jeep já.
12: Pois é. E Rosenita
1: disse.
12: Eu não
1: sabia.
12: Eu não.
1: E se não for, eu tiver chutado?
12: Sátiro, eu confio no senhor. O senhor falou que é, eu acredito que
1: não
12: seja.
1: Não se enfia em mim, não.
12: Não, o negócio de enfiar é outra história.
1: Não, não é enfiar.
12: Fiar. Ah, entendi. Ah. Fiado.
1: Veja aí no seu Google. Sátiro Dias.
12: Pera aí, depois de Rosenita, pode ser? Que ela diz, Mário, por que a rádio não faz mais a cobertura da festa da Boa Morte? Cheguei ontem para celebrar meus 78 anos, que é
1: amanhã. Belíssima festa, belíssima. Eu já fui várias vezes.
12: Sátiro Dias é na Bahia.
1: É?
12: 205 quilômetros de Salvador.
1: Tá vendo você? E aí... Eu erro, ela passa o recibo certo.
12: Gente, bem que eu vi que era perto de Angu.
1: Quando dois ignorantes falam, só sai merda.
17: Imagina o terceiro.
1: Tem mais um áudio, cala a boca. O terceiro merdoso tá aqui.
18: Bom dia, Mário. Bom dia a toda a equipe. Ô, Mário, eu queria saber uma coisa. Eu tô renovando minha habilitação. Na verdade, acrescentando atividade remunerada. Aí você vai fazer o exame psicológico, você marca com a clínica, a atendente diz, só em espécie. Então, no mundo digital de hoje, só posso fazer pagando em espécie. Okay. Eu queria entender por que essas clínicas fazem isso. É para não declarar imposto de renda? Ô, Mário, vê aí isso aí, Mário. Pode isso?
1: Rapaz, eu gostei. Como é na clínica, faz o quê?
12: Psicoteste.
1: Sim.
12: Que só você tem que pagar um valor e só aceita em espécie, cash.
1: Ah, em espécie. Oh, meu compadre, é claro que aí tem. É.
12: Tem um
1: no
12: pix?
1: Dia de hoje, filho, com pix, cartão, cacete, é quatro. Não, não, não, não, não, não. Passa pra redação, vambora.
12: Boa.
1: Que é isso, rapaz? Que coisinha mais fofa. Aqui mais um áudio e tem trânsito. Bora.
19: Vamos?
16: Bom dia, Nardelli. Bom dia, doutor Mário. Bom dia, Abraão. Quem está falando aqui é o Austin King, a popular Vamos na Falda.
19: Pois é.
16: Doutor Mário, o senhor sabe se Abraão já encheu o tobo hoje?
19: Oi, senhor.
16: Se ele não encheu o tobo, o senhor me chama que eu vou dar uma rosca pra ele aí, viu?
19: Não, negócio de.
16: E outra coisa, ou comigo ou sem mingo, o Bahia ganha domingo. Tem comigo ou sem mingo, o Bahia ganha domingo, ok? Um abraço pra todo mundo aí. O Austin King é popular Vamos na Falda.
19: Pode ser. Ela
17: que foi? Sem comentários, doutor Mãe.
12: Então, foi virulento com o Abraão. Sobre toba, encher toba. Não. Ele disse que o Bahia joga domingo.
17: Sobre toba?
12: É. Questionou se Abraão encheu o toba.
1: É, mas, ó, tem uma expressão, peraí. Ele encheu o toba não quer dizer que foi um ato sexual. É uma forma de dizer encheu o toba de cachaça. É, trânsito.
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21: Muito bom dia a todos, uma ótima sexta-feira. Olha, alguns pontos da cidade apresentam bastante lentidão nesse início de manhã, como é o caso da Avenida Paralela, sentido centro, na ligação Iguatemi Paralela, também ali na ACM, e em Brotas, claro, na ladeira do Acupe e também na rua Valdemar Falcão. A rua Caetano Moura apresenta uma retenção por conta de um acidente naquela região, mas a gente também tem lentidão na Avenida Otávio Mangabeira na Orla, principalmente para quem está saindo ali de Jaguaribe, sentido Pituba, também na Avenida Manuel Ribeiro, e também na rua Silveira Martins, no Cabula, e claro, a Avenida Edgar Santos. Na Cidade Baixa, o trânsito se complica na Estrada da Liberdade, na rua Barão de Cotegipe, na Luiz Regis Pacheco e também na rua do Uruguai. A BR-324 tem um engarrafamento para quem já está chegando aqui em Salvador, nas proximidades do Acesso Norte. Fico por aqui, Ana Clara Ferraz para a Rádio Metrópole.
12: Nosso ouvinte João, seu fã, diz ele, doutor Mário, aqui em Sergipe tem Simão Dias, eu moro aqui, sou João, seu fã. Tá vendo? E ó, Rebouças parabeniza pelo dia do cardiologista, doutor Gabriel Nunes e doutor Maurício Nunes. Muito obrigada, Ió. E Kátia pergunta, cadê o hino do Senhor do Bonfim? Hoje é sexta-feira.
1: Ah, boa pergunta, solta Aragão o hino.
22: Opa!

0: Monsieur Pourrage, é uma matéria do D'Amato sobre as feiras populares. Foi capa do Jornal da Metrópole. Cadê?
1: Durante muito tempo, fazer a feira em Salvador era mais do que uma simples compra. Era encontrar gente conhecida, conversar com o feirante e voltar para casa com farinha, azeite de dendê, peixe, tempero e histórias na sacola. A cidade mudou. Vieram os supermercados, os atacadões, os aplicativos de entrega, mas em alguns mercados populares a tradição continua firme. No mercado das Sete Portas, por exemplo, comerciantes se reinventaram para não perder a freguesia. Tem quem faça entrega em casa e quem use as redes sociais para atrair novos clientes. Tudo sem abrir mão daquilo que sempre fez a diferença: o atendimento olho no olho e os produtos que dificilmente são encontrados em outro lugar. É o caso da Miraguaia Salgada, farinhas de várias cidades do interior, o feijão mulatinho e as linguiças artesanais de Maragogipe, entre muitas outras iguarias. Além, é claro, da boa e velha baianidade.
2: Graças a Deus não mudou não, viu? A clientela aqui a gente continua só com o mesmo e só vem só crescendo através de um vídeo também que eu fiz aqui de um cara do Instagram. E aí ele acabou trazendo aqui mais clientes, entendeu? Que as pessoas viram aquele vídeo, acabou trazendo mais clientes para cá.
3: Mantenho ainda agradecer a Deus, porque tem um estacionamento, as pessoas vêm de carro, vêm de Uber, entendeu? E aí é onde todos nós, né, o pão de cada dia.
1: No mercado de Paripe, no subúrbio ferroviário, a estrutura melhorou ao longo dos anos. Mas segundo os permissionários, o que mantém o movimento é a confiança construída entre quem vende e quem compra.
4: O que mantém a estrutura desse mercado e esse ambiente aqui funcionando, em primeiro lugar, eu acho que seja a dedicação de cada um dos feirantes, das pessoas permissionárias que aqui trabalham, do jeito, da maneira, a carisma que ele tem para conquistar o público, e segundo, o público que se atrai pelas coisas que tem no mercado e vem comprar, e nós somos gratos sobre isso.
1: Já no mercado do Ogunjá, a resistência é ainda maior e até heróica. Sem grandes reformas há cerca de 20 anos, os próprios comerciantes bancam parte da manutenção para manter os boxes funcionando. Hoje, dos 144 espaços originais, apenas 41 seguem abertos, mas a tradição permanece viva.
5: Nós prestamos um bom serviço aqui, nós temos uns clientes que acompanham a gente de anos a ano, de geração a geração, porque é pai, é filho, é neto, tudo compra aqui na mão da gente. Então, nós temos uma clientela aqui maravilhosa, tradicional, que frequenta o mercado. Nós estamos aqui na briga, vamos lutar, que isso aqui é do povo.
1: Enquanto alguns mercados sobrevivem graças à força dos feirantes, outros enfrentam uma realidade diferente. Depois de reformas que deixaram os espaços com aparência mais sofisticada e gourmetizada, muitos perderam o público que lhes dava vida e o caráter popular. É o que relatam comerciantes do Mercado São Miguel, da antiga Ceazinha e da Vila Caramuru, no Rio Vermelho. A avaliação é que a modernização trouxe conforto e uma nova estética, mas também afastou parte da clientela tradicional, que torce o nariz para as tentativas de deixar Salvador com cara de shopping de São Paulo. No fim das contas, a principal lição vem de quem vive desses mercados todos os dias. Em Salvador, a sobrevivência das feiras populares depende menos da aparência e muito mais da relação antiga de confiança entre comerciantes e fregueses, um patrimônio que nenhuma reforma consegue substituir. Duda Matos para a Rádio Metrópole.
0: Excelente matéria, rapaz. Excelente, excelente. Porque é o Jornal da Metrópole traduzido aí de uma forma que a gente ouve pela rádio, vê pelo YouTube, como essas mudanças, né? Essa história, por exemplo, vou pegar aqui um exemplo, Ceazinha do Rio Vermelho. Rapaz, a ideia é ótima, né? É um mercado fantástico. Você tem coisas ali que você só encontra ali. Um lugar bom para as pessoas sentarem, beber um pouco, ver os amigos comer. Mas tem alguns detalhes terríveis. Primeiro deles, o calor. Não foi um prédio feito para ser ventilado naturalmente e não dá para ter ar-condicionado. Então, essa coisa da gente sair copiando. Você veja o mercado.
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0: chegando para mais uma sexta-feira. E antes de pensar no descanso, antes de pensar no finalzão de semana, nas tarefas, né, do fim de semana, ou em tudo aquilo que ainda precisa ser resolvido, vamos agradecer, porque chegar até aqui também é uma vitória, né? Nem toda semana é fácil, mas com Deus, né, Deus nos sustentando, a gente vai vencendo aí cada um dia, né, que a gente vai vencendo cada dia, um dia após o outro, e Deus em todos eles.
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0: Desistir não pode ser uma opção pra você, nem pra mim, nem pra ninguém. Presta atenção. Não é porque o caminho tá difícil que a gente tem que jogar tudo pra cima e desistir. Às vezes, Deus não tá tirando você da luta, porque ele tá fortalecendo você dentro dessa luta. Jesus, ele nos deixou uma palavra super poderosa, lá em João, no capítulo 16, no verso 33, diz assim: no mundo tereis aflições, mas tem de bom ânimo, eu venci o mundo. Agora pensa, que forte essa palavra. Então, ó, respira fundo, entregue a Deus aquilo que tá fora do seu alcance, fora do seu controle, aquilo que você não consegue de forma alguma exercer controle. Faça a sua parte com fé e que essa sexta-feira termine melhor do que começou, trazendo paz para sua casa, união para sua família, sabedoria para suas decisões e mil e um motivos para você agradecer. Que Deus abençoe você, a sua família, seu trabalho, tudo aquilo que você colocar as suas mãos nesta sexta-feira. E vamos juntos, porque hoje é dia de fazer acontecer. Você vem comigo? Tá no ar, bom dia, sucesso.

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2: Oi, Áries, bom dia! Final de semana chegando e você com mil planos, hein? Errada você não tá, mas antes de se jogar na diversão, convém, olha, presta atenção, convém encarar os deveres, né? Primeiro a obrigação, para depois a diversão. Então, as demandas serão poucas. A boa notícia é que não vai faltar boa vontade, muito menos capacidade de organização para dar conta de tudo. Bora se cuidar, porque a Lua Virginiana tem um recado especial para você. Saúde é o que interessa nesta sexta. Chegou a hora de observar com mais atenção os sinais e os sintomas que o seu organismo está emitindo para você. Priorizar seu bem-estar. Foque na boa alimentação e evite os excessos. Tá bom? Hoje você estará às voltas com uma porção de interesses, mas nada impede de rolar uma paquera gostosa com alguém que encontra sempre. Romance mais prestativo, números da sorte para hoje: 18, 54 e 09. A cor do dia é a cor vermelha. Muito bom dia para você do signo de Touro, taurinos e taurinas. Sextou com vibes sortudas para os tourinhos e as tourinhas que contam com a presença luminosa da lua no paraíso astral. Ela não faz aspectos importantes, mas promete um dia redondinho para consagrar conquistas e sua estrela deve brilhar em tudo que fizer. Hoje sua simpatia, alegria e seu carisma vão bombar e vai ser fácil atrair companhias. Aproveite para atualizar as redes sociais, interagir mais com quem tem afinidades, pois deve ter chuva de likes e também de convites. Bora pra pista, porque os contatinhos vão fervilhar. O amor está no ar e não deve faltar oportunidade para cativar quem deseja. Se você tem um romance e tende a viver um período mais animado, leve e divertido com mozão. Números da sorte para hoje: 32, 35 e 14. A cor do dia é a cor lilás. Geminianos e geminianas, hoje a lua tá numa vibe tranquila, favorece a sua paz, seu bem-estar e convida você a curtir o seu cantinho. Seu signo tende a ficar mais focado nos interesses domésticos e na organização da sua casa. Aproveite para dar uma geral nas suas coisas e arrumar tudo ao seu redor. Procure valorizar as suas experiências anteriores e dê o seu melhor para fazer o serviço render. Se você está atrás de emprego, dicas e conselhos de parentes e pessoas próximas podem ajudar a abrir portas. Um clima nostálgico tende a vir à tona e a solidão deve bater mais forte em quem está na solteirice. Pode pintar saudade de alguém que já foi importante, mas se quer novidades, não se acomode, corre para a pista, tá bom, bebê? Números da sorte: 25, 27, 54. A cor do dia, a cor preta. Já já tem previsões para Câncer, Leão, também tem previsão para Virgem.

0: Felipe,
1: confira as previsões para Câncer, Leão e Virgem.
2: Muito bem, mais previsões chegando para você pelo seu sucesso. Confira junto comigo as previsões astrológicas para quem é do signo de Câncer. Cancerianos e cancerianas, olha, sextou e o cenário tá tranquilo. Você lembra daquela musiquinha? Tá tranquilo, tá favorável? Então, tá tranquilo e favorável. Viu? Sua energia mental fica tinindo e nada deve afetar a sua qualidade de vida nesta sexta-feira. Leituras, dicas e conselhos de especialistas podem trazer ótimos aprendizados para o seu bem-estar. Há boas chances de se destacar em áreas ligadas ao e-commerce, entregas, mídias sociais, aplicativos e serviços junto ao público. Também é um bom momento para sair no lucro, ainda mais ao negociar, realizar trocas, compras ou vendas. Se você está na pista, confie em sua boa lábia, no seu jeitinho cativante para envolver quem deseja, pois deve se dar bem. Quem tem mozão vai curtir um período de grande sintonia e o diálogo irá fortalecer os laços de união, tá bom? Números da sorte para hoje, 43, 16 e 10. A cor do dia é a cor salmão. Bom dia para você do signo de Leão. Tá querendo uma graninha extra para garantir a diversão no final de semana? Então aproveite o incentivo da Lua. Embora não faça aspectos com outros astros, ela manda bons estímulos para você engordar o seu cofrinho. Só que nada vai cair no seu colo, então será preciso ir à luta. O anseio por estabilidade vai falar mais alto e você deve se estar de antena ligada nas oportunidades. Se sua meta é ter mais segurança no emprego, para defender o seu ganha-pão sem se preocupar com amanhã, não meça o empenho e a dedicação. Uma pontinha de ciúmes pode até esquentar as coisas no romance, mas terá que ser na medida certa para não gerar uma torta de climão. Se você tá só, alguém que conhece pode despertar o seu interesse. Vamos aos números da sorte para hoje. Confira comigo. 07, 20, 38, a cor do dia é a cor azul royal. Muito bem. Chegando mais previsões e agora a gente destaca as previsões astrais para você de Virgem. Sextou e você tem razões de sobra para glorificar por tudo que deve caminhar às mil maravilhas. A Lua tá on em seu signo e, embora não faça aspectos relevantes, manda uma baita de um incentivo para o seu progresso. Use e abuse das suas qualidades para você se destacar. Sua vitalidade física e mental fica tinindo e você tem mais é que aproveitar a energia abundante para entrar em forma. Reserve um tempinho na agenda para malhar, movimentar o corpo e queimar as calorias. Se faz parte da ala dos solteiros, pode ir mudando os status. Olha aí, seus encantos estarão mais evidentes e o momento é propício para fisgar um peixão na pista. O romance fica blindado e a sintonia com Love será de dar inveja. Números da sorte para hoje: 33, 05 e 50. A cor do dia é a cor bege. Daqui a pouquinho tem previsão para você do signo de Libra. Escorpião também tem previsão para quem é de Sagitário.
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2: Primeiro flashback desta sexta-feira ao som da Tracy Chapman. Na Sucesso FM 926 agora. Bom dia.

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1: 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Agora 9:30, já volto.
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1: Confira as previsões para Libra, Escorpião e Sagitário.
2: Oi Libra, seu signo é um dos mais sociáveis e faz amizade até na fila do mercado, olha. Mas hoje seu jeito tende a ficar mais contido por culpa da lua virginiana. Nessa fase, você terá que se esforçar para puxar a conversa e melhorar os contatos. A dica é cessar sem pressa e fazer tudo com mais calma. Sua vitalidade pode oscilar ao longo do período e será preciso agir com comedimento e disciplina para não afetar sua energia e disposição. Evite assumir novos encargos neste momento, tá bom? A timidez será uma pedra no caminho dos contatinhos e se a meta é encantar o crush, convém ter mais ousadia em vez de ficar na sua espera de que as coisas aconteçam. Então tome iniciativa, viu, Librinha? Números da sorte para hoje, 10, 48 e 30, a cor do dia é a cor goiaba. Para você do signo de Escorpião, escorpianos e escorpianas, uma excelente manhã. Hoje, sexta-feira, finalzão de semana. Vamos ver aqui o que os astros reservam para o seu signo. Escorpião logo após Libra. Vamos lá, escorpianos e escorpianas. Parará, parará, parará, pam, pam, pam, pam, pam. Vamos aqui. Trazendo para você mais previsões. Nesta manhã de sexta-feira. Agora sim, eu falo para você de Escorpião, nascidos de 23 de outubro a 21 de novembro. Vai com fé, foco e confiança atrás dos seus objetivos. A lua tá on e promete um período de conquistas e realizações. Sua disciplina, eficiência e liderança serão referências para os colegas e você contará com apoio alheio para agilizar o serviço. Hoje o seu comportamento estará mais receptivo, novas amizades podem brotar no seu perfil e deve fazer mais sucesso nas redes sociais. Bora caprichar nas selfies e deixar o celular no jeito para curtir a onda crescente de likes e notificações. Convites para rolês e encontros serão pontes para paquera e programa com os amigos pode colocar você frente a frente com alguém especial. No romance, o clima é de sintonia, cooperação e companheirismo com mozão. Números da sorte para hoje, 48, 54 e 45. A cor do dia é a cor violeta. Oi, Sagitário, muito bom dia, sagitarianos e sagitarianas. Pode mexer os pauzinhos e ir atrás das suas metas, porque se depender da lua, você vai lacrar e lucrar. Ela não faz aspectos importantes no céu, mas garante que as suas competências virão à tona. O din-din vai entrar e você deve chegar mais perto do que ambiciona. Seu signo estará mais focado na qualidade de vida e o período é indicado para investir em bons hábitos, sobretudo na alimentação. Bora maneirar nos fast foods e colocar no prato mais frutas, mais verduras, mais fibras, mais carnes. Hoje o seu brilho pessoal tende a ficar mais forte nos contatinhos e você pode impressionar alguém popular que todas querem. Se você já tem um love, planos a dois vão ganhar impulso. Números da sorte para hoje, 57, 54 e 45. Para quem é de Sagitário, a cor para hoje é a cor azul. Já já tem Capricórnio, Aquário e também tem

0: Capricórnio, Aquário e Peixes.
1: 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Oi, Capricórnio! Hoje a Lua reina soberana e convida você a relaxar. Então, bora tirar o pé do acelerador. O período será ideal para respirar novos ares e se envolver com coisas diferentes. Se você planeja um passeio ou viagem que nunca fez, não pense duas vezes, pois deve agradar em cheio. Sua energia mental, disciplina e inteligência ficam no topo e serão segredo do seu sucesso no trabalho. O dia também é oportuno para os estudos, cursos e aprendizados em geral, já que você vai assimilar os conhecimentos com mais facilidade. Novidades vêm aí. Quem quer encontrar um love pode se dar muito bem nos contatinhos. A chance de conhecer alguém que é o seu número e até o namoro à distância ficará mais protegido. Números da sorte para hoje: 45, 48 e 54. A cor do dia é a cor amarela. Muito bem, bom dia para você do signo de Aquário. Aquarianos e aquarianas, uma excelente manhã de sexta-feira. Sextou, e se depender do céu, não vai faltar disposição para batalhar pelo que ambiciona. E seu instinto tá afiadíssimo para farejar oportunidades de bons negócios com a sua capacidade de concentração e espírito de organização. Você terá um dia produtivo e rentável no serviço. Você deve pensar mais em sua qualidade de vida nesta sexta e tende a se preocupar mais com seus hábitos e consumos. Aproveite o embalo e mude o que achar necessário. Hoje será mais fácil contar manias e costumes que podem ser prejudiciais ao seu organismo. Os desejos estarão à flor da pele nos assuntos do coração. O clima deve ficar quente, pegando fogo nos contatinhos e também nos momentos de intimidade com mozão. Números da sorte para hoje: 51, 42 e 15. A cor do dia é a cor cinza. Oi, peixes! Muito bom dia, piscianos e piscianas. Hoje o lema é somar forças com quem trabalha. Com sua postura prestativa, você vai incentivar a cooperação alheia no serviço e não faltará habilidade para conquistar apoios e aliados. Pode contar com colegas e parceiros para atingir metas, ainda mais se forem benéficas para todos. O período também é indicado para organizar as contas, conferir extratos e colocar o orçamento em ordem. Agora, o melhor é que há boas chances de selar acordo ou contratos vantajosos. Então, fique de antena ligada. Prepare o coração, porque as promessas astrais são animadoras e o crush pode falar de compromisso sério. 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Números da sorte para hoje: confira, 40, 13 e 31. A cor do dia é a cor azul esverdeado. Daqui a pouquinho, a gente tem o nosso direto da redação, tá? E a gente finaliza o nosso horóscopo do dia desta sexta-feira. Horóscopo do dia de volta na segunda-feira a partir das 9 da manhã. 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
1: Sucesso 10:01, bom dia, gente.
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Manhã, 2 minutos, muito bom dia. Chegando direto da redação, a edição das 10 da manhã. Polícia Federal prende médica no oeste da Bahia durante investigação de fraude em documentos para acesso à medicina. E IPAC inicia o processo para reconhecer as matrizes tradicionais do forró como patrimônio cultural da Bahia. E Câmara aprova suspensão da CNH para motoristas que abandonar animais usando veículos. Confira agora no Direto da Redação.

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0: Uma médica foi presa em Luiz Eduardo Magalhães, no oeste da Bahia, durante a Operação Canudo da Polícia Federal. A ação investiga falsificação e comercialização de documentos acadêmicos usados para ingresso irregular em cursos de medicina e obtenção de registro profissional. Três mandados de prisão foram cumpridos e pelo menos 45 pessoas com registro profissional de médico teriam comprado documentos falsificados. A investigação começou em 2023 após a apreensão de um diploma falso apresentado ao Conselho Regional de Medicina no Rio Grande do Sul. E o Instituto do Patrimônio Artístico e Cultural da Bahia iniciou o processo para reconhecer as matrizes tradicionais do forró como patrimônio cultural imaterial do Estado. O procedimento começou em 20 de junho e está na fase de levantamento. Estudos técnicos e um dossiê vão reunir informações sobre a manifestação cultural, seus saberes e suas práticas. Depois dessa etapa, o processo poderá avançar para reconhecimento definitivo, que depende da inscrição do respectivo livro de registro. E a Câmara de Deputados aprovou a proposta que aumenta as penalidades para motoristas que utilizarem veículos para abandonar animais. O texto prevê suspensão da CNH por 12 meses e, no caso de cães e gatos, por 18 meses. A multa será equivalente a 10 vezes o valor de uma infração gravíssima e poderá dobrar se o abandono causar morte, atropelamento ou ferimentos. Em caso de reincidência dentro de 24 meses, a proposta prevê cassação da CNH. E o texto ainda precisa ser votado pelo Senado. Direto da redação, de volta a qualquer momento. 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

0: ligado.
1: Sucesso, agora 10 da manhã, 9 minutos, bom dia, atenção dona de casa. 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
1: Sucesso 10 e 10, bom dia! 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

0: Bom dia, minha linda. Hoje não deu pra ouvir quase nada. Quer dizer, pra ouvir não, pra ouvir deu. Deu pra entender, viu? Joselita, vou ficar te devendo aqui que eu não entendi nada do áudio. Oi, Bianca. Bom dia, Bianca. Fala comigo.
1: Somos Zé Felipe e Bianca da Grovila 11, meu pai, minha irmã Bruna, minha irmã Vanessa, meu irmão Renato, Bianca da Grovila 11. Zé Felipe e Bianca da Grovila 11, meu pai, minha mãe, minha irmã Bruna, minha irmã Vanessa, meu irmão Renato, Bianca da Grovila 11.
0: Valeu, com Bianca. Um beijo pra você. Lori, passa uma música de Damaris. Manda um alô pra Nenza, Goiânia, Dona Leide, a Claudete, pra Nega na Grovila 10. E um abraço, Lori. É a Cláudia. Abraço pra você, Claudinha. Bom dia todo especial, minha linda. A Dona Nenza.

0: Bom dia especial a Nega Lu, sempre na sintonia do nosso programa. Meu amigo Carlinhos XK também, a minha amiga Dona Maria, a Zélia, toda a família e Ferreira acompanhando a Rádio Sucesso FM. Aquele abraço grande, super carinhoso pra vocês.
1: Bom dia, Lorena.
0: Bom dia, Maria Lúcia, tudo bem?
1: Se puder repetir o signo de touro aí pra me ouvir, cheguei aqui em casa agora, já tinha passado.
0: Ô, gente, que pena.
1: Se puder repetir pra mim, eu agradeço.
0: Vou mandar pra você aí agora, viu, minha linda? Wesley Barbosa, olá, boa noite, estou sintonizado com vocês todos os dias, diretamente de Brasília, inclusive, estou agora...

mas não entendem o que o coração de quem sonha é capaz. Há 3 anos, eu nem imaginava voltar a estudar, achava que a minha vida seria sempre assim parada. Mas resolvi mudar o rumo, fiz constelação familiar, me formei há quase 4 anos, amo essa área, mas infelizmente aqui ninguém enxerga o meu potencial. Hoje eu sigo no serviço social e para mim ser mulher com deficiência é sonhar e lutar 2 vezes mais. Aos 42 anos de idade, esse estágio que chega é a minha primeira grande chance de provar para mim mesma e para o mundo que sou capaz. Sei que virão dificuldades, estradas ruins, cansaço, mas eu não desisto. E tem algo que guardo com muito carinho há 1 ano e 4 meses, um sentimento verdadeiro que não atrapalha, só me faz seguir com mais fé. O que é real, a gente cuida em silêncio. Por isso eu digo a todos, não parem de sonhar, mesmo quando duvidarem de você, mesmo quando o caminho for cheio de pedras, sigam. A luta é grande, mas a vitória vale muito mais. Essa é a Catiúça, gente, a Isabel Catiúça, ela que deixou pra gente esse recadinho aqui. Ô, Catiúça, eu já te falei, repito, você é inspiração, que Deus abençoe você, viu, minha linda? Muito sucesso no seu estágio, pode ter certeza que eu e todos nós da equipe da Sucesso estamos torcendo por você. 10h22 na Rádio Sucesso. Bom dia, minha gente. Copo vazio,

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0: muito obrigado.
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7: Sucesso FM, bom dia, a gente tá de volta, agora 10 da manhã, 43 minutos, tá na Sucesso, tá na boa, até o meio do dia, a gente tem o nosso bom dia.

0: mais uma vez.
1: Ô, Dô, chegou agora.
0: Tá tão apressado que esqueci de baixar o volume do rádio. Agora
1: foi. Bichinho mandou mais cedo, só chegou agora pra gente. 3620-1680. Oi, dona Maria.
2: Nessa sexta-feira maravilhosa. Peço uma música de Bruno e Marrone, daquelas bem boas. Preço pra minha princesa Célia com a família, pra meu filho Nené com a família, pra meu filho Sérgio na Lapa com a família, pra minha irmã Navim, te amo, minha irmã, que Deus te proteja, pra Dona Beta, pra Nazaré, pro povo Jacinto todinho, pra Nina de Jaitinho, pra Marizé, pra Vanide e pra minhas duas netas que tá aqui, todos que gostam da música. Tô aqui lavando uns paninhos e ouvindo sua música, e ouvindo seu programa maravilhoso, Lorena.
1: Ô, Dona Maria, recebe meu abraço nesta sexta-feira, Deus abençoe, tá? Dê a senhora aí um ótimo final de semana ao lado da família, né? Sempre ao lado da família. Deus abençoe sempre muito, viu? A Dona Maria lá da Agrovila 18, sempre na sintonia do nosso programa. Abraço especial pra Dona Beta, da Agrovila de número 6. Um beijo, Dona Beta. A Nazaré também, na sintonia do programa. Um beijo grande, super carinhoso, na Agrovila 8. Eu quero abraçar carinhosamente a Ciliane, tá sempre lá curtindo o nosso programa, e a Delita também. Alô, Delita, um beijo bem grandão pra você, Delita. Bom dia todo especial, sucesso. 10h46. Oi, opa, Selma. Deus,
3: desculpa, tá ali na Agrovilha 14, a família. Por favor, passa uma música aí pra nós aí, Cardoso.
1: Olha, a Selminha mandou pra gente, chegou agora também, Selminha. Ah, eu que toquei o áudio errado.
3: Bom dia,
1: toda
3: princesa,
1: atrapalhada.
3: Como é que tá, sem família?
1: Bom dia,
3: também,
1: minha linda.
3: Princesa, por favor, gostaria de você passar uma música pra mim. Ou de Leonardo, Leonardo, aquela bem antiga, ou de Zezé de Camargo Luciano, do mesmo jeito, aquela música bem antiga também. Ou uma ou outra, se você tiver na programação, passe aí, por favor. E Deus abençoe, sexta-feira abençoada a todos, família da Sucesso.
1: Valeu, minha linda. Vou escolher aqui, viu, Selma? Uma bem bacana pra gente curtir junto. 10h46. E você, qual é a sua música favorita? Qual que você vai pedir por aqui hoje? 362.

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1: Sucesso 11-2, bom dia.
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1: Sucesso FM, agora 11 horas 3 minutos, direto da redação, a edição das 11. Confira, Bahia registra novos dados sobre chikungunya e mantém a atenção sobre a doença. Governo impede mais de 5 milhões de brasileiros de apostar em bets. Refinaria de Mataripe reduz preço da gasolina em 11,3%. Confira agora no direto da redação.
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1: A Bahia aparece no radar da saúde com novos dados sobre os casos de chikungunya. A informação consta em reportagem publicada pelo G1 Bahia em 13 de agosto de 2026. Com o conteúdo completo da página, está acessível nessa consulta os números e detalhes específicos da reportagem que não são acrescentados para evitar qualquer informação sem confirmação. E mais de 5 milhões de brasileiros estão impedidos de realizar apostas em plataformas online. Segundo o Ministério da Fazenda, cerca de 1 milhão e 200 mil pessoas aderiram voluntariamente à autoexclusão. Outras 800 mil participaram de uma nova rodada do Desenrola e ficam impedidas de apostar por 6 meses. O grupo incluiu ainda 3 milhões de pessoas inscritas no Bolsa Família ou que recebem o BPC. E a refinaria de Mataripe, em São Francisco do Conde, reduziu cerca de 11,3% o preço da gasolina vendida às distribuidoras. O valor passou de R$ 3,93 para R$ 3,49 por litro. A redução incorpora o subsídio de 44 centavos por litro, previsto em medida provisória do governo federal. Mataripe responde por 42% do abastecimento de combustíveis do Nordeste e 80% do abastecimento da Bahia. O preço final nos postos ainda inclui tributos, frete, margens e a mistura com o etanol. Direto da redação, de volta a qualquer momento. 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
1: Sucesso, 11 horas mais 16 minutos. 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
1: 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Bom dia! 11 horas 19 minutos. Tá na Sucesso, tá na boa. 36201680. Agora são 11 horas mais 19 minutos. 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

0: FM, oi, bom dia.
1: Deus abençoe todo mundo que está ouvindo a rádio Sucesso FM.
0: Amém.
1: Gostaria de mandar um bom dia pro meu amigo Luiz aí, na Agrovil 12. Mandou a música aí, o Hino da Vitória. Quem tá falando aqui é o Rodinei.
0: Valeu, Rodinei. Um abraço pra você. Deus abençoe. 11h20 agora. A Nega Lu tá na sintonia do programa lá na Agrovila 8. Recebe meu beijo, meu carinho. Bom dia, Soninha.
2: Sexta-feira abençoada por Deus. Que Deus proteja nós todos, né, Norena? Como é que você tá, Norena?
0: Amém, minha linda. Tô ótima.

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0: Pode ir. Obrigado, meu irmãozinho.
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3: 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Sucesso FM, agora 11h27, chegando flashback pra você. Deixa eu mandar um beijo pra Miriam, a psicóloga, toda a turma do CAPS, sempre na sintonia do Bom Dia Sucesso. Um abraço pra vocês, um ótimo trabalho.

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1: Sucesso, agora 11h31 e eu já volto.
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1: 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Bom dia, gente. 11:35. Tá na sucesso, tá na boa. São 11:35, gente. 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São 11:36. 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
1: Bom dia, minha gente. 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
1: Meu amigo Ded da Van, sempre na sintonia do programa. Um beijo, Ded, abraço grande e carinhoso. Bom dia todo especial. A Jaque tá na sintonia também. Ela tá mandando um beijo. Ela, Lore, manda um beijo pra minha mãinha. Fala que eu amo muito ela, que ela é pra mim a minha principal inspiração de vida. Não só como mãe, mas também como mulher guerreira, Lore. Coloca uma música aí de Calcinha Preta, ofereço pra ela. Já, já, viu, Jaque? Um beijo pra você, beijo pra sua mamãe também, Aval. 11h42 na Rádio Sucesso FM. Piscar de olhos.

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0: 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Será no Jornal da Sucesso. 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Tá vindo aí Fábio Silva, José Mareda e o Jornal da Sucesso desta sexta-feira. Me despeço por aqui, deixo pra vocês um beijo enorme, um abraço super apertado e desejo de todo o coração que vocês tenham um excelente final de semana. A última de hoje, ao som da Vanessa da Mata, cantando Amado. Ó, beijo grande instalado e até mais. Tchau!

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3: E bora começar por aqui na sua sexta-feira, mais uma edição das últimas do esporte. Comigo, De Luca, todas as informações de tudo que rola com seu time do coração. Então já dá aquele grau, aumenta o som e tamo junto aqui na melhor.
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3: Vamos já começar falando de Mirassol e LDU, que ficaram no empate em 1-1 ontem no Maião, pelo jogo de ida das oitavas de final da Copa Libertadores. Eduardo abriu o placar logo na primeira chegada com assistência de Edson Carioca. Perto do fim, Estrada deixou tudo igual para os visitantes. Agora o time paulista precisa buscar a classificação em Quito, na próxima quinta-feira, dia 20. Um novo empate decide nos pênaltis.
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3: O Corinthians empatou em 0-0 com Rosário Central nessa quinta-feira, jogando na Argentina pelo jogo de ida das oitavas de final da Libertadores. O timão jogou de forma bem defensiva e saiu de lá com um resultado considerado ótimo para quem estava fora de casa. O duelo de volta é na próxima quinta, dia 20, 9:30 da noite, em São Paulo. Basta uma vitória simples pro Corinthians ir às quartas. Novo empate decide nos pênaltis.
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3: O Vasco ficou no 0-0 com o Olímpia ontem, jogando em São Januário pela ida das oitavas de final da Sul-Americana. O Cruz Maltino foi claramente melhor durante os 90 minutos, criou 5 chances claras e terminou com 21 finalizações contra apenas 2 do adversário. O jogo de volta será na quinta, dia 20, 7 da noite, em Assunção, no Paraguai. Quem vencer nos 90 minutos avança. Um novo empate leva a decisão para os pênaltis.
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3: O Santos venceu o Macará por 2-1 de virada ontem na Vila Belmiro pelo jogo de ida das oitavas de final da Sul-Americana. A noite foi toda de Gabigol e Neymar. O camisa 9 marcou o 100º gol com a camisa do Peixe aos 44 minutos do primeiro tempo, depois de receber um passe de primeira de Neymar e finalizar com categoria. O segundo gol santista veio com William Arão, também com assistência de Neymar. Tô de volta daqui a pouquinho já trazendo muito mais por aqui. Fique ligado.
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0: Muito obrigado.
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0: 12:09. Boa tarde à família serramalense, boa tarde à família brasileira. Como é que vocês estão? Tudo bem? Como é que foi a manhã de hoje? Nós começamos essa tarde para levar a melhor informação, né, com a credibilidade que você já conhece. Como eu sempre faço, deixa eu pedir licença aqui à família serramalense, à família brasileira, né, que nos acompanha não só em Serra do Ramalho, mas em toda a região. Com a sua permissão, com a sua licença, nós estamos adentrando nesse momento no seu lar sagrado, no horário do seu almoço. A você que está almoçando, a você que está descansando nesse momento, aguardando aí para voltar ao batente, a você que está na sala, você que está nesse momento também aí no quintal, descansando, na cozinha, muito obrigado pela sua audiência, pelo rádio ligado na 95.5. A nossa equipe, como sempre, já está formada para deixar você a par ou sabendo de todos os acontecimentos, não só de Serra do Ramalho, mas de toda a região e o que for nacional que acaba impactando no dia a dia do nosso povo, da nossa gente. Deixa eu pedir aqui a bênção vovó, a bênção vovô, papai, mamãe, titio e titia, a sua bênção. São 12:10, 12:10 na Bahia. Boa tarde, Josemar Areda.
1: Boa tarde, Fábio Silva, os ouvintes da Sucesso FM, os melhores ouvintes do rádio brasileiro, tá aqui na Sucesso.
0: Do outro lado tem Cassandra Maia atendendo a você no 3620-1680. A direção administrativa de apresentação desse amigo de vocês. A direção geral é de Lio Roriz. Do outro lado tem os melhores anunciantes do rádio baiano e os melhores ouvintes do mundo que estão ligados aqui.
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0: A casa caiu para as plataformas de apostas ilegais que estavam usando até nome de gente morta na Bahia para lavar bilhões de reais.
1: E ouvintes reclamam do cortes de indevidos e Jefferson, supervisor comercial da Águas de Serra, responde.
0: O desemprego, segundo os dados, recuou em 11 estados do Brasil, trazendo respiro para o trabalhador que busca a carteira assinada. 12:12 na Bahia. Juventude, hoje é a última chamada para não perder a bolsa de estudos do ProUni. 12:12 e a Mega Sena não teve ganhador. E o prêmio engordou para 38 milhões de reais. Chega a denúncia de desmatamento ilegal em área quilombola. Já já os detalhes você vai ficar sabendo no seu Jornal da Sucesso, que está entrando no ar.
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0: 12 horas 14 minutos na Bahia. Meio-dia e 14. Eu começo hoje o Jornal da Sucesso tratando de algo que é um verdadeiro absurdo. E nesse momento eu quero chamar com muito carinho Dona Maria, seu José, seu Francisco, nomes fictícios, mas que representa o nosso povo, a nossa gente todos os dias. Nós acordamos cedo, vocês que trabalham na luta do dia a dia na zona rural, sua camisa para colocar o feijão na mesa, enquanto lamentavelmente tem gente brincando com o nosso dinheiro e com a fé de muitos. Ontem, a Polícia Federal acabou desmascarando duas quadrilhas gigantescas que controlam esses joguinhos de apostas na internet, as chamadas bets, que têm tirado a vida e a paz de milhões de brasileiros viciados nesses joguinhos. E o absurdo, ele foi mais além. A Polícia Federal descobriu que os golpistas usaram os documentos de 549 pessoas que já morreram. Pasmem, ouvintes. Usaram os documentos de 549 pessoas que já morreram. Alguns há mais de 20 anos. Tudo isso para mandar o dinheiro sujo para fora do país. É isso mesmo que você ouviu. Enquanto muita gente chora pelos seus entes queridos, os documentos eram usados em apostas e o dinheiro indo para o exterior. Tudo isso para esconder, Josemar, ouvintes, uma fortuna de mais de 1 bilhão e 400 milhões de reais. Aqui na Bahia, a polícia já bateu na porta, apreendeu carro de luxo e dinheiro vivo. O golpe era o seguinte: você depositava o seu dinheiro suado, achando que ia ganhar uns trocados, mas na hora de sacar, eles travavam o sistema. E aí você não conseguia, ganhou, mas não levou.
1: Só fake.
0: Fake. Ou seja, a corda sempre arrebentando para o lado mais fraco. Vocês se lembram quando aqui no Jornal da Sucesso nós denunciamos, não era joguinhos, mas uma pirâmide financeira, uma pirâmide que estava sendo propagada com loja aberta e tudo aqui em Serra do Ramalho? Que no dia seguinte nós anunciamos, olha, até tal dia cai. E caiu?
2: Caiu.
0: Vocês se lembram disso? Gente, não existe dinheiro fácil. Lucros exorbitantes. Quando você vê isso, desconfie, tenha medo, é golpe, caia fora. Aqui na época foram o quê? Eram as patinetes, era o quê? Elétrico?
1: Era bicicleta.
0: Bicicleta.
1: Elétrica e tinha uma outra. Acho que tinha patinete também.
0: Tinha.
1: Abriram duas, né?
0: Loja, inclusive, fizeram até coquetel.
1: Inclusive, disse que teve pessoas que perdeu 50 mil.
0: Pois é, até coquetel de lançamento foi feito em Serra do Ramalho. E o interessante, para não dizer o absurdo, é que pessoas de conhecimento, pessoas, eu vou colocar aqui, letradas, participando, logicamente, com o objetivo de ser a primeira, o topo da pirâmide, que os primeiros eram os que ganham.
1: O topo é quem ganha, né?
0: Quem ganha. E levar uma leva de trabalhador a serem ludibriados, enganados. Pois quando anunciamos aqui, isso me lembra, você se lembra da Bebom?
1: Bebom, lembro.
0: Lembra?
1: Lembro muito.
0: Pois é. Era uma pirâmide.
1: Era uma pirâmide.
0: Uma pirâmide que trabalhou em cima de um produto que existia.
1: É, e rastreador, depois, né?
0: Isso, rastreador. Rastreador
1: pra cá. Já rastreador tava, nunca chegaram, né?
0: Isso, que já estava no mercado.
1: É.
0: Comprou a empresa de rastreadores que existia. E aí se criou uma pirâmide enorme até o fiasco que foi. É. Né? E tem tantos outros.
1: Avestruz Max, né?
0: Tantos outros.
1: É, tinha outra, não me lembro, Telex Free.
0: Ah, essa foi a
1: Master, né?
0: A Master.
1: É.
0: A Master.
1: Mas eu acredito que a Avestruz lá ganhou bem mais do que a Avestruz. Foi um tempo mais atrás, né? Não tinha, não, é, se propagou muito e quando a notícia chegou que caiu, não tinha o advento aí da internet pra espalhar rápido, pro povo não entrar rápido. Então foi caindo as parcelas, entende? Aí o povo ainda continuou investindo. Caiu aqui e até o outro ficar sabendo, já ainda estava investindo ainda. Essa aí levou muito dinheiro.
0: Pois é. Agora os joguinhos, as bets, seja legalizada ou não legalizada, tem levado as pessoas a perderem o seu dinheiro suado de forma honesta. De forma honesta. Essa é a realidade. E na Bahia foi desbaratada essa quadrilha que estava utilizando documentos, o que se conseguiu comprovar até agora, de 549 pessoas já mortas.
1: E Fábio, ainda bem que o governo agiu rápido em relação ao Cade Único, né? As pessoas que participaram do Bolsa Família aí, ele conseguiu restringir para essas pessoas não apostar o dinheiro do Bolsa Família, que estava acontecendo muito.
0: Muito, e muito. Pessoas tirando a própria vida por causa de dívidas enormes, por causa dessas bets. E não venham para cá, mas tenha legalizado, é jogo do mesmo jeito. E viciante.
1: Se você não for jogar e não tiver preparado, você vai perder e ficar louco e vai perder mais.
0: E vai tomar dinheiro, vai vender coisa pra... O certo é você não entrar nessa.
1: Hoje, nenhum esporte que você for assistir hoje na TV, não há... você vai estar livre de propaganda da Bet. Todos as Bets estão patrocinando. Todos.
0: 12 horas e 22 minutos, meio-dia e 22. Parabéns à Polícia Federal pelo trabalho. Por falar em Polícia Federal, feminicídio tem assustado cada vez mais a população brasileira. Todos os dias são casos e casos e casos de feminicídio no nosso país. Hoje foi condenada a 28 anos de prisão por feminicídio um ex-policial do Rio de Janeiro que achava que estava acima da lei e foi condenada a 28 anos de prisão por feminicídio, que não vai trazer a vida da mulher de volta. Ele tirou a vida de uma mulher covardemente. A farda que deveria servir para proteger a sociedade foi usada como escudo por um criminoso, mas graças a Deus mais uma casa caiu. São 28 anos de cadeia para aprender que quem bate ou mata a mulher tem que pagar caro. Não importa o cargo que ocupa. Lugar de assassino é atrás das grades. E lógico que a população brasileira espera que não só ele, mas a todos os ditos machões possam cumprir as suas penas, né, assim que forem alcançados pela justiça brasileira. São 12 horas e 23 minutos, eu vou ao show do intervalo, mas já chegou uma série de reclamações aqui por corte indevido de água e por falta de água. Vamos começar aqui. Manda pro ar, Maia. José Mareda, Fábio Silva. Boa tarde. Regina aqui do povoado de Mineira. veio por meio de vocês pedir por socorro. Nós aqui do povoado estamos passando sede. 12 dias sem nenhuma gota de água para beber. Então, pelo amor de Deus, nos ajude. Você conseguiu resposta em relação à mineira que está sem água?
1: Não gravei, mas eu consegui. Eu conversei com o pessoal lá de Águas e eles falaram que está com a manobra, né, para mineira e Taquari, que essa manobra lá para enviar água, focaram, né, tiraram ali o foco todo para mineira, Taquari, rua A e B da Agrovilha 12.
0: 12, então, tá chegando porque lá. 12 dias sem água vai matar o diacho, né? Vai matar o diacho. Bom dia, pessoal do Jornal da Sucessão, morador da Mineira. Gostaria de me pronunciar sobre o descaso que a empresa Águas está fazendo aqui. Há muitos dias sem água. Ninguém toma providência, os reservatórios já secaram tudo e ninguém tá nem aí. E para completar, hoje veio os talões, veio cobrando um absurdo, quase R$100 sem ter a água. Gostaria de saber de Josemar, deixa eu ver aqui porque tá vindo mais respostas aqui. Hoje o pessoal começou a sexta-feira, né? Não foi com S de sucesso, não. Hoje o pessoal começou P da vida, né? Cobrando quase R$100. Quero saber de Josemar. Calma, Maia. Deixa eu só ler aqui, depois eu vou lá pra parte de baixo. Um minutinho só, né? Segura aí pra você mandar assim que eu terminar de ler aqui. Souber me informar aí, né, em Serra do Ramalho ou em outro lugar mais próximo para fazer uma queixa formal na justiça. Tá aí. Não, aí no caso é PROCON, né? No caso aí é PROCON.
1: É o PROCON. PROCON.
0: Jesus da Lapa. É. Olá, sou morador da comunidade mineira e é triste como está a nossa situação. Não adianta, nós queremos resposta, porque dão as respostas, mas não a solução. Estou achando que não existe mais justiça. Aliás, eu já suspeitava, mas agora eu tirei a conclusão que Serra do Ramalho é uma cidade sem lei. Porque a lei só serve para nós CLT. Tá difícil e vergonhoso. A empresa Águas, né, não dá a eles, né, as leis. Infelizmente, uma cidade como a nossa é um descaso. O pessoal tá cobrando a mineira 12 dias. 12 dias. Teve corte indevido. O ouvinte reclamou, é isso? Manda pro Amaia, por gentileza. Cadê?
2: Boa tarde a todos da rádio.
0: Boa tarde.
2: Gostaria aqui de expor a minha indignação com a água de Serra, a forma que vem agindo a massacrar o povo de Serra do Ramalho, seja ela no tratamento que dá à população ou até mesmo o valor exorbitante que é cobrado. Ontem cortaram a água da casa da minha mãe, uma senhora de 75 anos de idade. Chegaram próximo ao horário dela fazer o almoço, cortaram sua água sem ao menos avisar, para ela se preparar, aguardar uma água para fazer o almoço. Ela é uma senhora que sempre honrou com todos os seus compromissos, receber de uma vizinha que cortaram a sua água. Aí tem o constrangimento, tem o desespero de ficar sem água e sem saber o motivo. A minha mãe chegou a passar mal e a gente vê a irresponsabilidade e crueldade da Água de Serra, que tem feito isso de forma recorrente. Eu não sei se é por falta de um sistema mais eficiente ou por má fé, mas fica aqui a minha indignação, a minha revolta por saber que eles vêm agindo dessa maneira. É revoltante, a gente nós nos sentimos lesados por parte dessa empresa.
0: Tá aí, a reclamação, esse aí...
1: Ele me informou, Fábio, que ele pediu até pra enfatizar, que ele esqueceu de colocar, que tava todos pagos.
0: Todos os recibos pagos.
1: Isso, aí ele disse que foi com a mãe dele até Águas de Serra, chegou, eles resolveram e...
0: Teve que levar a mãe lá?
1: E aí resolveram, ele se levou...
0: Já fez a religação. Sem cobrança nenhuma extra.
1: Ele falou que foi sem cobrança.
0: Sem cobrança nenhuma extra, isso. Mas teve mais reclamações. Manda pro ar, Josemar.
1: Olá, ouvintes da Sucesso FM, estou aqui com o senhor Neemias, né, mais conhecido como Ligeirinho. Ele está aqui conosco para falar sobre os talões de Água de Serra, sobre um acontecimento que teve com ele, né, daqueles talões que não estava conseguindo pagar. Ele vai nos explicar aqui o motivo, né, da fala dele. Bom dia, senhor Neemias.
3: Bom dia, senhores ouvintes e o pessoal daqui da rádio. Eu vim aqui reclamar para o seguinte, nós não temos obrigações de ir até a Água de Serra buscar talão. Obrigação é eles ir até a nossa casa e refazer o serviço deles e entregar os talões. Ontem ao meio-dia, quando eu cheguei em casa, minha água cortada. Fui até eles, falar com eles que eles têm por obrigação ir até minha casa.

0: prometer isso e aquilo. Mas na hora de resolver os problemas que nós temos na cidade, eles não sabem procurar, não sabem qual é o direito do povo. É. Nós temos direitos e deveres. Os direitos nós cumpre. Agora, aliás, os deveres nós temos. Agora, os direitos nunca ninguém nos dão. Entendeu? Aí fica assim, eu fico até constrangido nessa forma, porque isso dá danos morais, e isso é uma coisa que não pode acontecer aqui em Serra do Ramalho, nós ficar a critério deles em relação a isso, porque é uma coisa que a gente, é um bem essencial em nossa vida, é a água. Energia nós podemos até ficar sem, mas a água não pode. E eles não podem pegar, chegar e desligar a água da gente, só porque a gente, eles fizeram um serviço que não é a gente que tem obrigação de fazer. Entendeu?
1: Entendi. É, mas aí, no caso, a relação, só pra gente entender, a água foi cortada por falta do pagamento do boleto, foi aquele boleto lá que não pagava.
0: Exatamente.
1: Né?
0: A água foi cortada por motivo de um boleto que eles, no caso, fizeram, e esse boleto não pode ser pago, nem via Pix, nem barra, nem lotérica, nem nada. Eles não, esse boleto é impagável. Eu tenho já providenciei tirar a documentação para entrar na justiça, para mim cobrar meus danos, porque eu, quem está sendo prejudicado nessa história sou eu. E eu só uso essa casa para mim dar água a meus cachorros, que hoje eu estou pegando fora. Mas até resolver, eu vou continuar pegando fora e ver o que é que vai resolver.
1: Aí, no caso, como o senhor falou aqui, né? Aquela, acho que parte de Serra do Ramalho teve esse problema aí com a atualização dos dados, né? O senhor só cobra que disse que, o senhor só cobra o seguinte, que o talão teria que ser entregue de volta, outro talão, outro com talão. O valor da água.
0: Eles têm que refazer o serviço deles, não é nós procurar água de serra para refazer o serviço deles, não. O serviço deles é fornecer a água, eles imprimir os talões e entregar nossa residência, não é nós ir buscar em água de serra. Ou seja, nós pagamos para ter nossos direitos. Deveres nós cumprimos, agora direito não, nós não temos. Porque eles acham no direito de chegar e fazer o que bem quer. Entendeu?
1: Certo, muito obrigado, senhor Jurandir. Se eu quiser deixar mais alguma informação, falar mais alguma coisa, fique à vontade.
0: Não. Eu só vim reclamar a respeito disso, porque é um direito de todos nós. Eu não estou falando em relação a mim. Eu estou falando que todo mundo, por Serra do Ramalho, a maioria das pessoas se leiga nos direitos deles. Eu vim aqui reclamar por isso, porque nós temos direitos, temos deveres, e nós cumprimos nossos deveres, e nossos direitos estão deixados para trás.
1: Certo, e aqui José Marareda para o Jornalismo da Sucesso FM.
2: Tá aí. Você buscou a resposta da empresa?
3: Busquei, sim. Eu gravei com o supervisor comercial, que é o Jefferson. Ele explicou essas duas situações aí dos dois ouvintes.
2: Jefferson, supervisor comercial, manda pro ar, Josemar, direto!
1: Da Sucesso FM, estou aqui com o Jefferson, aqui em Águas, na Águas de Serra. Ele que é supervisor comercial, vai falar conosco sobre algumas demandas que chegaram para a gente hoje. Uma das primeiras demandas é relacionada a um corte, né, que aconteceu sobre, em relação àquela conta de água que as pessoas não estavam conseguindo pagar. Né? Então o ouvinte foi até nós, gravou lá com a gente, fez a reclamação e a gente trouxe aqui para ele, para Águas de Serra explicar, e ele é o responsável para explicar. Bom dia, Jefferson.
4: Bom dia, Josemar. Bom dia, ouvintes da Sucesso. Esse caso, Josemar, é um caso a ser estudado, né? A gente precisa, primeiramente, que o cliente, ele nos informe, né, do acontecido, porque possa ser um item que pode ter acontecido, uma das coisas que pode ter acontecido, é que o cliente, ele realizou o pagamento ali, vamos supor, o cliente realizou o pagamento às 9 da manhã, e a equipe de corte, o corte, ele é programado às 7 da manhã. Se o cliente realizou o pagamento às 9, não tem como a equipe saber que ela já saiu às 7 da manhã, que o cliente está com a conta paga. Cabe o cliente informar o escritório que realizou o pagamento ali. Lembrando que a suspensão do abastecimento, ela acontece após 60 dias de atraso, né? Então, o que acontece? O cliente, ele, após uma fatura de 60 dias, o cliente, ele recebeu 2 reavisos informando para ele que aquela fatura estava em aberto. Vamos dar um exemplo agora. Esse mês nós estamos em agosto, estamos realizando o corte pelo mês de junho. Então o cliente recebeu lá na fatura de julho, né, informando que aquela fatura dele estava em aberto. novamente em

0: Em agosto, o cliente recebeu um reaviso informando que aquela fatura estava em aberto. O cliente, caso esteja com aquela fatura paga e tenha o comprovante, é só informar: olha pessoal, essa fatura aqui já tá quitada, tá bom? Porque possa ser que aconteceu alguma falha de um banco fazer um estorno para o cliente, de um banco não reconhecer o pagamento, né? Aí entrando em contato com a gente vai lá e entende o que foi que aconteceu, por que aquele pagamento não foi reconhecido, até o cliente também pode verificar no seu extrato bancário se obteve um estorno.
1: Certo, muito obrigado, Jefferson, por esse esclarecimento. Em relação ao outro cliente, né, que a gente colocou também, de que ele reclamou que estava com todas as faturas pagas, porém a água foi também suspensa ontem, teve um corte ontem.
0: O cliente, Josemar, ele vai ter que vir, né, até o nosso escritório para a gente identificar qual é essa fatura, né, que não foi paga. Lembrando que não tem como a gente saber se o cliente não procurar o escritório. O sistema ele passa para a gente as informações e a gente executa aqui o serviço conforme o nosso sistema é orientado.
1: Então, quanto ao primeiro caso, que é o corte daquela conta que não, ninguém conseguia pagar por conta do código de barra, e essa outra, essas são as informações.
0: Sobre as faturas que o cliente não conseguiu pagar, é o seguinte: quando o cliente ele recebe a fatura em casa, para a gente aqui, para nós daqui da concessionária, a gente entende que se ele não procurou o escritório, ele conseguiu realizar o pagamento, certo? Porque algumas pessoas conseguiram pagar, outras não. Se o cliente não procurou o escritório, é porque para a gente aqui ele conseguiu realizar o pagamento. Lembrando novamente, o cliente ele foi avisado duas vezes que essa fatura estava em aberto. Ele poderia procurar o escritório, né? Pessoal, essa fatura que eu não consegui pagar. Temos também a agência web, para quem não pode tá vindo aqui no escritório, às vezes está ocupado, temos a agência web que o cliente pode estar acessando por lá também para conseguir pagar suas faturas, desde que o cadastro esteja atualizado.
1: A reclamação do cliente é bem incisiva, realmente nessa questão. Ele falou que como a fatura estava errada e foi vocês que entregaram errado, vocês tinham que ir até a casa dele levar uma fatura nova. É assim que funciona mesmo ou como é que funciona?
0: Não é assim. Como eu disse antes, quando a gente entrega a fatura, alguns clientes conseguiram pagar, outros não, né? Então, nesse caso, o cliente, se não procurou o escritório, pra gente, o cliente conseguiu realizar o pagamento. Tá entendendo? Se o cliente procura um escritório da gente, ele pode mandar mensagem pelo nosso WhatsApp, ele pode também estar acessando a agência web, que a gente encaminharia tranquilamente a segunda via para ele estar fazendo o pagamento.
1: Tá certo, Jefferson. Muito obrigado, viu?
0: Obrigado, Josemar. E estamos aqui à disposição para qualquer dúvida e qualquer esclarecimento.
1: Certo, e aqui José Marareira para o jornalismo da Sucesso FM.
2: 12h37. Aí a explicação da empresa para o cliente, né? Para o cliente. Se convenceu ou não, aí cada cliente vai fazer a sua análise. Você que está do outro lado que vai fazer a análise. O papel do jornalismo é ouvir todos os lados. Ouvimos as reclamações e ouvimos o setor, né, da empresa que trouxe essa explicação aí. Eu fui buscar no sistema, eu vou atender as demandas aqui, são várias demandas que vai chegando aqui, e eu fui buscar no sistema para ver onde é que está faltando água agora. Onde é que está faltando água agora? Já recebi aqui a Barnabé, já está com 63%. Eu estou dentro do sistema, inclusive é exclusivo isso. Nós brigamos no bom sentido, né? Cobramos bastante para que a gente pudesse estar informando o ouvinte aqui. Lógico que alguns aqui, Taquari, o nível está baixíssimo, né? Está baixíssimo.
3: Barnabé manda para 17 e 17 manda para.
2: Barnabé tem água, tá com 63%. 63% no Barnabé, que vai mandar para 17, né?
3: Isso.
2: Vai mandar para 17.
3: Isso.
2: 17 ainda tá com nível baixo. A 12 aqui tá com nível baixo, né? Nível baixo. Então nós temos água agora, metade do reservatório. Barnabé, Tamarindo tá com 30%. No Tamarindo. Tamarindo recebe de onde?
3: Recebe do Barnabé.
2: Barnabé?
3: Não, tá, recebe da 17.
2: 17?
3: É.
2: Tá com 30%.
3: Isso.
2: Então recebeu alguma água que saiu do Barnabé, né?
3: É 30%. Lá são duas caixas, acho que de 5 mil litros, então deve estar o quê?
2: Tá 30%. 30% e a bomba está em funcionamento agora. Tá a bomba em funcionamento no Barnabé, tá a bomba em funcionamento no Tamarindo. Né? Duas bombas aqui que estão em funcionamento agora. Agrovila 11 já tem água, 60%, né? Já tá aqui o reservatório com 60%. Agrovila 13, um reservatório só tem 14% e o outro está zerado ainda, né? Um está com 14%, o outro está zerado. Agrovila 14 está com 13% de água.
3: Enche, né? Lá e volta pra 13.
2: Enche e volta, é isso? Uhum. Pois é. Então, um da 13 está com 17% agora, 17,43, e a da 14 já subiu um pouco, está com 15%. 15%. E as bombas funcionando. Agrovila 11, 59% de água. Agrovila 22, água 100% em um reservatório, outra rede, né? É,
3: Barreiro Grande.
2: É, 22 tem água, 21 tem água à vontade. Taquari não está pontuando aqui. Né? Taquari aqui tá dando nível baixíssimo, né? Baixíssimo. Barreiro Grande, a bomba tá funcionando, mas tá zerado, né?
3: É que vai pra 21.
2: Pra 21?
3: É.
2: Pois é. Tá dando aqui nível baixíssimo, mas a bomba está em funcionamento, né? Em funcionamento. Mariápolis 1 tá com 92%, Mariápolis 2 com 66%. Aí nós temos água. A ETA de Palmas está com 54% nesse momento. Aqui é tudo online, viu, gente? Boa Vista, 89%. Capão Preto, 31%. Fechadinha está desligado, né? Uhum. Fechadinha está desligado, está 0%. Aí nós temos Agrovila 9 com água. Tem 3, 4 bombas funcionando, né? E colocando água aqui. Pôr do Sol, Agrovila. Agrovila 9 aqui, água à vontade. Agrovila 7, água à vontade. Agrovila 5 está cheio. Agrovila 3, um está com 67%, outro com 22%. Agrovila 1 tem água à vontade. Vamos lá para o Eixo Pá. Bomba funcionando na Agrovila 10.
3: É o que manda para.
2: Isso, funcionando, a bomba está funcionando, está cheio, os dois reservatórios. Agrovila 6, um reservatório com 89%, o outro com 61%. Agrovila 8 agora, desculpe. Agrovila 6 agora, um com 82%, outro com 60%. Agrovila 4, um com 93%, outro com 75%. E Agrovila 2, os três, né? Um está 100%, outro com 62% e outro com 70%. Tem três elevados lá? É,
3: tem. Grande, né?
2: É grande. Então, portanto, Agrovila 2 sem problema de falta de água.
3: Só o eixo
2: 3
3: que tá com problema aí, né?
2: O eixo 3. Aí nós temos a 17 aqui que não está computando, Taquari não está computando, a 13 tá baixíssima, a 14 baixíssima, a 12, né? Tá o nível lá baixíssimo, zerado praticamente, mas nós temos aí o Barnabé com água, Agrovila 11 com 58%, então chegando água, espero que chegue a água na torneira da população, que é o que o pessoal precisa. Eu vou ao show do intervalo, eu vou faturar, gente, e volto já atendendo todas as demandas. 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Eu vou ao show do intervalo e eu volto já.
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0: São 12h57 na Bahia, 12h57. A população de Serra do Ramalho, a quem todos os dias eu agradeço, né, pelo carinho, pela participação sempre, em todos os projetos que a gente coloca a sucesso, os nossos parceiros e a população abraça isso. E eu tenho que agradecer todos os dias. Gratidão é uma das coisas que eu amo, né? E eu fico muito triste quando as pessoas não são gratas por alguém que te estende as mãos. E a população, ela sempre estendeu as mãos, eu agradeço. Dois pontos aqui. Os ouvintes que dão a audiência a Sucesso FM, e todos os dias eu não me canso. Ah, Fábio, é repetitivo, toca sempre nesse assunto. Sim, uai, gratidão, meu irmão. É, gratidão. Eu tenho que agradecer primeiramente a Deus e a cada um que tira minutos do seu tempo pra ouvir a gente. Então eu tenho que agradecer, sim, não vou me cansar disso, não. E ao comércio de Serra do Ramalho, a quem eu bato palmas pela luta e estão sempre conosco aqui. Então a gente, eu valorizo muito, muito, muito. Sou agradecido todos os dias, todos os dias. E o ouvinte em Serra do Ramalho, ele tem cada vez mais aprendido a lutar pelos seus direitos. Só não podemos de maneira nenhuma esquecer os deveres, né? Porque junto com os direitos nós temos os deveres. São deveres que muitas vezes nos deixam chateados. Por exemplo, impostos no Brasil é um dever que nós temos que pagar, né? Achando bom ou não, né? Mas temos o direito de exigir, por exemplo, que tenhamos lâmpada no poste. Sim. Porque nós pagamos por isso. E até agora, nenhuma resposta na reposição das lâmpadas. Nenhuma resposta. Você teve essa resposta?
1: Não.
0: Porque se tivesse, eu já teria colocado no ar. E a senhora, o senhor, está pagando por isso. Qual é o nosso dever? Pagar a conta. Pesa no bolso? Pesa. Pesa no bolso? Pesa. É difícil pra gente trabalhador a quantidade de impostos e de conta que nós pagamos? Sim. Esse é o nosso dever. Agora nós temos o direito de cobrar como as pessoas estão cobrando da concessionária. As pessoas estão cobrando algo que elas têm o direito de ter, que é a água em sua, no seu reservatório. Lógico que há ainda muita falha de pessoas que não têm o reservatório de água. Não tendo reservatório de água, complica, porque em lugar nenhum do Brasil você vai ter a água 24 horas intermitente. Em algum momento vai ter uma parada, uma falta de energia, uma limpeza, isso vai ter. Mas o que não pode é, por exemplo, a mineira, 12 dias. 12 dias. Eu recebi agora, e vocês sabem que eu vou buscar. E não adianta, ah, Fábio, o pessoal vai ficar chateado com você. Sim, ficar chateado por quê? Que a gente tá buscando coisa. Eu já disse, aqui eu vendo espaço publicitário, seja pra prefeitura, pro governo do estado, o mesmo direito que tem o anúncio de seu José que botou um avulso ali porque perdeu um documento, tem a prefeitura, tem o governo do estado, tem a concessionária. Estamos vendendo um serviço. Então, não tem que ficar chateado por quê? Eu menti, a população está mentindo? Se eu levantar um falso aqui, se eu mentir, aí é diferente. Aí é diferente. Ó, Fábio, você está mentindo aí. Aí é diferente.
1: Tá falando a verdade.
0: É, né? Tá faltando com a verdade. mas está faltando água, essa é a realidade. Ah, Fábio, o problema foi a energia. Tá bom, nós também sofremos com a energia semana passada aqui. Nós ficamos na segunda-feira, a energia começou a ter problema na quinta, sexta, passou o final de semana, e ficamos segunda-feira mais de...
1: Foi 15 horas.
0: 15 horas fora do ar.
1: Isso porque aqui, nosso equipamento ainda sustentou aí duas horas.
0: É. Porque
1: não dava mais, né?
0: Dava mais, daria mais de 15 horas, né? É. Mais de 15 horas. A concessionária, ela sofreu com as águas. Eu mandei pra você um áudio aí, Maia. Me retorna aí esse áudio que vai pro ar, que eu cobrei aqui da diretoria. E aí, deixar outra coisa claro. Eu vou logo na diretoria, não tô menosprezando de maneira nenhuma. A gente busca o funcionário, os colaboradores aqui, mas em muitos casos eu busco logo a diretoria para trazer uma resposta. Porque quem pode falar melhor do que eu? Do que Josemar. Sobre segunda via do boleto, manda pro A, Maia, vai. Ouvinte.
2: Alô, boa tarde, sucesso. Boa tarde, Fábio. Boa tarde, a empresa Ulisse Turismo. Eu tô ouvindo aqui, já aconteceu com o parente da gente, isso aí. Comigo não aconteceu, eu moro aqui em Serra. Mas aí, não sei se é culpa da empresa ou se é culpa dos funcionários. A gente tem que pedir o retorno de conta na concessionária. Meu Deus do céu, nós pagamos por isso, gente. Nós somos trabalhadores. Aí então, eu tenho que perder um dia para ir lá na concessionária pedir conta. Enquanto isso, gente, se nós estamos tudo cadastrado, é uma obrigação da empresa deixar nossos boletos. Ah, é 20 conto, é 40 conto, é 100 conto, é 200, que seja. Tudo bem. Vai que não chega. Aí você tem que perder um dia para ir lá, ou mais tarde acontecer um corte que nem desse senhor aí, ou dessa senhora. Isso é doído. Gente, nós consumidores de Serra do Ramalho, nós temos que botar a boca no trombone, se reunir e correr atrás do nosso direito. A empresa tem direito? Nós consumidores também tem. Ok, Fábio, desculpa.
0: Desculpa pelo quê?
2: Se eu falei demais, mas a gente tem que desabafar. E se nós não correr atrás dos nossos direitos, ninguém vai correr não, meu amigo. Falou, um abraço, desculpa por se eu falei alguma coisa demais. Boa tarde, um bom programa. Sou ouvinte do seu programa.
0: Muito obrigado.
2: Sete dias por semana, 21 por mês. Que Deus abençoe.
0: Muito obrigado. Deixa eu só colocar, eu já coloquei isso aqui, todos quem já acompanha há muito tempo sabe. A única coisa que vocês não podem fazer aqui na Sucesso é xingar, porque imagine, Dona Maria, seu José, você não tem que ouvir xingamentos. Você não pode xingar nem levantar falso, nem entrar na vida pessoal de ninguém. Mas você fazer uma reclamação, fazer uma reivindicação, um elogio para algo que é direito de vocês, tem que pedir desculpa não, pelo amor de Deus. A única coisa que eu não permito é xingamento, porque ninguém tem a obrigação de ficar ouvindo alguém xingando no rádio, né? Xingamento, entrar em vida pessoal de ninguém nos interessa. A gente tem que cobrar dos administradores, né? Dos setores competentes, de quem está no setor. Vida pessoal não me interessa. O que ele faz depois da parte da administração lá é problema dele, pessoal dele. Não interessa a ninguém. Nem briga de negócio de vizinho, que isso não vai levar a nada, cada um se resolva lá ou vá até a polícia. Mas reivindicar o direito de vocês, pode ficar à vontade. Lembrando que todos nós temos também os deveres. Manda pro Amaia.
3: Boa tarde, Fábio. Boa tarde. Também do mesmo jeito que o seu pai tá falando com o seu comigo. Paguei o talão de água, mesmo assim eles vieram aqui, cortaram a água. Eu tive que ir lá mostrar que o talão estava pago. E mesmo assim, ainda continuo recebendo mensagem que estou devendo ainda. Já mandei o talão pra lá, já mostrei pra eles o talão. Teve um dia que o rapaz chegou aqui pra cortar. Eu falei, não, corta a água. Deixa, não corta não, que eu vou mostrar o comprovante. Então eles têm que ver se no sistema deles tá tendo algum erro, que não tá aparecendo os pagamentos da gente. Eles têm que olhar, não mandar cortar a água.
0: Tá aí. Fábio, muito obrigado ao ouvinte aí, viu, pela gentileza. Fábio, a Coelba está do mesmo jeito. Mês passado não entregou o talão. Tive que ir pedir segunda via. É mole.
1: A Coelba tem um tempo que está fazendo isso, Fábio. Realmente aí.
0: É, mas a Coelba você não paga, não, viu? É,
1: não paga, né? Que as pessoas estão reclamando aqui na Sucesso Direto que não está chegando o talão.
0: A Coelba está do mesmo jeito. Falar nisso, vai faltar energia hoje? Não teve nenhum aviso, né? Mas já vi que teve uma quedazinha há poucos instantes aqui. Eu ouvi aqui, Mauro Josemar. Né? Eu ouvi há poucos instantes aí uma queda. A pergunta é... A gente tem que pagar agora pra tudo, é? A gente tem que trabalhar, inclusive? Pra concessionária Coelba também? É. O ouvinte colocou, eu vou largar meu dia de trabalho pra ter que ir lá buscar um boleto. Eu vou dar um endereço aqui, se você não tiver acesso, mas eu vou dar um endereço aqui para você pegar a sua segunda via sem pagar. Inclusive, vamos lá, eu vou comprar essa briga com vocês. Vocês, agora eu quero a audiência de vocês todos os dias, viu? Porque eu compro cada briga aqui que o lombo velho aqui leva cada pancada daqueles. Então, vou comprar a briga de vocês. Cobrar da diretoria, da mesma forma que eu cobrei para ter o sistema para anunciar aqui para vocês. Porque pelo WhatsApp, a Coelba manda a segunda via pelo WhatsApp sem cobrar nada. Por que não cria o sistema, automatiza? E a concessionária tem uma equipe para isso. Para pedir pelo WhatsApp lá, jogou os dados lá, igual a Coelba, jogou, recebe o PDF lá.
1: O robozinho já faz o serviço.
0: Já faz o serviço, recebe o PDF lá e pronto. Recebe no WhatsApp. A pessoa cadastra o WhatsApp, não precisa nem cadastrar o WhatsApp. Você pega o seu dado, o contrato, vou cobrar aqui, vou comprar essa briga aqui com vocês. Porque aí você recebe pelo WhatsApp e não precisa pagar nada. No celular você pode baixar pelo aguas.net.br/agencia_sramalho. Vou mandar o endereço aí, Maia. aguas.net.br/agencia_sramalho.
1: É um endereço que é fácil, né, de pegar. Porém, tem pessoas que não têm habilidade, né?
0: Não, isso.
1: Serra do Ramalho aqui, a maioria.
0: Então, no WhatsApp.
1: Tem essa habilidade.
0: No WhatsApp. Vamos lá, Josemar. Vamos lá. O pessoal disse que eu não deixo Josemar falar. Eu deixo.
1: Fala demais.
0: No WhatsApp, não cobra, não. Agrovila 19, manda pro ar, vai.
4: Boa tarde, Fábio.
0: Boa tarde.
4: Aqui na Agrovila 19 também, na casa do meu filho, tá com 3 meses que não chega talão. Ele só tá pagando porque tá chegando a notificação no cartão Nubank. Cada briga aqui.
0: Aí é água ou luz? Me diz o seguinte aí, ouvinte, por gentileza. É água, é o recibo de água ou de luz, no caso, isso aí que ela citou aí. Mas tá desse jeito. Tá desse jeito. A gente agora trabalha, né? A gente paga e ainda tem que trabalhar para as concessionárias. Aí me deu uma garapa de limão sem açúcar, né? Uma garapa de limão sem açúcar. Tem mais aqui? Manda pro ar, vai. Manda, Maia.
4: Boa tarde, Fábio. Tudo bem?
0: Tudo bem.
4: Como é que tá você?
0: Vou bem, graças a Deus.
4: Tá certo. Todo mundo tem que reclamar mesmo. Esse dia, meu marido tem 67 anos. Todo dia 8, ele paga o talão que ele vai receber, o dinheiro dele. Ele pagou. Quando pensa que nós viemos aqui e cortaram a água dele, nós fomos lá. Falando pra ele, se ele não viesse religado, que nós ia fazer um gato, que ninguém tava devendo, não. E eles estão fazendo de todo mundo besta também. Tá? Todo mundo tem que botar a boca no trombone. Então, boa tarde, fica com Deus. Sou Amém. Seu ouvinte.
0: Oh, muito obrigado.
4: Gosto muito do jornal, que você fala a verdade.
0: Obrigado, que Deus Boa abençoe. Tarde. Continua nas orações aí, rezando. É da Coel Butalão, que é ouvinte da 19, citou aí. Nós recebemos agora. Pode citar a fonte? Ei, Maia, pode citar a fonte isso aqui? Cita a fonte? Pode citar a fonte ou não? Daqui, do cancelamento
1: sim,
0: aqui.
1: Sim, sim, pode citar.
0: Pode citar? Pode citar. Nós recebemos isso. Agora da Diretoria de Cultura.
1: Isso.
0: Que houve o cancelamento para hoje da programação da festa de Nossa Senhora do Amparo da Agrovila 5. É, foi Leandro Nogueira?
1: Isso, não, Nogueira.
0: Leandro Nogueira, diretor de cultura, enviou aqui. Comunicado oficial, a programação de hoje, sexta-feira, dia 14, está cancelada. Está mantida a programação do sábado, dia 15. A Secretaria Municipal de Cultura, Lazer e Turismo informa que, em respeito ao falecimento de um morador da Agrovila 5, estão canceladas nesta sexta-feira, 14 de agosto, a cavalhada e as atrações festivas da festa de Nossa Senhora do Amparo. A programação de sábado, 15 de agosto, está mantida e acontecerá normalmente. Agradecemos a compreensão de todos e nos solidarizamos com os familiares e amigos neste momento de pesar. Então, o motivo aí do cancelamento devido a um óbito lá na região. Eu fui buscar do diretor. Cadê, Maia? Me leva aí, por gentileza, para a parte aí do diretor. Eu fui buscar de Raul. Raul já não aguenta quando eu já digo, peraí, já tem bomba aqui, vamos resolver aqui. Manda pro ar, boa tarde, Raul.
5: Ô, Fábio, boa tarde. Desculpa mandar áudio que eu tô na estrada, mas assim, o eixo 3 é o eixo que mais sofreu nessa bagunça elétrica que teve na cidade, né? Porque a gente lavou a estação na quinta-feira, se ligando na quarta da semana passada, a energia já não estava legal, mas mesmo assim a gente conseguiu voltar a abastecer. Na sexta começou o cai-cai, final de semana diminuiu um pouco, mas ainda estava ainda ruim. Segunda desandou, que até acho que foi até segunda-feira que a rádio ficou sem funcionar, né? Tipo assim, caiu também, ficou horrível. Aí ela só foi retornar, assim, de fato, que os nossos motores são trifásicos, né? Então não é 110, nossos motores são 380. E isso foi retornar, acho que na terça-feira de madrugada, 3, 4 horas da manhã, né, que a gente conseguiu voltar o sistema ao normal. Só que são muitas agrovilas que ficaram desabastecidas por isso, né? E o eixo 3 foi o que mais está sofrendo. E se a gente aumentar muito a pressão para retornar mais rápido, corre o risco de estourar uma adutora e o que estava ruim ficar pior. Eu falei com o pessoal da engenharia agora, eles falaram que provavelmente hoje, entre hoje e amanhã, normaliza, porque se você olhar no gráfico aí, nos desenhos que você tem aí, a 12 e a 13 já estão pegando nível já, então automaticamente Taquari e Mineira são as próximas. Eu sei que você vai perguntar, a gente já está estudando uma maneira de resolver ou de amenizar esse problema de uma vez. Obrigado, Fábio.
0: Oh, eu que agradeço. Olha, eu vou dizer pra vocês aqui, porque vocês sabem que eu não tenho papas na língua, né? Vocês dão audiência pra gente, viu? Porque eu recebo cada lapada que você não tem nem ideia. Vou dizer pra vocês. Os diretores políticos, eles me engolem a pulso. Eu trato todo mundo bem, me tratam bem. Mas quando é pra cobrar, eles ficam tiririca da vida. Me respondem na força do ódio. Me respondem na força do ódio. E vocês sabem que a gente trata aqui na rádio com todo respeito com todos. Mas eles não gostam de me responder, não, viu? Então por isso que eu cobro a audiência de vocês. Porque eu recebo cada uma. Quando eu dou as costas, o nego olha com cada olhar que sai de baixo. Fulminante. Tenho que estar na terapia toda semana. Eu vou ao show do intervalo e eu volto já já. Deixa eu só tirar uma dúvida aqui. Eu recebi aqui, inclusive, uma denúncia gravíssima em relação à área de desmatamento. Desmatamento. Eu recebi hoje, lógico, a fonte, eu não vou revelar a fonte, mas é algo gravíssimo, inclusive eu quero saber dessa fonte se isso já foi levado ao Ministério Público, se o Ministério Público já tem conhecimento, se tem um número do processo, porque eu quero acompanhar, inclusive, esse processo de perto. E aí, logicamente, a gente vai cobrar do setor de meio ambiente do município, porque o caso é sério. Eu vou ao show do intervalo. O pessoal hoje, ninguém quer Pix não, né, Maia? Hoje ninguém... Ah, o povo quer o Pix hoje? Não, você não pode, né? O seu Pix e de Josemar são gordos, Lorena, no final do mês. É, rapaz. No final do mês, né? Então eu vou ao show do intervalo, daqui a pouco eu vou fazer o sorteio de um Pix do Nove Mistura e da Rádio Sucesso, cenzão, na conta. Mas eu acho que ninguém quer hoje um Pix de R$100, né? Ninguém quer um Pix de R$100 hoje, quer? Eu vou ao show do intervalo e eu volto já já, pra descontrair um pouquinho, né, gente? A semana toda com tanta bomba, com tanta notícia, eu vou ao show do intervalo e volto já.
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0: Fábio Silva. 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
0: Olha, deixa eu falar pra vocês, são 13h24 na Bahia. 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
17: 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Fábio Silva, Josemar Areda. Vamos para o final do programa? Vou sortear 100zão no Pix, hein? Atenção, prepara aí, vai ter futebol, é isso? No final de semana você conversou com...

0: para os jogos que irão acontecer nesse sábado, próximo sábado, 15 de agosto. Os jogos da segunda Copa Euro Esporte de Futsal Sub-20. Às 7h30 teremos a equipe lá de Jaborandi, né? Jaborandi FC, uma seleção de Jaborandi, para enfrentar a equipe do Base Amarelão. Base Amarelão que valoriza, né, os atletas aqui do nosso município. A garotada aí de Natan, né? Natan Filho de Márcio. A garotada aí que subiu a escolinha do Craques do Futuro. E vai enfrentar a seleção de Jaborandi. O segundo jogo da noite, às 8h30, teremos Barrinha, lá de Bom Jesus da Lapa. Barrinha aí que é atual campeão lá em Sub-20, né? É uma equipe muito forte também. No adulto aí foi campeão regional lá em Gaporã. Duas vezes seguidas campeã lapense de futsal. E a gente tem esse prazer, né, de ter a equipe do Barrinha aqui presente no nosso evento, que vai enfrentar a equipe do RN Futsal, lá de São Félix do Coribe. Então é um confronto aí regional, né, nesse sábado, o segundo jogo da noite. Então já convidar todos vocês, né, todos os amantes do futsal, para poder valorizar essa juventude, porque muitas vezes cobramos, né, eventos para a juventude. Eu, quando era jovem, infelizmente não tive a oportunidade de participar, né? Não fui oportunizado com eventos como esse. Então agora, já que tem, né, alguém que possa valorizar essa juventude, né, que oportuniza eles de poder participarem de eventos como esse, vamos lá valorizar esses meninos, né, torcer por eles, prestigiar o evento, porque eles vão se sentir, né, bastante valorizados, importantes, quando chegar naquela quadra ali, que vê a quadra repleta de torcedores, o pessoal poder prestigiar eles em quadra, assistir eles jogando, eles vão se sentir importantes também, valorizados. Então essa contrapartida, né, da população, já que temos um evento como esse, vamos lá prestigiar, torcer para esses meninos, né, vibrar, acompanhar eles, que é mais do que importante, que a gente vê muito, né, no adulto, a presença dos torcedores, mas vamos agora também presenciar, né, essa juventude aí. São os garotos aí que estão despontando no esporte serramalense, no esporte regional, e precisam dessa torcida, dessa presença do público, né, para poder valorizar esses atletas e essas equipes. No mais, deixar aqui meus agradecimentos a toda a equipe da Rádio SES pelo espaço, por poder estar convidando toda essa população. Quem ganha com isso é o município, são os atletas, quem ganha com isso é o esporte serramalense. Um abraço.
1: Um abraço, muito obrigado aí a Yuri pela participação. Portanto, final de semana, movimentação. Tem mais campeonatos aí? Você pode mandar aqui para nossa equipe aqui, né, que a gente sempre vai estar anunciando aí. São 13h32, vou finalizar o programa, mas o ouvinte colocou aqui, já encerrou, viu, gente? O ouvinte colocou aqui uma cobrança em relação a estradas. Foi ontem, né? A cobrança estradas?
2: Foi.
1: Ontem. E, logicamente, Cassandra enviou imediatamente para a gestão para trazer uma resposta, né? Resposta sobre as estradas das comunidades próximas à Mata Verde. A Mata Verde. Que vai o quê? Mineira?
2: É.
1: Me ajuda aí, Josemar, vai.
2: Você pega ali Nova Posse, Água Fina, Mata Verde e Mineira. Né?
1: Mineira.
2: Isso. Pega Coqueirinho ali também, que é um...
1: Coqueirinho?
2: Fica.
1: Não conheço, não. Pertence à serra?
2: É porque as pessoas não ficam o tempo todo lá, né? Mas eles têm umas casas e ficam ali durante a semana na roça ali. É na serra também.
1: Na serra.
2: Isso.
1: E aí a resposta, ontem Cassandra enviou a solicitação do ouvinte para, direto para o gestor. E a resposta de Eli Carlos é: vamos chegar em breve por lá. Pronto. A resposta de Eli Carlos ontem, atendendo aí a nossa solicitação, é que vamos chegar em breve por lá, em relação ao que foi colocado aí pelo ouvinte. Boa tarde, Fábio, eu precisei da segunda via da conta de água pelo WhatsApp, eles me enviaram, mas também recebi cobrança de uma conta falando que estava atrasada, e informei que tinha pago, busquei o comprovante e mandei para a empresa. Daí então me pediram para desconsiderar a cobrança. Isso é certo, Fábio? Cobrar uma conta que está paga? Ocorre. Se eles pediram para desconsiderar, não há ilegalidade, não. Ocorre de você receber uma cobrança, é chamada cobrança indevida, né? E aí, se vem embaixo: caso você pagou, favor desconsiderar. Pronto. Então não tem nada demais, não, né? Isso aí, nesse caso aí, não. É qualquer conta, viu, gente? Não é só a conta da água, não. A gente recebe, às vezes, algumas
2: geralmente
1: cobranças.
2: Geralmente, o banco faz isso, né?
1: É porque, na verdade, tudo hoje informatizado, às vezes, eu estava recebendo no meu celular números de

0: Feira, né, recebendo da Coelba de Pernambuco.
1: E aí?
0: Ô, fulana, eu digo, ixi, mudou o nome, lascou agora. Fulana, recebemos aqui, informamos que está sem energia no tal lugar, mas já vamos solucionar. Aí, dias depois, já veio outro nome, né, mas era da Coelba mesmo, não era fake.
1: É, a Coelba agora, ela tá informando, viu, o WhatsApp, quando falta energia.
0: Sim,
1: quando...
0: meu filho, mas meu número de feira, o que que tem a ver Pernambuco com Feira de Santana, Pernambuco, Bahia? Aí me deu a garapa. Vamos fazer o sorteio? Deixa eu dar aqui o boa tarde aos ouvintes pra gente finalizar.
2: O abraço do amigo Fábio Silva.
0: O abraço do amigo Fábio Silva, de toda a equipe aqui, do José Mareda. José Mareda, nós recebemos aqui o convite, né, recebi já hoje, né? Já hoje, quero agradecer aqui o pessoal da... Qual a Agrovila aqui, Maia? Agrovila 5. Boa tarde, Fábio. Estamos aguardando vocês aqui da rádio para fazer uma participação na Agrovila 5 amanhã, dia 15. Dia de Nossa Senhora do Amparo.
1: Aê.
0: Venham fazer parte da nossa festa, que vai ser linda. Também teremos a cavalgada e a missa. Todos os anos ficamos na expectativa e esperamos contar com vocês novamente. Tá ouvindo, Maia? Você vai amanhã, Maia. Você só vai amanhã pra Mariápolis depois das 5. É pela manhã? É pela manhã, pela tarde, como é que é? Hein? É pela manhã? Vê aí. É à tarde?
1: É à tarde. Você vai pela manhã pra Mariápolis.
0: Se vira aí com Josemar, viu? É assim como aconteceu na Boa Vista, tá aí. Convidou o pessoal da 5. Gente, deixa eu avisar vocês. O meu sonho é poder estar em todos os eventos de Serra. Mas eu tenho uma equipe pequena para eventos, né? Eu tenho os meninos que fazem os freelancers, que é Larissa, né, que faz para eventos fora, quando a gente tem patrocinadores, porque tem custo, ela tem o cachê dela, né? Tem a Larissa, tem Isaac Santos, que faz pra gente também. E o último que fez foi Matheus, né? Mas é pra eventos que a gente recebeu o convite antes, se programou e tal. Aí a gente convida, quando o evento é muito grande, de dias, a gente coloca mais pessoas. Mas pra os eventos assim, que eu recebi o convite assim, em cima da hora, eu só tenho o Josemar e Cassandra. Os meninos já estão cansados aqui. Hoje já estavam dizendo bem assim: Fábio, amanhã eu vou folgar, né? Eu vou folgar amanhã. Amanhã eu vou comer um churrasco aonde?
1: É no Dia dos Pais, né? A gente...
0: Dia dos Pais?
1: É, mas...
0: E você, gente... é pai, moço?
1: Ah, mas como é na escola, eu sou professor e tô incluso, né?
0: E Cassandra Maia, entra onde isso aí?
1: Cassandra Mariápolis. É
0: Mariápolis, né?
1: Mariápolis.
0: É. Vai pra beira do rio. Né? Vamos fazer o sorteio, Maia? Vamos lá. Atenção, aumenta a produção. Quem será que vai levar cenzão? Atenção, quem vai levar cenzão hoje?
1: Eu quero levar, né?
0: Você não pode.
1: É.
0: Né? Você não pode. Né? Funcionário não pode nem primeiro grau, nem segundo grau. Né? Não pode. Vamos lá. Atenção. Vai pra Agrovila 10.
1: Ô, Agrovila 10 aí sorteado.
0: É Agrovila 10, é isso? Agrovila 10? Será que a pessoa tá ligada com a gente? O final de telefone é 84. Final de telefone 84. Calma.
1: Agora, e quem foi 84 já fica atento.
0: Fica atento. Se você tem o final de telefone 84, já fica atento aí. Atenção, Agrovila 10. Os quatro últimos números. Atenção, é cenzão na conta. Respondeu certo? Deixa eu ver. 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O produto que não pode faltar em casa, 9 mistura. Deixa eu ver. Atenção. Teve gente que respondeu o que hoje, hein?
1: Ah, sim, foi. Acho que a pessoa entendeu errado. Aí falou assim: a pomada que não pode faltar em casa. Aí a pessoa entendeu a tomada.
0: A tomada.
1: Aí falou assim: a tomada do Wi-Fi. Mas é normal.
0: Mas valeu. Final de telefone 4784. Me passa aí pra eu mandar o Pix. Cadê a chave Pix? Final de telefone 4784. Final de telefone 4784. Agrovila 10. Atenção, o nome é Luciano. Quero o nome completo, Maia. Nome completo. Né? Final de telefone 4784. Nome completo, Agrovila 10. Luciano de quê? né? Eu quero o nome completo e a chave Pix. E a pessoa já manda um áudio assim que chegar a chave Pix, hein? Só finaliza o programa depois do áudio no ar, né? Finaliza o programa depois do áudio no ar. Tô aguardando a chave Pix. A chave tem que estar no nome da pessoa que participou. Senão a gente vai para outro sorteio. Final de telefone 46. A pessoa deve estar nervosa lá. R$100 é uma boa grana sexta-feira.
1: Dá pra ir pra festa, né?
0: Da 5?
1: Da 5 já.
0: Mas bota... aí quem toma alguma bebida, coisa não vai tomar nem.
1: Não, mas como uns 3 churrasquinhos ali, ele come pelo menos, né?
0: É, uns 3 churrasquinhos? Vamos lá, me manda aí o número, Maia. Manda pro meu aqui. Pronto, já chegou. Vamos lá, aqui a chave Pix, tá no nome da pessoa. Qual é o nome da pessoa? Vamos lá. Nome da pessoa completo. Eu quero o nome da pessoa completo. Vai entrar, vai o Pix agora. Deixa eu colocar aqui que já deve aparecer, né? Vai ter que aparecer. É, o nome completo na chave Pix aqui. Chave Pix tem que ser direto no nome da pessoa. Vai sair da conta Luciano Cordeiro dos Santos. Maia já me passou aqui. Luciano Cordeiro dos Santos. R$100 é uma boa grana. Sexta-feira é bom, né? Você ganhar R$100 uma sexta-feira. Essa chave Pix não tá indo não, Maia. Vê aí. É CPF, é o que a chave Pix? Já deveria já colocar aqui, já ir direto. Né? Tá faltando algum número aí. Tá dando, se for CPF, celular, e-mail ou está o aleatório, tá dando erro, viu? Só confere aí, se tá faltando algum número. Pelos números aqui, tá dando, a chave Pix tá dando inválida. Né? Vê aí a chave Pix. Vamos conferir a chave Pix. Só falta a chave Pix. Né? Só falta a chave Pix. Né? Tá dando inválida essa chave Pix aqui. É, mas não tá. Tá dando inválida aqui. Vê se a numeração tá toda correta aí. Tá dando inválida aqui. Né? Deixa eu ver se vai aparecer aqui. Continua dando inválida. Numeração tá dando inválida. Vamos lá, atenção, senão a gente vai para outro sorteio. Não é possível, a pessoa já anunciou, né? Dá para comprar, já me passaram aqui, 2 quilos de carne. Disseram que dá. Ah, tá vendo que o número tá errado? Colocou o número errado, né? Vamos lá. Deixa eu só. Não posso falar no ar. Proteger a lei. Pronto, agora parece que vai. Ele tá errando até, ficou nervoso que errou até o número. Pronto, Luciano Cordeiro dos Santos. Luciano Cordeiro dos Santos vai faturar aí o Pix da Rádio Sucesso FM 9 Mistura. Pix sextou, né? Diz que tá afobado, né? Mandou aqui dizendo que tá afobado, né? Vamos ver se chegou lá. Já diz aí, Luciano, se já chegou o Pix, hein? Atenção, tô colocando a senha agora. Direto da conta da Sucesso. Seizão pra Luciano Cordeiro dos Santos. Luciano Cordeiro dos Santos, pra mim aqui já foi, agora manda o áudio aí, né? Deixa eu ver se eu consigo falar com o Luciano, vamos ver se eu tenho o áudio lá do Luciano, ou ele manda o áudio, né? Manda o áudio pra gente, dizendo se já chegou o Pix com S, o que que ele vai fazer com o Senzão, né? O que que ele vai fazer com o Senzão? Me disseram aqui, ó, dá pra comprar 2 quilos de carne, né? Dá pra fazer o churrasco então, né? Dá pra fazer o churrasco. Um churrasco, né? 2 quilos de carne dá um bom churrasco, José Maria?
1: Ah, você compra 1 quilo de carne, boa, né? Pra churrasco, aí você compra outro de linguiça. A linguiça, ela ajuda a satisfazer mais rápido. Aí quando você estiver quase satisfeito, aí você come a carne ali.
0: Ah, é assim que funciona?
1: É assim que funciona.
0: E... é, calabresa, compra as calabresas, né? E aí, já no churrasco, é o primeiro que sai. É
1: o primeiro que sai, assa mais rápido, aí vai dando aquela... você vai satisfazendo ali, depois come a carne ali, só pra coroar o almoço,
0: o
1: ali,
0: almoço.
1: Um churrasco.
0: Né, pede para o Luciano mandar um áudio, né? Pede para o Luciano mandar o áudio que a gente não vai conseguir fazer o ao vivo agora, né? Luciano Cordeiro dos Santos, né? Foi o ganhador hoje do Senzão, né? Do Senzão, ele faturou aí, portanto, R$100 no Pix, né? Da Rádio Sucesso FM, R$100 no Pix, Rádio Sucesso 9 Mistura, né? Na próxima sexta-feira tem mais. Dentro do, você fica ligado, entre o Bom Dia Sucesso, o Jornal da Sucesso, você participa e concorre aí a Senzão no Pix, final de telefone aí 4784 foi o ganhador. Já tem o áudio dele? Né? Se tiver já o áudio dele, já me manda o áudio dele aí. Né? Se já chegou o senzão lá do Pix lá, né? Para que a gente possa colocar para fechar o programa, né? De sexta-feira. Né? Agradecer a todos os ouvintes, a audiência hoje muito bacana. Muito obrigado pelo carinho de todos vocês que estiveram sintonizados com a gente durante todos esses dias. José Marida.
1: Pois é, mandar um abraço também, Fábio, pro meu irmão que tá nos ouvindo lá no Pará. Né?
0: No Pará?
1: Ele e a família dele tá longe, tá lá no Pará, mas tá ouvindo aqui, é sucesso.
0: Acompanhando no aplicativo.
1: No aplicativo.
0: Como é o nome do seu irmão, José Marida?
1: Giovanni.
0: Giovanni.
1: Isso.
0: Né? O Giovanni, portanto, tá lá acompanhando no Pará.
1: Isso.
0: Né? No Pará, acompanhando aí, portanto, a programação da Sucesso FM. Continua aqui com a gente. Manda pro meu aqui, Maia, porque aí chega mais rápido. Né? Manda pra mim aqui que chega mais rápido aqui. Deixa eu ver se chegou mais algum campeonato aqui. O pessoal mandando. Já, o pessoal manda no finalzinho do programa. Né? Manda no finalzinho do programa. Tô esperando só o áudio aí pra finalizar. Pronto, chegou aqui. Chegou aqui. Deixa eu ver, esse é o do ganhador?
3: Ô, Fábio Silva, boa tarde. Vou comprar 2 quilos de carne lá no supermercado Martinho. E vou pegar meus filhos, fazer um churrasco, comer mais os meninos. Valeu, valeu, obrigado.
0: Seisão, vai comprar carne. Vai fazer o churrasco para comer com a família dele.
1: Com a família dele.
0: Tá bom, um abraço, Luciano. Parabéns, obrigado por ouvir a Sucesso. Um abraço, Josemar.
1: Um abraço, Fábio, um abraço a todos os ouvintes.
0: Cassi Maia, bom final de semana para você, Cassandra. Rapaz, nem um tchau ela deu. Só levantou assim. Legal.
1: Legal.
0: Um abraço, obrigado a todos os ouvintes. Bom final de semana. Tchau, pessoal.
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15: Olha a hora certa, 13 horas e 53 minutos.

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0: muito obrigado.
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1: Olá, boa tarde a você, agora 14 horas e um minutinho.
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2: Olá, chegando por aqui com o resumo da novela A Nobreza do Amor para essa sexta-feira, meus amigos. Tereza acredita que Omar não desistirá de Alica, que se preocupa. Ana Maria confronta Manuel sobre o relacionamento dos dois. Mirinho disfarça o constrangimento à beira da Algisa. E Virgínia explica que convocou a modista para lhe fazer um vestido. Donata anuncia que voltou a enxergar. E Adonis garante que foi um milagre operado por Veneranda. Chinua se emociona quando Kenny afirma que lutará ao lado do povo de Batanga. Bartô paga Donato por seus serviços de atuação. Alica e Tonho prometem ajudar um ao outro na realização de seus sonhos no Brasil e em Batanga.
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0: Estamos curtindo os últimos capítulos da novela Coração Acelerado. A Rede Globo não nos liberou o resumo completinho, porém, eu fui atrás e busquei alguns spoilers. Janete vai descobrir que Jean Carlos está vivo e é feita de refém junto com Zilá. Zilá vai se redimir ao se oferecer para substituir a irmã como refém, permitindo que Janete se salve. Enquanto isso, João Raul dá notícias ao pai e a Laura acerta contas com Leandro. E teremos, então, finalmente, uma resolução policial. Após ação rápida com a ajuda de Ronê e a Laurzinho, rastreando a localização, as irmãs são salvas e Zilá é obrigada a confessar tudo o que fez à polícia.
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1: Aqui na sua rádio são 14 horas e 31 minutos. Boa tarde a você.
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1: Chegando o resumo de novelas, vou te contar tudo de Quem Ama Cuida. As emoções para essa sexta-feira, meus amigos, atenção. A Adriana confessa a Pedro que ainda teme a ameaça. Rosa diz a Pilar que a patroa deveria ser mais gentil com Brigitte e ameaça contar tudo que sabe sobre o pai da jovem. Bruna reage quando Pedro decide colocar um ponto final na relação do casal. Elisa explica a Adriana e Mal-Mal que Otoniel vê espíritos. Adriana comenta com Nancy que precisa descobrir os problemas de Ulisses para planejar sua vingança. Liris não conta a Adriana sobre o vício de Ulisses no jogo. André diz a Pedro que considera perigoso ele investigar o motivo da morte do perito para reabrir o processo de Adriana. Dora e André se beijam.
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1: É pra você que eu tô por aqui pra te contar tudo que rola em Coração de Mãe. Pra essa sexta-feira, Rakan se despede de Izan, que não se conforma com a partida do filho. Na ida para o aeroporto, o jornalista é sequestrado. Borá é informado sobre o resultado do teste de DNA. Razan recrimina Phyllis e Gulnaz pela atitude que tiveram sobre o suposto filho de Borá. Kivant precisa viajar para o exterior a trabalho. Karsu e as crianças fazem uma surpresa para Phyllis. Aissa conta para Turkan que ela e Rakan se reconciliaram. Izan pede Gulnaz em casamento e ela aceita. Homer enfrenta problemas com seu novo emprego. Gulnaz conta para Nazli que vai se casar e as duas se emocionam.
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0: que delícia.
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2: Olá, boa tarde você. Agora são 15 horas e a gente segue juntos aqui na sua tarde.
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0: muito obrigado.
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6: De volta por aqui com mais informações. De volta, as últimas do esporte.
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6: O Botafogo passou por uma noite horrível ontem no Peru. O Alvinegro levou uma surra do Cienciano e perdeu por 6-1 no jogo de ida das oitavas de final da Sul-Americana. Matheus Martins marcou para o Botafogo. Agora o Botafogo terá uma missão gigantesca na próxima quinta, dia 20, às 9:30 da noite, no estádio Nilton Santos. Para levar a decisão, ao menos para a prorrogação, o Alvinegro precisará vencer por 5 gols de diferença, igualando o placar agregado em 6-6. Para avançar diretamente às quartas de final, será necessário vencer por 6 gols de diferença.
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6: O Fluminense anunciou ontem a demissão do técnico argentino Luiz Ubeldia. O time vive uma fase ruim. São 8 jogos seguidos sem ganhar. O clube também foi eliminado pelo Vasco na Copa do Brasil e empatou o jogo de ida das oitavas da Libertadores contra o Independente Rivadavia. O auxiliar a permanente Marcão assume o time e já estreia no sábado, dia 15, contra o Palmeiras pelo Brasileirão.
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6: O Grêmio confirmou nessa quinta a contratação do volante Danilo Barbosa, de 30 anos. O jogador chega a Porto Alegre no fim de semana para exames médicos e vai assinar contrato até o final de 2028. Danilo Barbosa é natural de Simão Dias, na Bahia, e tem passagem por grandes clubes do Brasil e da Europa, como Benfica, Palmeiras e Botafogo. No Botafogo fez parte do time que conquistou o Brasileirão e a Libertadores em 2024.
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6: O clube do Remo anunciou a contratação do atacante paraguaio Galeano. O jogador chega ao time azulino com um contrato por 3 temporadas. Para fechar a negociação, o Remo adquiriu 50% dos direitos do atleta. Os valores da negociação não foram revelados pelos clubes. Tô de volta na próxima segunda, trazendo mais informações por aqui sobre tudo que acontece no mundo da bola, tudo que acontece com o seu time preferido aqui nas últimas do esporte. Eu sou o De Luca, deixo aqui meu abraço, meu ótimo final de semana pra você, ótima sexta-feira, fiquem com Deus e até a próxima. Tchau, tchau, valeu.
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1: Oi, gente, tudo bem? Boa sexta-feira para você que estava esperando pelo nosso momento de aroma e sabor. Pois eis-me aqui com ele. Eu sou a Kelly Gomes e para essa sexta-feira a gente vai de pão de queijo com maionese. Tá preparado para anotar? Então vamos lá. 2 colheres de sopa de maionese, 2 ovos médios, 6 colheres de sopa de polvilho azedo, 50 gramas de queijo parmesão ralado, sal a gosto. E esses foram os ingredientes, tá? Agora o preparo. Simples também. Você vai misturar numa tigela a maionese, os ovos, o polvilho azedo, o parmesão ralado e o sal a gosto. Você vai então bater esses ingredientes como se fosse um bolo. Aí você coloca a massa em uma assadeira, não precisa untar, tá? E vai levar para assar em forno médio pré-aquecido por 10 minutos aproximadamente. E prontinho, é hora de servir e saborear esse pão de queijo diferente e maravilhoso. Faz só para você ver. Aproveita que hoje é sexta e já coloca isso aí para funcionar. Receitinha nova com aroma e sabor para você. Ótimo final de semana e a gente se encontra mais uma vez na próxima semana com muito mais receitas. Tchau, tchau.
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0: Amiga, os acessórios são itens indispensáveis em qualquer época do ano. Mas agora a grande ordem da moda é brilhar ao máximo. Então prepare-se para ver combinações incríveis, cheias de pedrarias, correntes no estilo rock, elementos luminosos que destacam o visual. As clássicas pérolas também marcam presença, garantindo um toque todo autêntico, moderno e super chique para a sua produção. Então ilumine o seu visual para o final de semana e arrase, minha linda, por onde você passar.
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3: A sueca Eva Birat, de 70 anos, impressionou as redes sociais ao revelar sua rotina extrema. Ela consome 5,6 quilos de carne por semana e mantém uma dieta 100% carnívora, sem nenhum vegetal. Moradora de Gotemburgo e ex-competidora de fisiculturismo, a aposentada devora cerca de 800 gramas de produtos animais por dia, faz musculação, sauna e banhos de água fria. Livre de remédios, Eva já superou um câncer de cólon aos 61 anos e ignora os padrões para a sua idade, levando até os netos para a academia. Apesar de sentir a perda natural de força do tempo, ela defende que o segredo é a constância e que a maioria das pessoas envelhece fraca por falta de treino e boa nutrição. Sem pretensão de parar, a vovó Maromba prova que a disciplina não tem idade e segue firme na missão de ser a versão mais forte e saudável de si mesma.
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1: Olha a hora certa, 15 horas e 34 minutos.
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0: Então, meus amigos, compartilhar os rituais de beleza em casal aumenta a cumplicidade, sabia? É, mas usar os mesmos cosméticos pode não ser uma boa ideia, viu, meninas? Não é bom, não. A pele e os cabelos de homens e mulheres possuem necessidades biológicas completamente diferentes no dia a dia. O uso de produtos inadequados pode acabar resultando em fios ressecados, oleosidade excessiva e até o surgimento indesejado de acne. Então respeite as características do seu corpo, aproveite o final de semana e, claro, né, com muito amor.
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4: Vamos chegar com a gente aí, vem com o Cadete.

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4: Uma disputa por um ponto de pesca de lagostas na costa da Flórida, nos Estados Unidos, terminou em um caso de polícia e acusação de tentativa de homicídio. Revoltado por ver outros pescadores em seu ponto favorito, Michael Joseph Simpson, de 51 anos, jogou o barco para cima da embarcação rival e ameaçou cortar o ar do jovem Hunter Coffer, de 18 anos, que estava submerso. Sem hesitar, Michael pulou no mar e desligou intencionalmente o sistema de oxigênio de superfície. O operador do barco correu para resgatar o rapaz, que emergiu desorientado e sufocado, mas sobreviveu sem ferimentos graves. O agressor fugiu do local logo após o crime, mas acabou se entregando à polícia dias depois. O que era para ser apenas uma pescaria acabou virando uma grave batalha judicial nos tribunais americanos.

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1: Olá, boa tarde a você. Agora são 16 horas e a gente segue juntos aqui na sua programação.
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4: Oi, oi, tudo bem? Hoje é sexta-feira e vai começar o Flash Star aqui com Priscila Pera, tudo que tá rolando no mundo das celebridades. Gente, que novidade boa no mundo do pagode. O cantor Belo e o empresário Alfredo Santana acabam de lançar o Belos Music, um projeto focado em descobrir e desenvolver novos talentos da música. A ideia é identificar novas vozes em diferentes regiões do país e aproximar nomes ainda desconhecidos do mercado profissional. Segundo o próprio Belo, há muitos artistas talentosos que ainda não tiveram uma oportunidade, simplesmente porque não encontraram uma porta aberta. E a Belos Music nasce justamente para olhar para essas pessoas e criar possibilidades. Entre as primeiras ações do projeto está o apoio a dois jovens cantores, sendo um deles neto do humorista e sambista Mussum, que vão gravar uma faixa inédita com a participação do próprio Belo. A iniciativa também trabalha o conceito de pagode do leque, aproximando o gênero da diversidade e dos novos públicos. Belo deixou claro que quer gente de tudo quanto é lugar, incluindo mulheres e a comunidade LGBTQIA+, para formar um grupo popular e levar esse som. As inscrições para artistas interessados já estão abertas, com cadastramento feito pelos materiais oficiais da Belos Music. Esse foi o seu Flash Star, que volta já já.
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0: Paulista.
1: O futuro já começou.
0: Os carros elétricos já chegaram com tudo. Representam 21% de todos os emplacamentos no Brasil até o sétimo mês deste ano. O motor elétrico aproveita entre 87% e 91% da energia, bem diferente do motor a gasolina, que aproveita só entre 16% e 25%. No papo de quem está pensando em comprar, uma das maiores dúvidas é o quê? Claro, a bateria. Mais um estudo com cerca de 15 mil veículos mostrou que apenas 2,5% precisaram trocar a bateria por defeito, sendo menos de 0,5% nos fabricados a partir de 2016. Para quem acha que falta ponto de recarga no Brasil, esquece esse mito, viu? A rede saiu de 350 postos em 2019 para mais de 25 mil conectores espalhados pelo país. Outra novidade boa é que veículos elétricos têm zero emissão de escapamento e mantêm pegada de carbono inferior à dos carros a gasolina, mesmo considerando a energia usada no carregamento. Modelos como Chevrolet Blazer EV, Volvo EX90 e BMW iX3 já oferecem autonomia de até 570 quilômetros. Então, cadê a história de ficar parado no meio do caminho, hein? E em caso de acidente, pode ficar tranquilo, viu? Os elétricos têm desligamento automático do sistema de alta voltagem em situações de colisão.
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1: Boa tarde, 16 horas e 32 minutos.
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0: muito obrigado.
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4: De volta aqui com o Flash Star, eu sou Priscila Pera e tudo que tá rolando na vida das celebridades. Gente, ouçam só essa história de virada. O ator Thiago Fragoso, aquele que vocês conhecem de novelas como Profeta e Amor à Vida, da TV Globo, resolveu dar uma repaginada total na saúde. Com 44 anos, ele perdeu nada menos que 10 quilos e contou que tudo começou quando passou a pensar na velhice. O próprio Thiago admitiu que sempre teve dificuldade com alimentação e sono, mas que exercício físico nunca foi um problema para ele. E olha o resultado, ele parou de tomar remédio para pressão, controlou glicose e ainda deu de cara com as pistas de corrida, completando 2 meias maratonas do ano passado. Longe das novelas desde 2021, ele está agora em cartaz no teatro com o espetáculo Dois de Nós, ao lado de Antônio Fagundes, Cristiane Torlone e Alexandra Martins. Que inspiração, hein? Esse foi o seu Flash Star. Beijos e até.
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1: Uma excelente tarde para você ligado com a gente. Agora 17 horas. Vamos juntos curtindo o melhor da programação aqui na sua estação, na sua rádio favorita.
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0: muito obrigado.
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1: Olha a hora, agora 18 horas.
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0: Oração do Anjo. O anjo do Senhor anunciou a Maria.
1: E ela concebeu do Espírito Santo.
0: Ave Maria, cheia de graça, o Senhor é convosco. Bendita sois vós entre as mulheres, e bendito é o fruto do vosso ventre, Jesus.
1: Santa Maria, Mãe de Deus, rogai por nós, pecadores, agora e na hora da nossa morte. Amém.
0: Eis aqui a serva do Senhor.
1: Faça-se em mim segundo a vossa palavra.
0: Ave Maria, cheia de graça, o Senhor é convosco. Bendita sois vós entre as mulheres, e bendito é o fruto do vosso ventre, Jesus.
1: Santa Maria, Mãe de Deus, rogai por nós, pecadores, agora e na hora da nossa morte. Amém.
0: E o Verbo de Deus se fez carne
1: e habitou entre nós.
0: Ave Maria, cheia de graça, o Senhor é convosco. Bendita sois vós entre as mulheres, e bendito é o fruto do vosso ventre, Jesus.
1: Santa Maria, Mãe de Deus, rogai por nós, pecadores, agora e na hora da nossa morte. Amém.
0: Rogai por nós, Santa Mãe de Deus,
1: para que sejamos dignos das promessas de Cristo.
0: Oremos.
1: Infundi, Senhor, em nossas almas a vossa graça, para que, pela anunciação do anjo, cheguemos ao conhecimento da encarnação de nosso Senhor Jesus Cristo, vosso Filho, que pela sua paixão e morte na cruz, cheguemos à glória da ressurreição. Pelo mesmo Jesus Cristo, Senhor nosso. Amém.

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2: Confira na certa, 18 horas e 31 minutos.
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2: Tem alguém apaixonado? Quem tá apaixonado e tá bebendo aí? 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

0: regulação da publicidade para bets foi tema da entrevista de hoje.
1: Ricardo Morishita, da Secretaria Nacional de Defesa do Consumidor, faz um alerta para quem gosta de jogar.
2: Jogar faz você perder dinheiro. Você perde. A regra é perder.
0: E hoje vamos fazer um passeio por patrimônios históricos brasileiros.
1: O Brasil possui 26 locais com esse título mundial da Unesco.
0: Pela voz de quem vive no local, conheceremos mais sobre três cidades tombadas.
3: Sou nascido aqui em Ouro Preto, sempre fui apaixonado pela história, sempre ficava encantado, né, com aquele centro histórico ali, parecia a cidade que a gente vê nos filmes europeus.
4: São Miguel das Missões, que esse ano estamos comemorando 400 anos da história das missões.
5: E as pessoas só conhecem a cidade de Olinda pelo carnaval, mas muita coisa em Olinda aconteceu primeiramente.
1: Hoje na apresentação da Voz do Brasil, Luciano Seixas e eu, Mariana Jungmann.
0: E acompanhe a gente ao vivo, acesse radiogov.ebc.com.br ou o canal Gov na sua TV aberta.
1: O governo brasileiro abriu processo para avaliar a adoção de medidas de reciprocidade em resposta às tarifas impostas pelos Estados Unidos.
0: A análise tem como base a Lei da Reciprocidade Econômica, que permite ao Brasil adotar medidas para responder a ações comerciais consideradas prejudiciais ao país.
1: O Ministério das Relações Exteriores também informou a solicitação de consultas diplomáticas com o objetivo de buscar uma solução por meio do diálogo.
0: Enquanto isso, o governo brasileiro seguirá defendendo o multilateralismo e buscando novos mercados para os produtos brasileiros.
1: Uma resolução do Ministério de Minas e Energia define diretrizes para o combate a fraudes e adulterações no mercado de combustíveis e de derivados de petróleo.
0: A norma também apresenta medidas para o fortalecimento da fiscalização pela Agência Nacional do Petróleo, Gás Natural e Biocombustíveis, ANP.
6: O objetivo da norma é fortalecer a fiscalização do mercado de combustíveis. Elaborada pelo Conselho Nacional de Política Energética, o documento estabelece a atuação da Agência Nacional do Petróleo, Gás Natural e Biocombustíveis nas ações preventivas de fiscalização dos agentes regulados, nas atividades de produção, importação, distribuição e revenda varejista de combustíveis e derivados de petróleo. Assim, a ANP poderá fazer a identificação antecipada de falhas e a adoção de medidas corretivas para manter o adequado funcionamento dos equipamentos, contribuindo para o aumento da confiabilidade e segurança operacional. A norma determina ainda um maior intercâmbio de informações eletrônicas com institutos de defesa do consumidor, ministérios públicos, polícias civil e federal e Inmetro. Caberá também à ANP combater as fraudes no setor, com atenção especial para matérias-primas, tipos de petróleo utilizados, os derivados e biocombustíveis produzidos, atestando anualmente que a produção está adequada ao processo produtivo, garantindo uma maior confiabilidade aos consumidores. Nazi Brum para a Voz do Brasil.
1: Quem negociou dívidas de cartão ou de contrato com o FIES não pode realizar apostas nas chamadas bets.
0: De acordo com o Ministério da Fazenda, cerca de 800 mil pessoas estão impedidas por conta das renegociações.
1: A restrição também abrange beneficiários de programas sociais e aqueles que decidiram aderir à plataforma de autoexclusão.
7: Mais de 800 mil pessoas que renegociaram dívidas estão impedidas de apostar em plataformas autorizadas pela Secretaria de Prêmios e Apostas, a SPA. Desse total, aproximadamente 794.200 estão relacionadas à modalidade voltada a inadimplentes e 33.120 ao Fundo de Financiamento Estudantil, o FIES. Também há bloqueios para beneficiários do Bolsa Família e do Benefício de Prestação Continuada, o BPC. Segundo o Ministério da Fazenda, essas restrições seguem uma decisão do Supremo Tribunal Federal, o STF. Outra opção é a plataforma centralizada de autoexclusão, que permite solicitar o bloqueio de acesso às plataformas autorizadas. Já foram registrados mais de 1.200.000 pedidos. A plataforma também oferece cursos gratuitos sobre aspectos comportamentais e financeiros relacionados às apostas. Ainda um autoteste de saúde mental, com informações sobre riscos associados a apostas e pontos de atendimento no Sistema Único de Saúde, o SUS. Para obter mais informações e entrar na plataforma de autoexclusão, acesse gov.br/fazenda. Dilson Santa Fé, para a Voz do Brasil.
0: Pois é, e o vício em apostas, especialmente entre os consumidores que utilizam casas ilegais, vem preocupando os órgãos de controle do governo federal.
1: Para reduzir os prejuízos, uma portaria regulou as publicidades das casas de apostas, as chamadas bets.
0: Entre os órgãos envolvidos na regulação e fiscalização dessas propagandas está a Senacom, a Secretaria Nacional de Defesa do Consumidor.
1: E esta semana o tema foi discutido em oficina promovida pela Secretaria com PROCONs de todo o país.
0: Hoje nós conversamos mais cedo sobre o assunto com o secretário da Senacom, Ricardo Morichita. Acompanhe.
1: Secretário Ricardo Morichita, bem-vindo à Voz do Brasil. Prazer ter o senhor com a gente. Bom, secretário, essa semana a Senacom promoveu duas oficinas voltadas para as entidades do Sistema Nacional de Defesa do Consumidor, né? Uma delas reuniu os PROCONs de todo o Brasil para tratar de crédito ao consumidor, fiscalização e combate ao endividamento. Queria que o senhor falasse para a gente, então, o que foi abordado e como os PROCONs podem ajudar nesses problemas das famílias.
8: Muito bom. Olha, esse é um tema que tem preocupado todos os consumidores, o endividamento. Ele é um tema muito relevante. A primeira medida é trocar informações. A segunda é trabalhar na prevenção, combater tudo aquilo que pode ser combatido preventivamente. E depois verificar os efeitos para que na reparação, na negociação da dívida do consumidor, a gente consiga dar sempre a melhor proteção.
0: Tem uma outra oficina, que a Mariana falou de duas, né? Que seria a capacitação desses órgãos de defesa do consumidor em relação às bets, né? As apostas de cota fixa, chamadas bets, que hoje é um problema nacional, né? Se não mundial. O que foi abordado nessa capacitação, secretário?
8: Olha, basicamente a gente estava bastante preocupado com a questão da publicidade. Essa oficina, ela reuniu, eu acho que isso é importante a gente comentar, os três grandes setores públicos, a área pública que tem poder de fiscalizar e ajuizar ações. Então, nós tivemos lideranças dos PROCONs das cinco regiões do país, nós tivemos promotores que estão trabalhando com esse tema e também a Defensoria Pública, porque a tutela, a proteção e o acesso dos consumidores carentes individualmente, você tem a Defensoria trabalhando. E os três juntos, além de trocar informações, a gente pôde olhar, sobretudo, para como isso chega para o nosso consumidor. E o foco é sempre o combate à ilegalidade, o combate daquelas que são legalizadas, mas estão cometendo abusos, e o foco é sempre você ajudar nesse mecanismo de prevenção.
1: Inclusive, a gente teve recentemente uma portaria interministerial, né, para tratar dessa questão da publicidade das bets, e a Senacom faz parte dessa... desse grupo aí de organismos do governo que montaram essa portaria.
8: Exatamente, isso é fundamental, né? Você vê o Estado trabalhando junto, coordenadamente, melhora, potencializa os efeitos no dia a dia do nosso consumidor.
0: As plataformas que estão regularizadas, né, junto ao governo federal, estão autorizadas a funcionar tudo certinho, elas também têm limites, não é isso, secretário? O que as propagandas delas não podem conter, por exemplo?
8: Olha, eu acho super importante, mas eu posso fazer uma observação? O primeiro grande alerta para o consumidor: cuidado com as ilegais. Não há como ganhar com as ilegais. Elas estão descumprindo a norma, não recolhem os valores, não tem segurança para o jogo. É perda certa. Jogar numa bet ilegal é um prejuízo gigantesco para os consumidores, para o bolso dele e para a saúde dele. Então a gente faz esse primeiro alerta: cuidado, consumidor, cuidado com a bet ilegal. Essa é a primeira grande frente. A segunda, Luciano, é aquela para as legalizadas. E aqui acho que tem uma contribuição importante, uma clareza que o Estado brasileiro está dizendo. Três frases que ajudam a gente a entender quais as cautelas que o consumidor jogador, o consumidor apostador precisa ter. A primeira delas é o que o Ministério da Fazenda diz: jogar faz você perder dinheiro. Você perde. A regra é perder. Por isso, toda publicidade. Por exemplo, aquela que mostra que que houve um consumidor que ganhou. Aí mostra lá que aquele foi o premiado, mostra o valor que foi premiado. É enganoso, porque a regra é perder. Em mais de 90% dos jogos, em mais de 97%, 94%, eu tive agora no Espírito Santo, o Ministério Público fez uma mensuração. Pelo menos 94% dos jogos são perdidos. O consumidor perde. Mostrar que ele está ganhando é uma enganosidade. Não pode. Essa é uma questão. A segunda questão, como jogar? A regra é perder? Aquele que vai na internet ensinar como a pessoa ganha é profundamente enganoso. Como é que você ensina alguém a ter sorte? Quando, na maioria das vezes, você vai perder. Porque é essa primeira frase de advertência que precisa ser observada. Você vai perder. Você joga por entretenimento. É para se divertir. Mas não porque você vai perder. Essa é a primeira frase. E toda publicidade que for contrária a essa frase, ela é enganosa. Essa é a primeira regra. Você vai perder. A segunda regra, que essa diz respeito à saúde e à segurança dele. Pode causar dependência. É sério isso. Porque é biológico. Há uma interferência no comportamento biológico. Então, pode viciar. Porque pode viciar, tem uma regra importante. Quando você faz uma publicidade e facilita o jogo, quando você, por exemplo, você, o consumidor entra ali e aí tem, por exemplo, um botãozinho para turbinar a jogada. Olha, turbinar a jogada, você está incentivando ele a jogar mais. São mecanismos que podem causar vício, dependência. Bonificar é proibido. Por quê? Porque a bonificação, você vai entrar na Bet, já ganha bonificação, é objetivo, é proibido, é prática abusiva. A 14.790, que é a lei que regulamenta, proíbe, e a portaria 73 interministerial diz a mesma coisa. Por quê? Porque na hora que você dá o bônus, você está incentivando a pessoa a jogar e está aumentando o risco em relação à sua saúde e sua segurança. Jogar pode causar dependência. Você perde dinheiro, pode causar dependência. É o Estado brasileiro dizendo isso. E a terceira coisa, qual é? É aquela que também machuca muito o consumidor. É quando se diz: apostar não é investimento. Não é. Não pode se dizer que é investimento. Não pode se criar cursos, né? Eu vi uma vez um influenciador dizendo assim: apostar é igual fazer investimento. Você precisa ter resiliência. Você precisa ter força. Mesmo perdendo, se você não continuar jogando, você vai perder mais ainda. É profundamente enganoso.
1: Então, só pra gente concluir, secretário, quais são os canais de denúncias para quem observar propagandas de bet que estejam aí infringindo todas as regras? Olha, ou propagandas de bets ilegais?
8: Perfeito. Há sempre o canal do Fala BR, que ele pode entrar e pode fazer a sua denúncia. Mas lembra, se a gente está falando das bets legalizadas, aquelas que são autorizadas a funcionar, essa ela tem o consumidor.gov.br, porque elas são obrigadas a se registrar ali. Agora, tem uma dica que eu acho que é bacana. Como é que você sabe que uma bet é legalizada ou não?
1: Tem um site que você pode conferir,
8: né? Tem um site. Essa é uma boa, exatamente. É o
1: site. Eu já fiz entrevistas antes sobre isso.
8: Boa, é isso mesmo. É a Secretaria de Prêmios e Apostas, que tem lá um site, e todas as legalizadas estão ali. Agora, a dica mais prática. Veja se ela é bet.br. Ela pode ter qualquer nome, mas tem que ter o nome dela, ponto bet.br. Se não tem, precisa tomar cuidado. Tem uma exceção também. Tem 6 estados que regulamentam bets: Rio, Minas Gerais, Paraná, Paraíba, Maranhão, Sergipe e Tocantins. Até agora são 6. 21 é fácil, em 21 estados.
1: Bet.br.
0: Muito bem, nós conversamos com o Ricardo Morichita, secretário nacional de defesa do consumidor. Muito obrigado por sua entrevista aqui, a Voz do Brasil.
8: Uma alegria estar com vocês, sempre à disposição.
1: Música. Será realizado neste final de semana um mutirão com 10 mil vagas de atendimento em agências da Previdência Social.
0: Para participar, o cidadão deve realizar o agendamento previamente pelo site ou aplicativo Meu INSS ou pela Central 135.
1: E fique atento, golpes e informações falsas sobre benefícios previdenciários têm feito cada vez mais vítimas.
0: Para acessar serviços com segurança e evitar fraudes, aposentados, pensionistas e demais segurados devem utilizar apenas os canais oficiais do INSS.
1: O Meu INSS reúne mais de 100 serviços e permite resolver diversas demandas sem sair de casa.
9: A Ivanilce da Silva Santos é aposentada em Rio Branco, no Acre, e conta que sempre que precisa, usa o aplicativo Meu INSS.
10: Eu sempre passei, eu uso qualquer hora, através do Gov, né? Eu consigo entrar no Meu INSS e fazer tudo o que eu quero pelo celular.
9: Atualmente, mais de 100 serviços do INSS são oferecidos de forma digital pelo aplicativo ou pelo site Meu INSS. A ferramenta foi criada para simplificar o acesso a serviços e evitar filas nas agências. E hoje, 6 em cada 10 requerimentos já são feitos pelas plataformas, segundo a diretora de Tecnologia da Informação do INSS, Aruana Espíndola.
11: Os principais serviços, além do requerimento de benefício por incapacidade, que hoje também é feito de maneira digital. Além disso, salário e maternidade, pensão por morte e aposentadorias também são efetuados por esse site ou aplicativo.
9: Para acessar o Meu INSS, basta ter cadastro no gov.br. Mas quem ainda não tem, pode usar a própria plataforma para solicitar. Além da senha, o aplicativo oferece o duplo fator de segurança, mas é preciso tomar alguns cuidados para evitar golpes, como não compartilhar senhas e nem confiar em mensagens, solicitando dados, se passando pelo INSS. Reportagem Gabriela Noronha.
0: Você que é estudante e está escolhendo qual faculdade cursar, uma plataforma do Ministério da Educação pode te ajudar nessa missão.
1: É o Sistema Eletrônico de Acompanhamento de Processos da Educação Superior, o EMEC. A consulta é gratuita e pode ser feita diretamente pela internet.
0: Pelo EMEC, você pode verificar a situação cadastral e conferir as notas de qualidade de faculdades, universidades e cursos de graduação e pós-graduação no Brasil.
12: Estudantes podem verificar se os cursos de graduação e as instituições em que estudam ou desejam ingressar estão devidamente credenciados, reconhecidos ou autorizados pelo Ministério da Educação. A consulta ocorre por meio do Sistema Eletrônico de Acompanhamento de Processos da Educação Superior, o EMEC. O sistema gerencia, regula e monitora as faculdades, as universidades e os cursos de graduação e pós-graduação no Brasil. Instituições sem credenciamento e cursos sem autorização não podem funcionar. Já sem reconhecimento, os cursos não podem ter seus respectivos diplomas emitidos e validados. Ao consultar a instituição, também é possível verificar o índice geral de cursos e o conceito institucional. Eles são indicadores de qualidade do MEC, calculados pelo INEP. Rafael Arruda, diretor de Política Regulatória da Secretaria de Regulação e Supervisão da Educação Superior do MEC, destaca a importância de o estudante consultar esses indicadores.
13: É importante que as pessoas entendam a necessidade de observar essas informações para que possam fazer seus cursos em instituições adequadas, corretas e ao mesmo tempo de qualidade, e seus cursos também.
12: Antes de serem reconhecidos pelo MEC, os cursos de graduação passam por diferentes etapas de regulação da educação superior. O curso autorizado é aquele que recebe permissão para iniciar seu funcionamento e ofertar aulas. Já o reconhecimento é a confirmação para que o diploma tenha validade oficial em todo o país. Reportagem Júlio César de Oliveira.
1: A Voz pelo Brasil. Próxima segunda-feira é o Dia Nacional do Patrimônio Histórico.
0: O patrimônio é o legado do nosso passado, aquilo com que convivemos hoje, e é considerado de valor excepcional para a humanidade, como define a Unesco, a Organização das Nações Unidas para a Educação, a Ciência e a Cultura.
1: No nosso primeiro episódio da Voz do Brasil, vamos falar sobre patrimônios mundiais localizados aqui no Brasil. Acompanhe. Identidade e tradição. cada pedacinho desse país, que recebeu o título de Patrimônio Histórico Mundial, preserva a memória e garante a riqueza da história por gerações. O Brasil possui 26 locais que receberam essa classificação, seja pela importância da arquitetura e da cultura ou pela beleza natural e ambiental. Então, já que estamos pertinho do Dia Nacional do Patrimônio Histórico, vamos conhecer três desses lugares que já ganharam esse reconhecimento mundial da Unesco. Nossa primeira parada é no Nordeste do país. Vamos até Olinda, em Pernambuco, conhecer o Centro Histórico. Ao caminhar pelas famosas ladeiras da cidade, encontramos igrejas centenárias, conventos e casarões coloridos. O guia turístico Júlio de Paula diz que Olinda não se resume aos famosos bonecos gigantes.
5: As pessoas só conhecem a cidade de Olinda pelo carnaval, mas muita coisa em Olinda aconteceu primeiramente. A primeira ordem dos carmelitas do Brasil é em Olinda, primeiro convento franciscano do Brasil é em Olinda, primeira catedral que está de pé, né, nos dias de hoje, de 1537, Catedral da Sé, é antigo, primeira faculdade de direito, primeiro hospital do Brasil, enfim, muita coisa primeiro em Olinda, é o início da colonização.
1: E agora a gente viaja para outro destino. Estamos em Minas Gerais. E o hino do estado vem da gaita do nosso guia turístico Jim Neguinho. Ele vai nos apresentar a cidade de Ouro Preto. O município foi o primeiro do país a ser declarado Patrimônio Cultural da Humanidade pela Unesco em 1980. E aqui o passeio é completo, museus, esculturas e muitas igrejas, com destaque para São Francisco de Assis, feita pelo artista e arquiteto Aleijadinho. Além disso, podemos ver a história do Brasil por toda parte, como as Minas de Ouro, uma importante influência dos africanos, como nos conta Jim Neguinho.
14: Eram pessoas escravizadas, engenheiros, mineradores de regiões específicas do continente africano, que foram trazidos para aquelas condições de escravos para trabalhar na mina de ouro. Então, os portugueses trouxeram para Ouro Preto mão de obra especializada nesse tipo de mineração. Então, eu super recomendo conhecer a mina de ouro e a senzala, conhecer seu legado do povo africano aqui na nossa cidade.
1: E para fechar a nossa viagem, atravessamos o país e vamos percorrer mais de 1.800 quilômetros para o nosso próximo destino. Estamos em São Miguel das Missões, no Rio Grande do Sul. Aqui é possível conhecer os trabalhos dos jesuítas durante os séculos 17 e 18. A principal atração da cidade é o sítio arqueológico de São Miguel Arcanjo. À noite, o turista pode participar de mais um espetáculo. Quem nos conta é a guia Cris Bueno.
15: De noite tem um espetáculo de som e luz, que é um dos espetáculos mais antigos do país, desde a sua criação, que jamais foi interrompido.
1: A Cris Bueno também falou sobre uma famosa tradição na cidade.
15: São Miguel também é reconhecido como a terra dos benzedores. Tem vários benzedores que atendem na sua própria casa. Benzimento era indígena e foi passando de pai para filho.
1: E só de falar desses três lugares, já deu para perceber que o Brasil é muito rico de história e de patrimônios, não é mesmo? Para conferir a lista de patrimônios mundiais reconhecidos pela Unesco, é só acessar o site whc.unesco.org. Aqui é a Raquel Mariano e nos encontramos na nossa próxima viagem. Até lá!
16: Bom, e na próxima sexta-feira a gente traz mais um episódio da Voz pelo Brasil. Dessa vez a gente vai falar sobre folclore e trazer o Boi Bumbá do Maranhão.
0: E essas foram as notícias do governo federal.
16: Uma realização da Secretaria de Comunicação Social da Presidência da República.
0: Com produção da empresa Brasil de Comunicação.
16: Fique agora com as notícias do Poder Judiciário e do Congresso Nacional. Boa noite, um bom fim de semana.
0: A gente volta na segunda-feira. Boa noite.
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18: Prazo para envio de propostas de modernização do sistema de justiça termina neste sábado.
19: STJ mantém multa do IBAMA à importadora que comprou borboletas mortas da China.
18: Amanhã é o último dia para informar sobre o transporte gratuito de indígenas no dia das eleições.
19: Boa noite, eu sou Marcela Luiza.
18: E eu sou Walter Lima.
19: Nesta semana, o presidente do Supremo Tribunal Federal e do Conselho Nacional de Justiça, ministro Edson Fachin, e o presidente do Banco Central, Gabriel Galípolo, revisaram uma portaria conjunta que cria um grupo executivo responsável por desenvolver as bases de Sistema Nacional de Registro, Rastreabilidade e Controle da Cessão de Créditos de Precatórios.
18: Na ocasião, o ministro Edson Fachin destacou que o objetivo da iniciativa é garantir mais transparência e segurança. Vamos ouvir um trecho.
20: O objetivo dessa nova regulação, obviamente, não é impedir a circulação de créditos, mas sim de garantir que ocorra com transparência, segurança jurídica, rastreabilidade e proteção aos credores, especialmente aos credores em situação de vulnerabilidade.
19: A nova regulamentação torna obrigatória a escritura pública na primeira transferência do precatório.
18: A medida busca garantir ao credor informações claras sobre o valor atualizado do crédito, o preço negociado e as consequências da operação.
19: O Superior Tribunal de Justiça restabeleceu a multa aplicada pelo IBAMA a uma pessoa que comprou 158 borboletas mortas da China sem autorização dos órgãos ambientais.
18: Para os ministros, o ato constitui infração à legislação ambiental. Fátima Uchoa.
21: As borboletas mortas seriam utilizadas na fabricação de quadros. A compradora alegou que a proibição de introduzir espécime no país sem autorização só seria aplicada à importação de animais vivos. Após o argumento ser rejeitado em primeira instância, o TRF4 o aceitou. Já a primeira turma do STJ restabeleceu a multa de R$33.600. Seguindo o voto da ministra Regina Helena Costa, que prevaleceu no julgamento, o colegiado considerou que a legislação que proíbe a introdução no território nacional de animais estranhos à fauna brasileira não distingue entre espécimes vivos e mortos. Assim, basta que um espécime animal ingresse no território nacional sem a licença para que haja infração.
19: Termina amanhã o prazo para que instituições públicas, privadas e da sociedade civil possam apresentar propostas para modernizar o sistema de justiça.
18: As sugestões devem buscar mais eficiência, transparência, acesso à justiça e fortalecimento da governança, com baixo ou nenhum impacto fiscal.
19: Cada instituição poderá apresentar uma única contribuição diretamente por meio de formulário disponível no site do STF, com envio de resumo escrito de até 4.000 caracteres.
18: As contribuições serão comprovadas pelo Grupo de Estudos para a Modernização do Sistema de Justiça, criado pelo presidente do Supremo, ministro Edson Fachin, no âmbito do Centro de Estudos Constitucionais do Tribunal.
19: Sábado é o último dia para informar sobre transporte de eleitores de aldeias indígenas e moradores de zonas rurais, quilombos e outras comunidades tradicionais.
18: O prazo é para o transporte gratuito no dia das eleições. Fábio Ruas.
22: Responsáveis por repartições e unidades do Serviço Público Federal, Estadual ou Municipal devem informar ao juízo eleitoral o número, a espécie e a lotação dos veículos e das embarcações. O dia 15 de agosto também é data limite para informar itinerários, horários e modalidades de transporte que serão ofertados gratuitamente nos dias de votação. Candidatas, candidatos, partidos, federações, coligações ou qualquer pessoa não podem fornecer transporte a eleitoras e eleitores no dia da votação.
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18: Boa noite.
19: E um bom fim de semana.
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3: Eu sou Humberto Pinheiro e estes são os destaques de hoje do Jornal do Senado, que começa agora. Senado aprova sistema de alerta para localizar pessoas desaparecidas. Alcolumbre destaca a produtividade das semanas de esforço concentrado. Cidadania digital pode virar parte da educação básica para prevenir riscos no ambiente virtual. Boa noite. O Brasil registrou 43.828 desaparecimentos só no primeiro semestre de 2026, segundo dados do painel estatístico do Sistema Nacional de Informações de Segurança Pública do Ministério da Justiça. Para mudar esse cenário, a Comissão de Direitos Humanos aprovou a criação de um Sistema Nacional de Alerta para ajudar a localizar pessoas desaparecidas. Repórter César Mendes.
4: O projeto da senadora Damaris Alves, do Republicanos do Distrito Federal, determina que as buscas comecem logo após o registro da ocorrência e classifica os casos como voluntários, involuntários ou criminosos, cada um com seu protocolo específico. Avisos de alerta serão enviados por aplicativo e internet a pessoas que possam ajudar nas buscas com base na localização da ocorrência. Alterações feitas na proposta original ampliam o conceito de desaparecimento involuntário para incluir grupos vulneráveis, como crianças, idosos e pessoas com deficiência, e passam a usar o termo desaparecimento criminoso no lugar de desaparecimento forçado, como explica a senadora Roberta Scioli, do Republicanos de Roraima, que leu o relatório.
23: Essa alteração busca evitar o uso inadequado da expressão desaparecimento forçado, que já possui sentido jurídico próprio no direito internacional e no ordenamento jurídico brasileiro.
4: A proposta vai passar por votação em turno suplementar antes de seguir para a Comissão de Constituição e Justiça.
3: O senador astronauta Marcos Pontes, do PL de São Paulo, criticou a medida provisória que prevê a avaliação pelo Ministério da Educação da proficiência dos médicos recém-formados por meio do Exame Nacional de Avaliação da Formação Médica, o ENAMED. Ele defendeu o projeto de lei de sua autoria que prevê a aplicação do exame pelo Conselho Federal de Medicina como requisito para o exercício profissional. Marcos Pontes destacou que um conceito básico da administração é que quem executa não fiscaliza a própria execução. Assim, para ele, quem executa a formação, ou seja, o Ministério da Educação, não pode fiscalizar a própria formação, o que seria um erro grosseiro.
24: Quem tem que fazer esse exame, quem tem que executar esse exame, tem que ser o Conselho Federal de Medicina, que é o órgão preparado para isso, formado por seus pares, os médicos, são aqueles que entendem do que tem que ser feito para que tenha uma medicina melhor no país.
3: Já o senador Plínio Valério, do PSDB do Amazonas, cobrou a votação da

0: Plínio lembrou que na época houve um acordo para que a proposta fosse votada em plenário após um prazo de 14 dias, solicitado pelo governo, mas a votação até agora não ocorreu. O senador defendeu o cumprimento do acordo e pediu que o texto seja apreciado logo. Para ele, o período eleitoral não deveria impedir a análise.
1: Há uma disputa econômica mais ampla pelo PIX, só não percebe isso quem não quer. O momento é este. No plano internacional, nós temos uma importante conquista a preservar e ampliar. Na nossa economia, sabemos todos a necessidade de defesa da moeda.
0: Após a semana de esforço concentrado realizado pelo Senado Federal, o presidente da Casa, senador Davi Alcolumbre, defendeu o modelo semipresencial. Alcolumbre reforçou a possibilidade dos senadores conciliarem suas obrigações em Brasília sem deixar de prestar conta nos estados. Mais detalhes com o repórter Douglas Castilho.
2: Com a proximidade das eleições, é prática comum no Congresso Nacional a realização de semanas de esforço concentrado, quando os parlamentares se reúnem nem em sessão para intensificar negociações importantes e votar matérias prioritárias. A medida é utilizada já que as reuniões para decidir as campanhas demandam presença maior dos parlamentares em suas bases. Os senadores que pretendem a reeleição têm até o próximo dia 15 para pedir o registro no Tribunal Superior Eleitoral. Ao fim da sessão realizada na última terça-feira, Davi Alcolumbre reforçou a utilidade do calendário especial.
3: Se nós pegarmos a produtividade da atuação do dia de hoje no Senado Federal, nós cumprimos integralmente o que estava pautado pela Secretaria-Geral da Mesa e anunciado, e incluímos outras matérias como item extra-pauta de solicitação de senadoras e de senadores, inclusive do governo, ou seja, aumentando em muito a eficiência da sessão deliberativa da semana de esforço concentrado.
2: Nas eleições de 2026, 54 vagas no Senado estarão em disputa.
0: O Senado aprovou empréstimos aos municípios de Maceió, em Alagoas, Águas Lindas de Goiás e ao estado de Mato Grosso do Sul. As operações de crédito vão financiar projetos de mobilidade urbana, saúde e infraestrutura. Repórter Lana Dias.
4: Maceió vai contratar 150 milhões de dólares para financiar parte de projetos e obras de infraestrutura e mobilidade urbana, incluindo o sistema de ônibus de trânsito rápido. O dinheiro virá do novo Banco de Desenvolvimento, o Banco do BRICS. Mato Grosso do Sul também foi autorizado a pedir crédito de 80 milhões de dólares junto ao Banco Interamericano de Desenvolvimento, com o objetivo de apoiar a parceria público-privada do Hospital Regional do Estado. A relatora do texto, senadora Tereza Cristina, do Progressistas de Mato Grosso do Sul, explicou que o empréstimo dará mais segurança ao projeto.
5: A operação de crédito contingente constitui instrumento destinado a conferir segurança financeira à parceria público-privada do Hospital Regional de Mato Grosso do Sul, reduzindo os riscos associados ao cumprimento das obrigações do poder público, contribuindo para a estabilidade da relação contratual.
4: Os senadores ainda aprovaram um empréstimo para o município de Águas Lindas de Goiás, que será destinado à infraestrutura, saneamento, mobilidade e demais serviços públicos na cidade. Os textos irão à promulgação.
0: A Comissão de Ciência e Tecnologia aprovou o projeto que inclui a cidade digital como novo eixo da Política Nacional de Educação Digital. A proposta prevê ações nas escolas para prevenir riscos no ambiente virtual. O texto também prevê capacitação de professores e apoio às famílias. A proposta segue para a Comissão de Educação, onde será analisada em decisão terminativa. Mais informações com a repórter Patrícia Oliveira.
6: Com foco no uso de tecnologia digitais por crianças e adolescentes, o projeto aprovado prevê que escolas da educação básica promovam estratégias para prevenir o bullying no ambiente virtual, a superexposição e o uso excessivo de telas, além do compartilhamento indevido de dados e imagens e a desinformação. O texto também prevê a formação de professores e gestores, atenção à saúde mental, campanhas sobre direitos e deveres no ambiente digital e orientação às famílias, aspecto destacado pelo senador astronauta Marcos Pontes, do PL de São Paulo.
7: Às vezes o pai ou a mãe, né, ou os dois, chega e fala assim, deixa lá o celular com a criança conectada, mas não faz ideia com quem essa criança está conversando, não faz ideia o que ela está vendo.
6: O projeto

0: O projeto também estabelece medidas para ampliar a inclusão digital e a educação midiática. A proposta segue para decisão final na Comissão de Educação.
1: Com edição de Paulo Agroba e trabalhos técnicos de João Lira, o Jornal do Senado fica por aqui. Acompanhe agora as notícias do Tribunal de Contas da União e da Câmara dos Deputados. Boa noite e um bom fim de semana.
2: Minuto do TCU.
3: O Tribunal de Contas da União quer ouvir motoristas de todo o país sobre a qualidade dos combustíveis. A consulta faz parte de uma auditoria que avalia a fiscalização da Agência Nacional do Petróleo. Podem participar caminhoneiros, motociclistas, taxistas, motoristas de aplicativo e qualquer pessoa interessada. O questionário pergunta sobre a qualidade dos combustíveis, a fiscalização e o monitoramento realizados pela agência. As respostas vão ajudar o TCU a identificar problemas e auxiliar a auditoria. O objetivo também é melhorar o atendimento às denúncias feitas pelos consumidores. Combustíveis de baixa qualidade podem causar prejuízos aos motoristas, aumentar custos e até comprometer a segurança dos veículos. O questionário pode ser respondido até o dia 10 de setembro. Saiba mais em tcu.gov.br.
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4: Deputados permitem desconto nos salários para pagamento de aluguel.
5: Câmara autoriza porte de arma oficial de justiça e fiscal agropecuário.
4: Plenário garante novas regras para venda e troca de milhas por dinheiro.
6: Boa noite. A Câmara aprovou um projeto que garante o resgate de milhas por dinheiro e a venda para terceiros nos programas de fidelidade. O repórter Antônio Vital acompanhou a votação.
7: O plenário da Câmara aprovou o projeto que garante direitos das pessoas que adquirirem milhas em programas de fidelidade, como a possibilidade de vender o saldo para terceiros. A proposta regulamenta o funcionamento desse tipo de programa e define regras para a venda, transferência e troca de pontos e milhas por dinheiro. De acordo com o projeto apresentado pelo deputado Ricardo Aires, do Republicanos de Tocantins, as empresas que oferecem programas de fidelidade só poderão restringir a venda de milhas pelos clientes se oferecerem uma opção para converter esses pontos diretamente em dinheiro vivo. Se não houver a opção de troca por dinheiro, a empresa fica impedida de bloquear contas, limitar o número de beneficiários ou dificultar a venda ou transferência dos pontos, com exigências como reconhecimento facial ou biometria. Isso vai valer para o resgate de milhas por produtos ou passagens aéreas, por exemplo. De acordo com o autor da proposta, Ricardo Aires, o objetivo é impedir que uma empresa lucre com a venda de pontos e, ao mesmo tempo, crie empecilhos para o cliente resgatar o que comprou. O relator da proposta no plenário, o deputado Paulo Soares, do Podemos de São Paulo, defendeu as medidas. Para ele, as administradoras que vendem pontos ou milhas, que hoje tem valor entre R$ 70 e R$ 80, reais, praticam um monopólio quando dificultam o resgate, a venda ou a conversão de milhas em dinheiro.
8: Um projeto como esse estabelece normas importantíssimas para que o consumidor não seja lesado. São regras claramente colocadas para que nenhum dos lados, na verdade, sejam prejudicados. E o consumidor tenha livre acesso ao que é direito dele, no caso aqui, no que diz respeito às milhas. Muitas vezes elas vêm como um bônus ou como um cashback, mas em outras ocasiões essas milhas são compradas e naturalmente é fundamental que o consumidor tenha pleno direito de distribuir, comercializar, enfim, fazer o uso que bem entender dessas milhas.
7: O projeto que regulamenta o funcionamento de programas de fidelidade e define regras para venda, transferência e troca de pontos e milhas por dinheiro seguiu para análise do Senado. Da Rádio Câmara de Brasília, Antônio Vital.
2: Consumidor.
4: Juarez Costa, do Republicanos de Mato Grosso, apresentou projeto que determina a retenção do pagamento de compras feitas pela internet até o consumidor confirmar o recebimento do produto. O deputado esclarece que a medida busca reduzir prejuízos provocados por fraudes ou por mercadorias não entregues.
6: Juarez Costa explica que o pagamento poderá ficar retido por até 30 dias. De acordo com a proposta, se o consumidor contestar a entrega, o fornecedor terá 10 dias úteis para comprovar o recebimento ou solucionar o problema. Caso contrário, o valor deverá ser devolvido ao comprador.
2: Habitação.
4: A Câmara aprovou projeto que permite desconto no salário para pagamento de aluguel. Entenda na reportagem de Antônio Vital.
7: O plenário da Câmara aprovou o projeto que autoriza desconto diretamente no salário do inquilino para o pagamento do aluguel. Projeto apresentado pelo deputado Júlio Lopes, do PP do Rio de Janeiro, cria possibilidade de consignação em folha de pagamento para aluguéis residenciais. O sistema será parecido com um dos chamados empréstimos consignados, que permitem desconto em folha para pagar financiamentos bancários. De acordo com a proposta, o aluguel consignado vai funcionar como garantia para as locações, o que pode baratear os custos para o locatário. O projeto estabelece um limite de 30% do salário para o pagamento do aluguel e permite que mais de uma pessoa ofereça essa garantia até alcançar o valor do aluguel. Além disso, prevê que o locatário empregado de empresa pública ou privada ficará dispensado da multa contratual se tiver que devolver o imóvel por conta da transferência para outra cidade. No plenário, o relator, deputado Cláudio Cajado, do PP da Bahia, acatou sugestão de mudança apresentada pela deputada Érica Cocai, do PT do Distrito Federal, que retirou do texto a possibilidade de uso do saldo do FGTS para pagamento do aluguel.
9: Consideramos meritória a emenda de plenário apresentada, vez que preserva a finalidade do FGTS, que é assegurar proteção financeira ao trabalhador em situações específicas, reduzindo-se o risco de comprometimento dessa reserva financeira do trabalhador.
7: O projeto que autoriza desconto diretamente no salário do inquilino para o pagamento do aluguel seguiu para análise do Senado. Da Rádio Câmara de Brasília, Antônio Vital.
2: Justiça.
6: Zé Adriano, do PP do Acre, é autor de projeto que cria procedimento para investigar as causas de incidentes graves em obras e serviços de engenharia contratados pelo poder público. Pela proposta, a análise será obrigatória em situações de acidentes com morte, entre outros.
4: Zé Adriano explica que a proposta prevê investigação técnica independente para identificar as causas do problema e evitar novas ocorrências. O texto também prevê a divulgação de relatórios no Portal Nacional de Contratações Públicas, com as recomendações resultantes da apuração.
2: Votação.
6: A Câmara aprovou o porte de armas para oficiais de justiça e fiscais agropecuários. O repórter Marcelo Larcher traz mais detalhes sobre as mudanças propostas na legislação.
10: A Câmara dos Deputados aprovou o projeto que autoriza o porte de armas de fogo para oficiais de justiça e auditores fiscais federais agropecuários. O projeto altera o Estatuto do Desarmamento para incluir essas duas categorias entre aquelas que já têm direito ao porte de arma no país. Hoje, essa autorização já vale para policiais, militares e outras carreiras ligadas à segurança pública, desde que cumpram os requisitos legais, como comprovação de capacidade técnica e aptidão psicológica. Pelo texto aprovado, esses profissionais poderão portar arma de fogo de propriedade própria ou fornecida pelas instituições, inclusive fora do horário de serviço, com validade em todo o território nacional, conforme as regras previstas em lei. Outro ponto do projeto é a atualização de regras relacionadas à idade mínima para aquisição de armas. A proibição para menores de 25 anos continua valendo, com exceção das categorias que têm autorização legal para o porte, incluindo agora os oficiais de justiça e os auditores fiscais agropecuários. Relator da proposta, o deputado Jonas Donizete, do PSB de São Paulo, argumentou que a medida reconhece o risco enfrentado por esses profissionais no exercício das funções. Segundo ele, oficiais de justiça e auditores fiscais atuam diretamente na execução de decisões judiciais e em atividades de fiscalização, muitas vezes em situação de tensão e exposição a ameaças. No plenário, o relator foi o deputado Coronel Meira, do PL de Pernambuco. Ele justificou a necessidade de porte de arma para oficiais de justiça.
11: O oficial de justiça exerce, sim, uma atividade marcada pelo risco. É o oficial de justiça que sai dos fóruns dos tribunais para fazer com que a decisão judicial chegue às ruas, às residências, às empresas e tantas vezes aos locais de conflito. É ele quem cumpre mandados de prisão, medidas protetivas de urgência, ordens de busca e apreensão, reintegrações de posse, afastamentos do lar, em situação que podem envolver tensão, resistência, violência e risco concreto à própria vida.
10: O projeto que autoriza o porte de arma para oficiais de justiça e auditores fiscais federais agropecuários seguiu para análise do Senado. Da Rádio Câmara de Brasília, com informações de Daniele Lessa e Antônio Vital, Marcelo Larcher.
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2: Segurança Pública.
4: Júnior Ferrari, do PSD do Pará, é autor de projeto que altera a Lei Maria da Penha para obrigar o agressor a ressarcir os custos com o uso da tornozeleira eletrônica. Pela proposta, os valores arrecadados serão destinados a fundos de combate à violência contra a mulher.
6: Júnior Ferrari argumenta que o custo médio mensal de monitoramento de cada tornozeleira varia entre R$200 e R$300, pagos integralmente pelo Estado. Ele salienta que a cobrança do agressor não será condição para aplicar a medida protetiva.
4: Júlio Arcoverde, do PP do Piauí, é favorável à redução da maioridade penal de 18 para 16 anos. Ele defende ainda a responsabilização de adolescentes entre 12 e 16 anos que pratiquem crimes com violência ou grave ameaça, crimes hediondos e crimes contra a vida.
6: Júlio Arcoverde argumenta que a medida endurece a punição de adolescentes envolvidos em crimes graves e reduz o uso de menores por organizações criminosas. Ele acredita que a proposta adequa a legislação à gravidade desses delitos e amplia a proteção da sociedade.
2: Comissões.
4: A comissão que analisa a redução da maioridade penal iniciou seus trabalhos sobre questionamento de inconstitucionalidade. O repórter José Carlos Oliveira nos traz os argumentos.
13: O deputado Aloísio Mendes, do Republicanos do Maranhão, foi eleito presidente da Comissão Especial da Câmara dos Deputados sobre redução da maioridade penal. Os parlamentares vão analisar três propostas de emenda à Constituição que tratam de plena maioridade civil e penal aos 16 anos de idade, redução excepcional da maioridade penal em casos de crimes hediondos e de extrema crueldade e redução geral da maioridade penal para 16 anos, com previsão de que adolescentes entre 12 e 16 anos respondam criminalmente por crimes cometidos com violência ou grave ameaça, crimes hediondos e crimes contra a vida. Aloísio Mendes escolheu como relator o deputado Mendonça Filho, do PL de Pernambuco, que afirmou foco na construção de uma proposta tecnicamente estruturada nas boas práticas internacionais e moralmente à altura da dor das vítimas e seus familiares.
14: A unificação das PECs que tratam do tema nos permite fazer uma discussão aprofundada sobre como constituir e futuramente regulamentar um sistema prisional juvenil no país, modernizado o sistema de justiça criminal brasileiro para dar uma resposta civilizada à demanda social por justiça.
13: Mendonça Filho apresentou um plano de trabalho para buscar, entre outros pontos, o diagnóstico sobre a promoção da justiça às vítimas, o dimensionamento do impacto civil e o estudo da viabilidade institucional da medida. As audiências na Câmara, os seminários nas 5 regiões do país e as reuniões técnicas com especialistas e entidades vão se basear em 5 eixos temáticos: constitucionalidade, direitos humanos e tratados internacionais, segurança pública, crime organizado e dissuasão penal, infraestrutura e gestão dos sistemas prisional e socioeducativo, impactos jurídicos e legitimidade de eventual referendo popular sobre o tema nas eleições municipais de 2028. Os canais de interação da Câmara com a população, como o E-Democracia, também serão usados para recebimento de perguntas e contribuições por escrito. O relator apresentou um cronograma até a votação da proposta.
14: O debate vai evoluir, certamente numa velocidade reduzida no período eleitoral, mas passada a eleição nós teremos a oportunidade de aprofundar as discussões para que, na minha intenção, até dezembro, tenhamos a votação dessa matéria na comissão especial e no plenário da casa.
13: A redução da maioridade penal é tema polêmico na sociedade, com forte oposição, principalmente de entidades ligadas a direitos humanos. Antes do início dos trabalhos, o deputado Tarcísio Mota, do PSOL do Rio de Janeiro, apresentou questão de ordem para tentar barrar a instalação da comissão. Depois, utilizou o mesmo instrumento para apontar nulidades e inconstitucionalidades do tema. Também citou jurisprudência do Supremo Tribunal Federal, desrespeito a tratados internacionais e risco de transferência de adolescente do sistema socioeducativo educativo para o falido e superlotado sistema prisional comum.
15: A inimputabilidade penal até os 18 anos, assegurada pelo artigo 228 da Constituição Federal, constitui um direito individual do cidadão em desenvolvimento. Artigo 60 da Carta Magna proíbe terminantemente a deliberação de qualquer proposta de emenda tendente a abolir, entre aspas, direitos e garantias individuais. A instalação de uma comissão destinada a suprimir direitos fundamentais em meio a um período de funcionamento prioritariamente remoto dessa casa configura grave cerceamento democrático.
13: O presidente da comissão, Aloysio Mendes, contestou.
16: Os pontos levantados por Vossa Excelência já foram vencidos na CCJ com relação à dissimilibilidade desse assunto e com relação à votação remota, existem precedentes na casa e hoje o plenário da Câmara está funcionando de forma remota e a comissão segue mesmo o caminho.
13: A comissão é formada por 38 titulares e igual número de suplentes. Os deputados Guilherme Derrite, do PP de São Paulo, Benes Leocádio, do União do Rio Grande do Norte e Sargento Faul, do PL do Paraná, foram eleitos para as três vice-presidências. Da Rádio Câmara de Brasília, José Carlos Oliveira.
2: Trabalho.
6: Ercílio Coelho Diniz, do MDB de Minas Gerais, propõe a criação do Programa Nacional de Retorno Profissional da Mulher 50+. A iniciativa busca facilitar a reinserção no mercado de trabalho de mulheres com mais de 50 anos que tenham ficado afastadas por pelo menos 2 anos.
4: Ercílio Coelho Diniz alega que essas mulheres enfrentam uma dupla barreira ao tentar voltar ao emprego: o preconceito relacionado à idade e a interrupção da carreira. Para ele, o programa valoriza a experiência dessas profissionais e reduz desigualdades de gênero e de idade.
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2: Economia.
6: O Congresso Nacional instalou a comissão que vai analisar a medida provisória que reduz a chamada taxa das blusinhas. A repórter Maria Neves acompanhou.
18: Deputados e senadores instalaram comissão especial para analisar a medida provisória que trata da chamada taxa das blusinhas. Apresentada pelo governo em maio, a proposta reduz a zero a alíquota do imposto de importação de produtos que custem até $50 dos Estados Unidos, taxa que atualmente é de 20%. Se não for votada até 8 de setembro, a MP perde a validade. O presidente da Câmara, deputado Hugo Mota, adiantou que irá discutir o assunto com o Colégio de Líderes e o presidente do Senado, Davi Alcolumbre, para votar a proposta nas próximas semanas.
19: Para que essa taxação não volte, é necessário que o Congresso Nacional se debruce sobre esse tema nas próximas semanas e eu irei tratar disso no Colégio de Líderes, bem como também com o presidente do Senado, o senador Davi, sobre o que nós iremos fazer juntos, já que é uma comissão mista que depende da participação das duas casas.
18: Para presidir a comissão, deputados e senadores elegeram o deputado Dorinaldo Malafaia, do PDT do Amapá. O vice-presidente será o senador Randolfe Rodrigues, do PT do Amapá, e o relator escolhido foi o senador Eduardo Gomes, do PL do Tocantins. Além de zerar o imposto de importação de produtos de até $50, a medida provisória reduz a alíquota do tributo de compras internacionais com valores entre $50 e $3.000 para 30%. Até a edição da MP, a alíquota era de 60%. Na justificativa da proposta, o governo sustenta que a medida visa simplificar a tributação e incentivar a adesão dos importadores a programas de regularidade fiscal. A tributação das compras internacionais de baixo valor foi criada no Brasil por meio de uma lei de 2024 que vigorou até a edição da medida provisória em maio. Antes da lei, um decreto de 1980 isentava essas compras do imposto de importação. Da Rádio Câmara de Brasília, Maria Neves.
2: Esporte.
4: Wellington Roberto, do PSD da Paraíba, é um dos autores de PEC que concede imunidade de impostos a entidades esportivas sem fins lucrativos. O texto impede a cobrança sobre patrimônio, renda e serviços das organizações que cumprirem as exigências do Código Tributário Nacional.
6: Wellington Roberto ressalta que o benefício será restrito a entidades certificadas dos setores olímpico, paralímpico, clubístico ou educacional. Ele afirma que a proposta busca ampliar os recursos disponíveis para a formação de atletas e manutenção de projetos esportivos com finalidade social.
4: João Carlos Bacelar, do PL da Bahia, também assina a proposta de emenda à Constituição, que pretende incluir as entidades esportivas sem fins lucrativos entre as instituições com imunidade tributária. O objetivo, segundo ele, é equipará-las às áreas de educação e assistência social.
6: João Carlos Bacelar justifica que a medida fortalece o esporte como política pública e garante mais segurança financeira às entidades esportivas certificadas. O deputado diz ainda que o texto mantém a exigência de cumprimento dos requisitos legais para acesso à imunidade.
2: Educação.
4: André Fufuca, do PP do Maranhão, defende a criação de um incentivo educacional no programa Bolsa Atleta. Proposta nesse sentido prevê um adicional de 10% no benefício para atletas que comprovem matrícula e frequência regular em instituição de ensino.
6: Relator da matéria na Comissão de Esporte, André Fufuca avalia que a medida estimula a continuidade dos estudos sem afetar a categoria estudantil, que já exige matrícula como requisito. O deputado acredita que a iniciativa amplia as oportunidades dos atletas após o fim da carreira esportiva.
4: Termina agora o Jornal Câmara dos Deputados, produzido pela Rádio Câmara, com trabalhos técnicos de Wellington Teles, apresentação de Márcio Aquilissardi e Tércia Guimarães. Boa noite para você.
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